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2: 21 horas e 12 minutos.
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2: 21 horas e 31 minutos.

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1: Boa noite.
2: 21 horas e 39 minutos.

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2: 21:43.
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2: 21:44.

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1: 21:57.
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1: 21:59.
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5: 22 horas e 13 minutos.

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3: Vamos iniciar a oração da noite desta terça-feira.

acalme o seu coração e direcione a sua mente para a oração. Ao final desta terça-feira, olhemos para o nosso dia e reconheçamos nele a presença de Deus através das pessoas, das orações que fizemos, das coisas que nos aconteceram, e lembrar que Deus esteve conosco e assim permanecerá. Mas e nós? Estivemos com Deus a todo momento? Lembramos que somos templo do Espírito Santo e que, como disse São Paulo, tudo posso, mas nada me convém? Que nesta noite recordemos, somos morada do Deus Altíssimo e devemos nos comportar como tal, nos afastando sempre do pecado. Durante a semana, a igreja dedica cada dia a uma devoção especial. A terça-feira é dedicada aos santos anjos e ao nosso anjo da guarda. Rezemos. Em nome do Pai, e do Filho, e do Espírito Santo. Amém. Você pode me acompanhar mentalmente. Ó Cristo, dia e esplendor, na terra o oculto aclarais, sois luz de luz, nós o cremos, luz aos fiéis anunciais. Guardai-nos, Deus, nessa noite, velai do céu nosso sono, em vós na paz descansemos, em um tranquilo abandono. Se os olhos pesam de sono, vele fiel a nossa mente. A vossa destra proteja quem vos amou fielmente. Defensor nosso, atendei-nos, freai os planos malvados. No bem guiai vossos servos, com vosso sangue comprados. Ó Cristo, Rei piedoso, a vós e ao Pai toda a glória, com o Espírito Santo, eterna honra e vitória. Querido anjo da guarda, minha doce companhia, não me desampare nem de noite nem de dia, até que me entregues nos braços da Virgem Maria. E sob a proteção do nosso anjo da guarda e de Nossa Senhora Maria Santíssima, para encerrarmos esta terça-feira, ouçamos o Cântico de Simeão, que está em Lucas, capítulo 2, versículos de 29 a 32.

Salvai-nos, Senhor, quando velamos, guardai-nos também quando dormimos. Nossa mente vigie com o Cristo, nosso corpo repouse em sua paz. Que o Senhor Todo-Poderoso nos conceda uma noite tranquila e no fim da vida uma morte santa. Em nome do Pai, do Filho e do Espírito Santo. Amém. Obrigado por rezar comigo nesta terça-feira. Desejo que você tenha um excelente final de terça-feira e até amanhã.

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1: 22:37.
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3: É a magia da boa música nacional e internacional te acompanhando a partir de agora. Bem-vindos, eu sou Paulinha Esteves, com a boa música, né? Sempre aqui os clássicos, os sucessos atemporais e você viajando no tempo junto com a gente. Para começar tem Iraxas.

Alanis Morissette por aqui no Moment Love pedindo passagem. As grandes vozes nacionais e internacionais com muito mais estilo.

0: a nossa maravilhosa Marisa Monte com esse lindo clássico aqui pra gente matar a saudade, né? Esqueça. Momento Love volta daqui a pouquinho com muito mais.
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5: Volta com Cameron Manley pra abrir nossa segunda sequência aqui do Moment Love, é seu momento de amor.

0: saudade de presente pra você.
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4: 23 horas e 30 minutos, agora 11:30 da noite.

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0: Gratidão sempre pela sua companhia, sua amizade, seu carinho. Gratidão por esse encontro sensacional, sempre com você e com uma boa música. Te espero amanhã para mais um Momento Love aqui com você. Tchau, tchau.
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1: Com a Mãe Aparecida, rede Aparecida de Rádio, abraçando os nossos irmãos em Porto Velho, Rondônia. Pela rádio Caiari FM a 103.1, em Rondônia também, Guajará Mirim, rezando conosco pela rádio Educadora FM a 88.7. A todos o nosso abraço fraterno, a você, meu irmão, que reza conosco por uma das nossas emissoras que integram a rede Aparecida de Rádio. A você, meu irmão querido, que reza conosco também pelo aplicativo Aparecida, pelo portal A12/Rádio, onde quer que você esteja, louvando e agradecendo ao nosso bom Deus. 1:03, às 4, nós rezamos o Santo Terço com você e por você.
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0: 1:07, com a mãe Aparecida, madrugada de quarta-feira. Adriana Gil, Só Por Ti. 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

0: Cardoso, a imagem da Santa. 1:12 com a mãe Aparecida, Rede Aparecida de Rádio, Música, Fé e Missão.
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0: Gabi Pedroso chegando nesta madrugada de quarta-feira.
1: Recusa a futilidade. Há muitos homens e mulheres que passam por uma existência superficial, rasa, epidérmica, em que se ocupam apenas das próprias questões, angústias e problemas. Claro que ninguém advoga que se deva ficar vivendo apenas em função de outras situações. O próprio indivíduo, ao olhar para aquilo de que necessita, também demonstra capacidade de cuidado. Mas fazer só isso, esse modo narcísico de existir, de ter uma superficialidade no trato com as outras pessoas e com o mundo ao seu redor, em geral acaba levando a uma vida infértil. Ralph Waldo Emerson, filósofo norte-americano, tem uma obra chamada A Conduta para a Vida, que contém uma sentença de muita profundidade. Torna-te necessário a alguém. Em outras palavras, a capacidade de não ser inútil. Ele aponta um caminho para que a nossa existência, em suas múltiplas dimensões, não seja marcada pelo vazio, pela futilidade. Tornar-se necessário também para outra pessoa, e não apenas para si mesmo, é algo que engrandece. Mário Sérgio Cortella, Pensar Bem Nos Faz Bem. Editora Vozes.
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0: 1:18, madrugada de quarta-feira. Rádio Aparecida, Rede Aparecida de Rádio, Música, Fé e Missão. Às 4, rezamos o Santo Terço Mariano. E você, meu irmão, minha irmã, rezando conosco. Não estou só, Padre Zezinho.
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0: Está chegando nesta quarta-feira com a sua mensagem.
2: Existem momentos na vida em que as lágrimas são nossas únicas companheiras. São aquelas ocasiões em que temos a sensação de que não conseguiremos nos levantar e que tudo se acabou. Nestes momentos, vale trazer ao coração e à mente a palavra de Deus que nos fala pelo profeta Isaías. Aqueles que contam com o Senhor renovam suas forças. Ele lhes dá asas de águia, correm sem se cansar, vão para a frente sem se fatigar. É o Senhor quem nos dá forças para lutar, esperar, vencer, seguir em frente. Mesmo com quedas e sofrimentos, mesmo que tudo pareça estar no fim, se somos um povo de fé, precisamos lembrar que é Deus quem tem a última palavra. E no amor dele, somos fortes para lutar. Não desista. Ele está com você.

0: braço forte pra lutar. Deus abençoe você.
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0: Ítalo Vilar, 1:26. Obrigado a você que reza conosco, que nos faz companhia em mais uma madrugada. Cores da Eucaristia.
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0: 1:30, bom dia. 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
0: Com a Mãe Aparecida, Rede Aparecida de Rádio, juntinho de você. Os irmãos Félix em São José do Rio Preto rezando conosco. O nosso irmão querido Israel Reis lá em Ponta Grossa, no Paraná, trabalhando, tá de plantão e rezando conosco por ele, pela família, pelo nosso Papa, por todos que estejam em sintonia. Quem também reza conosco, Arley Soares, pedindo por ele, pela família, o Renato Rodrigues, nosso irmão querido em Patos de Minas, rezando conosco por ele, pela esposa, dona Ana Paula, pela Maria Clara, a Maria Eduarda e a Luna, que são filhas do Renato Rodrigues e da dona Ana Paula. O Orley Braganholo, lá em Guarapuava, no Paraná, rezando por ele e pela família, louvando e agradecendo a Deus por tudo na vida dele. E rezando também conosco, Dito Delário, em Poços de Caldas, pedindo por ele e pela família, pela vida e saúde dele. Louvando e agradecendo conosco o Batista Galeno, nosso irmão querido, lá em Parnaíba, no Piauí, rezando por ele, pela família, por todos que estejam rezando conosco, né? O nosso querido Batista Galeno, toda a família Galeno rezando com a gente. O Luiz, lá da cidade de Matão, do ladinho de Araraquara, louvando e agradecendo a Deus por tudo, pedindo saúde pela dona Agostinha de Araújo, que está internada em São Paulo, mãezinha dele, louvando e agradecendo a Deus pela vida e saúde dela e pedindo a intercessão de Nossa Mãe Santíssima, a Senhora Aparecida, na vida dele, na vida da dona Agostinha, na vida de toda a família também, louvando e agradecendo, né, Luiz? Um abraço, meu irmão querido, aí em Matão, ladinho de Araraquara. Eita, duas cidades maravilhosas, Matão e Araraquara. Araraquara um pouquinho maior, né, Luiz, do que Matão, mas duas cidades muito lindas, agradáveis, aconchegantes. Eita, de um povo bom também. Obrigado, viu, Luiz, pelo carinho. Estamos rezando pela sua mãezinha, viu, meu irmão? 1:33.
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1: Elô Silvério chegando pra gente nessa madrugada de quarta-feira com o nosso momento com a mãe.
2: Estamos começando o Momento com Maria de hoje e vamos juntos refletir o tema: a coragem de dizer sim, como Maria. Maria nos ensina que a verdadeira coragem nasce da fé e da confiança em Deus. Com um coração humilde e cheio de amor, ela respondeu sim ao chamado do Senhor, acolhendo a missão de ser mãe de Jesus. Sua imagem nos inspira a permanecer firmes, mesmo diante dos desafios, pois quem caminha com Deus nunca está sozinho. Que o exemplo de Maria nos ajude a abrir o coração para a vontade divina e a dizer nosso sim com alegria, esperança e amor.
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0: Padre Zezinho, Mater Dolorosa, 1:44.
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3: Irmão, irmã, façamos catequese. Quem primeiro me apresentou a Maria foi minha mãe. Depois, as catequistas. Eu tinha 8, 9 anos. Mais tarde, também os frades do conventinho, na época, os padres também. Eu ouvia falar de Maria, Mãe de Jesus. E era um menino que ouvia a Rádio Aparecida, já naquele tempo. E eu me lembro que mais tarde eu ouvia sempre o padre Vitor no Ponteiros a Ponta para o Infinito. Ele falava com ternura da Mãe de Jesus. Foram os primeiros contatos meus sobre Maria. Sim, alguém me apresentou a Maria. E agora sou eu que apresento Maria aos meus ouvintes e aos meus amigos. Cantem comigo.

0: 1:52, com a mãe Aparecida, onde quer que você esteja, cantores de Deus, coragem, irmão, coragem, não desanima, acredite, confie.
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0: Ministério de Música Shalom, 3 minutinhos faltando para as 2 da manhã. Pérola Preciosa.
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0: 2 horas, bom dia.
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0: Juntinho de você, na sua casa, no seu trabalho, na estrada, onde quer que você esteja, meu irmão, minha irmã, irmãos em Cristo que rezam conosco, mandando um abraço para o Alberto Otaviano, ele que está rezando conosco, lá na cidade de Martins Soares, Minas Gerais, pedindo oração por ele, pela família e também por uma amiga que se chama Marina Feres, que está internada na UTI. E ele está colocando-a nas intenções do Santo Terço, logo mais às 4 da manhã. Que Jesus e Nossa Senhora abençoe a todos nós. Amém, meu irmão Alberto. Vamos rezar pela nossa querida irmã que está precisando de nossas orações, a Marina Feres. Rezar por ela, por todos os irmãos e irmãs que estejam neste momento precisando de nossas orações, irmãos enfermos, rezando por eles, por nós e por todos. Quem reza com a gente também é a Elaine, em São Paulo, rezando por ela e pela família, louvando e agradecendo a Deus também o nosso querido irmão Luiz, lá de Matão, e ele coloca aqui: estou ouvindo até o Santo Terço, amém, meu querido. Ele quer ouvir a música da irmã Kelly Patrícia, Generalíssima, linda essa canção. Eu vou dar uma olhada aqui e toco pra você, tá bom, Luiz? Agora 2 e 1.
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0: Adriana Arides, tua família, 2:05. Quem está chegando, participando conosco novamente com a Mãe Aparecida, é o Padre Vanderlei Souza, com o nosso momento de oração.
1: Olá, querido irmão, querida irmã. Este mês de agosto estamos rezando pelas vocações. É o mês vocacional em toda a igreja. Nesta última semana, te convido a rezar pelas vocações dos ministérios leigos. Enviai, Senhor, operários para a vossa messe. Sabemos que a messe é grande e os operários são poucos. Suscitai, pois, vocações dos mais diversos ministérios leigos em vossa igreja, em nossas comunidades, para que possamos testemunhar com a vida a alegria do Evangelho e espalhar no mundo o doce perfume do Cristo. Senhor, que pelo cultivo das virtudes da fé, esperança e caridade, em nossas comunidades despertem vocações para os ministérios leigos. Aumentai a fidelidade ao santo batismo, aumentai a fidelidade à igreja, aumentai a fidelidade dos leigos e leigas ao Santo Padre, o Papa. Que todos recebam a graça da conversão diária. Tudo isso vos pedimos, ó Pai, por Cristo nosso Senhor, o servo dos servos. Nossa Senhora, Mãe Aparecida, Rainha das Vocações, Serva do Senhor, rogai por nós.
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0: Conceição, Coral Imaculada Conceição. 2:10. Bom dia.
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0: Padre José Allen, nesta quarta-feira conosco.
2: A paz esteja com você. Prossigamos cada momento procurando conviver melhor com Maria, conhecer Maria. Ela nos levará a conhecer Jesus. Isso faz uma diferença muito grande. Embora se fale tanto de Maria, de Jesus, ainda temos que aprender e nunca vamos esgotar esse assunto. Por isso, uma vez, o padre São Pio de Pietrelcina, ele dizia, quando um confrade perguntou para ele: padre, o que o senhor pensa de Nossa Senhora? E São Pio respondeu: ela vale mais do que a filosofia e a teologia. Isso pode parecer estranho para muitas pessoas, mas todo estudo, por melhor que seja, nunca vai esgotar o mistério revelado por Deus através de Maria, que é para nós um modelo a ser seguido. Ela é um ser humano criado à imagem e semelhança de Deus, que permaneceu intacta, portanto imaculada. Por isso, Nossa Senhora, ela é nossa mãe, nosso modelo. Ela é de Deus e também da humanidade. É mãe de Jesus e nossa mãe. Nossa Senhora não pode deixar de nos amar. A maternidade é amor. É muito importante que a gente tenha essa consciência. Lembremos sempre que Nossa Senhora nos leva para o paraíso, porque ela é como mãe que quer o bem de seus filhos. Assim como toda mãe se preocupa para o bem do seu filho, pensemos em cada um de nós. Sem Maria, a nossa fé se esvazia, porque a fé também tem mãe. A mãe gerada pela fé que nos cria para sermos filhos em Jesus, o Filho de Deus, nascido de Maria. Portanto, respondamos ao amor da Mãe Celeste com gratidão, veneração, com amor. Esforcemo-nos por assemelhar a ela como verdadeiros filhos. Se Nossa Senhora é nossa mãe, é necessário que a piedade da Igreja para com a Virgem Maria seja cada vez mais expressa em atitudes concretas, como dizia o Papa São Paulo VI. Que a presença de Maria nos ilumine cada dia.
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Maria do Sonho de Deus, Coral Palestrina de Apucarana, no Paraná. 2:17, bom dia.

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2: O plano eterno. Todo o universo foi criado para um homem que havia de nascer em Nazaré, filho da Virgem Maria, que não nasceria um simples homem, mas o homem Deus. Sua pessoa existiu antes do princípio do tempo, antes de toda a criatura. Ele era Pai, Filho e também Espírito de amor e de alegria. A criação visou a divinação de toda a humanidade e do universo em um homem que é o homem Deus. Deus havia de se fazer homem para ser divinizador de tudo. Cristo ficaria no meio das criaturas para ser o rei, o mestre, o sacerdote divino, o pastor divino e toda criatura nele, por ele e com ele, glorificaria a Deus. O Filho Eterno havia de se fazer homem para ser o Redentor e, pela morte de cruz e pela ressurreição, reintegrar o universo no projeto de divinização da criatura, fazendo-a participante da natureza divina sem, contudo, deixar de ser criatura.
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9: 2:30. 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
9: Com a Mãe Aparecida, Rede Aparecida de Rádio, abraçando a você, meus irmãos e irmãs em Cristo, que rezam conosco, louvando e agradecendo ao bom Deus por tudo que temos, por tudo que somos, pedindo sempre a proteção e as bênçãos de nossa mãezinha querida, a Senhora Aparecida. Como é bom poder estar junto de você, na sua casa, no seu trabalho, onde quer, meu irmão, que nesse momento você esteja rezando conosco, pedindo por você, pela sua família, louvando e agradecendo sempre. Obrigado pelo seu carinho, por nos permitir entrar na sua casa, aí no seu trabalho, a fazer companhia a você, meu irmão, que está na estrada, cumprindo a sua jornada de trabalho, louvando e agradecendo. 2:31. 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

0: Missionário de música Shalom, Mãe do Céu, 2:36, bom dia.
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2: Aquele que se exaltar será humilhado, e quem se humilhar será exaltado. Mateus 23:12. O endeusamento de nós mesmos, contando com as nossas próprias riquezas e egoísmos, traz para o ser humano a sua própria destruição, colocando verdadeiro sentido nas suas ações, no ter, no poder e no prazer. O ser humano procurará engrandecer a si mesmo. Jesus nos propõe uma atitude de equilíbrio em relação ao que somos realmente ou achamos que somos. Deixemos que os outros nos elogiem. Isso também é positivo, pois afirma que estamos no caminho correto de nossas vidas. Porém, que os elogios recebidos não nos encham de soberba e orgulho. A advertência de Jesus quanto ao cuidado que devemos ter para não nos exaltar chama-nos a uma vivência sóbria, tranquila, sem interesses de nossas boas obras. Façamos as coisas para servir as pessoas sofredoras e não para nos tornarmos estrelas do bem que hoje brilham e depois se apagam ou são apagadas. Nosso caminho de atividades deve seguir o modelo de Jesus, que, sendo Deus, esvaziou-se da divindade, sem perdê-la, para assumir a carne humana. O seu aniquilamento é exemplo para nós, ao nos pedir que não nos exaltemos. Ele está falando de si, que sempre procurou o silêncio, as retiradas quando queriam torná-lo rei, a opção pelo comportamento simples e discreto. Por isso, as multidões o procuravam e o seguiam. Exemplos de vida nos arrastam. Busquemos em Jesus o exemplo da sincera humilhação para sermos exaltados por Deus. Senhor e Salvador, dá-nos uma fé singela que nos ajude a não nos fixarmos nas glórias humanas, mas sim na simplicidade e no modo discreto de sermos e fazermos as coisas. Amém.
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3: Dia 26 de agosto, hoje a igreja celebra a memória de São Zeferino. O Papa Zeferino exerceu um dos pontificados mais longos da Igreja de Cristo, do ano 199 ao ano 217. E os únicos dados de sua vida registrados declaram que, depois do Papa Vítor, de origem africana, clero e povo elegeram para a Cátedra de Pedro um romano chamado Zeferino. Zeferino foi o 14º Papa a substituir São Pedro. Enfrentou um período difícil e tumultuado, com perseguições para os cristãos. Também período de heresias entre eles próprios, que abalavam a igreja mais do que os próprios martírios. As heresias residiam no desejo de alguns em elaborar, só com dados filosóficos, o nascimento, a vida e a morte de Jesus Cristo. A confusão era generalizada. Uns negavam a divindade de Jesus Cristo, outros se apresentavam como a própria revelação do Espírito Santo, profetizando e pregando o fim do mundo. Mas o Papa Zeferino, que não era teólogo, foi muito sensato e, amparado pelo poder do Espírito Santo, livrou-se dos hereges. Para isso, uniu-se aos grandes sábios de sua época, como Santo Irineu, Hipólito e Tertuliano, dando um fim ao tumulto e livrando os cristãos da mentira e dos rigorismos. O longo pontificado de Zeferino foi encerrado pela intensificação às perseguições e pela proibição das atividades da igreja impostas pelo imperador Sétimo Severo. O Papa São Zeferino foi martirizado juntamente com o bispo Santo Irineu no ano 217 e foi sepultado numa capela nas catacumbas que ele mandou construir em Roma. No testemunho dos santos mártires está o Cristo sofredor e vitorioso. Peçamos hoje a intercessão de São Zeferino, ele que lutou pela justiça e pela verdade até a morte, para que suportemos por amor as adversidades e alcancemos com ele a coroa da vitória. Amém. São Zeferino, rogai por nós.
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2:54. Obrigado a você que nos acolhe. Logo mais às 4 da manhã, o Santo Terço Mariano. Já deu tudo certo, Padre Marcelo Rossi.

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2: 2h59.
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2: Com a Mãe Aparecida, Rede Aparecida de Rádio, juntinho de você. Meu irmão, minha irmã, você que está aí na sua casa rezando conosco. Os irmãos que estão trabalhando, cumprindo a missão, aqueles que já estão aí se preparando para sair para o trabalho, aqueles que já estão na luta, diversos lugares, profissões diversas. Obrigado, viu, pelo seu carinho, onde quer que você esteja, meu irmão, minha irmã, povo que está já se preparando para sair para a colheita. É, como diz ontem o nosso Jonas Eliseu, povo que sai para a colheita do café em Minas Gerais, ali no Vale do Aço, rezando conosco, louvando e agradecendo. 3 horas, horário de Brasília, daqui a 1 hora, o nosso Santo Terço Mariano. E você, meu irmão, minha irmã, rezando conosco, louvando e agradecendo ao bom Deus por tudo na sua vida, na vida da sua família. Reze conosco, 3104-1043 é o nosso WhatsApp para você enviar a sua mensagem de fé, de amor, paz e esperança.
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1: Olá, meu irmão, minha irmã. Graça e paz para você e sua família. O evangelho hoje é continuidade ao de ontem, em que Jesus enfrenta os escribas e fariseus e desmascara suas atitudes falsas e hipócritas. Invoquemos a luz do Espírito Santo para que abra as nossas mentes e corações ao acolhimento da palavra do Senhor.

Espírito Santo, tu que habitas, tu que falas, rezas e ages em mim, abra-me a palavra, que a minha mente e o meu coração sejam o terreno bom onde a semente da palavra possa germinar, crescer e frutificar, para que a minha vida seja transformada. Amém. Hoje, 26 de agosto, a liturgia nos oferece o Evangelho de Mateus, capítulo 23, versículos 27 a 32. Ai de vós, escribas e fariseus hipócritas, que vos assemelhais a sepulcros caiados. Por fora mostram-se belos, mas por dentro estão cheios de ossos de mortos e de toda impureza. Assim também vós, por fora vos mostrais justos diante dos homens, mas por dentro estáis repletos de hipocrisia e iniquidade. Ai de vós, escribas e fariseus hipócritas, que construís os túmulos dos profetas e decorais os sepulcros dos justos e dizeis: se tivéssemos vivido na época de nossos antepassados, não teríamos sido seus cúmplices no sangue dos profetas. Desse modo,

testemunhais contra vós mesmos, que sois descendentes dos que assassinaram os profetas. Completai vós a medida de vossos antepassados. No texto de hoje, Jesus se utiliza da imagem dos túmulos para apresentar as duas últimas ameaças contra a hipocrisia dos fariseus e doutores da lei. O sexto ai retoma o tema do quinto, acerca da incoerência entre o interior e o exterior. Assim como os sepulcros caiados que eram pintados por fora para ter maior visibilidade e evitar qualquer contato que tornaria a pessoa impura, os fariseus e doutores da lei usavam sua bela aparência para esconder a impureza de seu interior. Assim, parecem ser fiéis observantes da lei, justificando-se, buscando mérito próprio e colocando fardos pesados nos outros. Entretanto, esquecem o essencial, que é o genuíno amor a Deus e ao próximo. O sétimo e último ai aponta para um juízo de condenação. Eles construíam sepulcros para os profetas e gente importante do Antigo Testamento, a fim de mostrar que não eram de acordo com a perseguição e a hostilidade dos seus antepassados. Então, Jesus severamente os acusa de fazerem o mesmo que seus pais, ou seja, homenageiam os profetas, mas rejeitam o próprio Messias enviado de Deus, continuando assim os erros do passado. Duros de coração, não mudaram de vida. De vós, escribas e fariseus hipócritas, que vos assemelhais a sepulcros caiados. Por fora mostram-se belos, mas por dentro estão cheios de ossos de mortos e de toda impureza. O Senhor nos convida a sermos praticantes da palavra. Neste momento, vamos dispor o nosso coração para a vivência de sua palavra.

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1: Hoje, dia 26 de agosto, vamos conhecer a história de Baruque, secretário e amigo do profeta Jeremias. Eu lhe darei a vida em recompensa, em qualquer lugar, para onde você for. Essa história você vai encontrar no livro de Jeremias, capítulo 45, versículo 5. Baruque era de uma família nobre de Jerusalém. O nome Baruque significa abençoado. Hoje, ele se chamaria Bento ou Benedito. Baruque era um companheiro fiel do profeta Jeremias. Os dois se ajudavam mutuamente. Quando Jeremias recebeu a ordem de escrever todas as palavras que tinha ouvido de Deus, ele chamou Baruque, e este escreveu tudo num rolo que foi lido diante de um grupo de amigos e até diante de algumas autoridades. Estas achavam que as palavras de Jeremias deveriam ser levadas ao conhecimento do rei Joaquim. O rei mandou buscar o rolo e pediu a um certo Jude para fazer a leitura. Quando Jude lia uma ou duas páginas, o rei mandava parar a leitura, rasgava as duas páginas e as jogava no fogo da lareira. Assim ele fez até o fim da leitura. Queimou tudo e mandou prender Baruque e Jeremias. Mas os dois foram mais espertos e se tinham escondido. Quando soube o que o rei fez, Jeremias mandou Baruque escrever tudo de novo, acrescentando outras palavras, inclusive algumas bem fortes contra o rei que tinha mandado queimar tudo. Num dos momentos mais escuros do cerco de Jerusalém, Deus mandou Jeremias comprar um campo na roça. Baruque o ajudou redigindo o documento da compra. Jeremias era muito grato pela ajuda que recebia de Baruque. Baruque tinha dito: "Ai de mim, pois Javé acumula aflição à minha dor. Estou cansado de gemer e não encontro repouso." Deus mandou Jeremias dizer a Baruque: "Você está preocupado com grandezas? Não as procure, pois eu já estou fazendo chegar uma desgraça para todo mundo." Oráculo de Javé. "Quanto a você, porém, eu lhe darei a vida em recompensa, em qualquer lugar, para onde você for." Junto com Jeremias, Baruque foi levado para o Egito, onde morreu.
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0: Zizi Vaz e Padre Cleidmar Moreira, neste nome há poder. 3:26. 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
3: Deus cuida mesmo quando a gente não percebe. Às vezes, nem sempre é o que queremos, mas o que precisamos. Hoje, na Escola de Maria, vamos conhecer um título que fala diretamente com as nossas preocupações do dia a dia. Nossa Senhora da Divina Providência. Maria, que nos ensina a confiar, mesmo quando tudo parece incerto. Uma história de Nossa Senhora da Divina Providência. Você sabia que esse título tem origem na Itália? Sim, no século XIII. E ganhou força através da espiritualidade de São Caetano de Thiene. Ele ensinava a confiança na providência de Deus. Acreditava que Deus nunca abandona quem confia. Essa devoção se espalhou por diversos países e encontrou um lugar muito especial em Porto Rico, onde Nossa Senhora da Divina Providência foi proclamada padroeira nacional. Ali existe a Catedral de San Juan Bautista, onde sua imagem é venerada e atrai milhares de fiéis. Ao longo da história, essa devoção esteve muito ligada a momentos de necessidade, crise e pobreza, quando as pessoas não tinham garantias, mas tinham fé. É um título mariano que representa Maria como intercessora nas necessidades humanas, confiando na providência de Deus. Com celebração em 19 de novembro no Brasil, a devoção também está presente em diversas paróquias e comunidades. As principais igrejas dedicadas a esse título são: Paróquia Nossa Senhora, Mãe da Divina Providência, em Jacarepaguá, no Rio de Janeiro; Santuário Mãe da Divina Providência, em Fortaleza, no Ceará; e Paróquia Nossa Senhora da Divina Providência, no Morumbi, em São Paulo. A Congregação das Irmãs da Divina Providência foi fundada na Alemanha e chegou no Brasil em 1895, estabelecendo-se principalmente no sul e expandindo para outras regiões com o objetivo de cuidar de crianças, idosos e enfermos. Nossa Senhora da Divina Providência nos ensina a confiar de verdade. Nos convida a viver com fé e esperança. Muitos testemunhos dessa devoção falam de momentos em que tudo parecia faltar e, de forma inesperada, a ajuda chegou. Uma conta que foi paga no último instante, um alimento que apareceu quando não havia mais nada, uma solução que ninguém imaginava. É a certeza de que Deus não abandona os seus filhos. Vamos rezar? Ó Nossa Senhora da Divina Providência, Mãe que cuida de cada detalhe da nossa vida, ensina-nos a confiar mais, a preocupar-nos menos. Coloque paz em nossos corações. Fortalece nossa fé e sustenta nossas famílias. Que nunca nos falte o essencial e que nunca nos falte a confiança em Deus. Nossa Senhora da Divina Providência, rogai por nós. Amém. Muito obrigado por estar conosco hoje e amanhã vamos conhecer mais um título de Nossa Senhora. Fique bem, fique em paz.
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0: Não se deixe desanimar de maneira alguma. Confiança sempre na misericórdia do Pai, na intercessão da Mãe Aparecida. Eliana Ribeiro, 3:34.
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0: 3:37.
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0: Onde quer que você esteja, meu irmão, minha irmã, rezando conosco nesta madrugada, já já o Santo Terço Mariano e você rezando com a gente.
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0: 3:41, Senhora da Fé, Grupo Edipal. Senhora da Fé.
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2: Diante do conceito messiânico triunfalista, político e nacionalista, o Senhor apresenta um messianismo sofredor, doloroso, perseguido. É que a redenção do homem e da humanidade implica um dor, perseguição, humilhação. A morte do homem ao que é homem é que gera a vida de Deus no homem. Para o cristão, morrer é viver. O plano de Deus sobre Jesus é o do serviço na humilhação, na dor e na morte. Justo é que pensemos se o Pai tem sobre nós o mesmo plano. No fim, o discípulo nos adverte ao Mestre. Não pode ser de diversa condição a sua. A missão de Cristo tinha de ser realizada pela morte. Será ilusório que nós pensemos que poderemos levar à realização nossa missão pessoal de consagração e de apostolado, se não for por meio de nossa morte, isto é, da morte do próprio eu.
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0: Padre Valdo Trevisan, consagração a Nossa Senhora, 3:46. Bom dia.
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2: Bom dia, meu amigo, minha amiga. Uma velha mulher chinesa tinha duas latas com as quais apanhava água de um rio. A cada dia, ela apanhava as latas, prendia-as cada uma em uma ponta de um pedaço de bambu, apoiava o peso em suas costas e descia para buscar água no rio. Assim que as latas estavam cheias, ela recolocava o jugo sobre as costas e voltava para sua modesta cabana. A lata da direita era robusta e firme, e quando chegava em casa, estava sempre cheia. Mas a lata da esquerda possuía uma rachadura. Quando a mulher chegava em casa, metade da água já tinha ido embora. A lata da esquerda sempre se sentiu inferior à sua parceira. Ela tinha vergonha da sua rachadura e de não conseguir conter a água. Um dia, ela se virou para a mulher e pediu desculpas por ser defeituosa. A mulher sorriu e disse com delicadeza: "Você acha que eu não sei que você tem uma rachadura e que a água vaza de você? Mas olhe para o caminho do rio até a cabana. Está vendo aquelas lindas flores crescendo ao lado da estrada? Aquelas são flores que eu plantei e que você rega todos os dias quando vamos buscar água no rio. Todos nós temos qualidades, dons e talentos. E claro, nós também temos as nossas dificuldades, ou características que não são necessariamente boas em si mesmas. No entanto, ao longo de nossas vidas, encontramos pessoas especiais, pessoas que sabem lidar conosco. Já se disse que amigo é aquele que, mesmo conhecendo os nossos defeitos, continua gostando da gente. Essas pessoas são especiais, principalmente porque nos aceitam como nós somos. Elas não fazem vista grossa para as nossas limitações e para os nossos erros, mas nos ensinam a corrigi-los e a aprender uma melhor forma de conviver com eles. Mais do que isso, pessoas especiais sabem como tirar de nós o melhor que nós possuímos.

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5: Olá, bom dia. Excelente madrugada de quarta-feira, boa meiuca de semana. Hoje, dia 26 de agosto, está no ar mais um programa sucesso, sob direção geral de Padre Ricardo Fidelis, na produção José Devair Silva. Apresentação, programação, locução e a recepção é minha. Carlos André com você a partir de agora, informando, divertindo, evangelizando.
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5: Bom dia para você de Sacramento, cidades circunvizinhas, comunidades rurais. Bom dia para você, internauta. Onde quer que esteja, meu muito obrigado pelo carinho, pela sintonia. Bom dia para você que já está aí trabalhando. Bom dia para você se preparando para mais um dia de trabalho. Meu muito obrigado aos motoristas pela carona. Seja bem-vindo, seja bem-vinda. Abraço fraterno também para você, internauta. 4:02. 21 graus agora em Sacramento, temperatura gostosa, umidade relativa do ar 42%, tempo nublado nesse momento, tem previsão de chuvas para esta quarta-feira, dia 26 de agosto desse ano de 2026. 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É a rádio que informa, diverte, evangeliza com o melhor da música sertaneja raiz. 3351-1735, você liga e agendar aquele dedo de prosa ou manda aí seu WhatsApp 99197-1748. Bom dia para você, né, que está aí no seu descanso ainda, aí na sua cama. Já ligou o rádio, já sintonizou o seu celular aí pela internet. Meu muito obrigado. 4:02, bora lá para mais um programa sucesso.
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5: Suline Marrueiro abre o programa de hoje, Quando a Lua Vem Surgindo. Bom dia, 4:03.
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0: Craveiro e Cravinho, boiadeiro da esperança, bom dia para você na sintonia. Antes, Leo e Léo, a sementinha, e o Solino e o Marroeira abrindo o programa de hoje com sucesso. Quando a lua vem surgindo, bom dia para você, acordando agora, chegando e sintonizando o programa Eu, a Viola e Deus. Tá nascendo, tá feliz, bom dia.
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0: Confira a hora certa, 4:15.
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0: 4:17.

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1: 4:24.

0: 4:28, 4:28. Bom dia, Sérgio. Bom dia, Franciel. Tudo bom com vocês aí? Tudo certinho? Chuva tá chegando, viu, Sérgio? Abraço aí na Fazenda Santa Terezinha. Bom dia aqui pro Elivandro e também o Cristiano. Moçada firme no eito. Tudo bom aí, Elivandro? Cristiano? Bora lá, não bambeia não, chega ataca aí que a chuvinha tá chegando, viu? É a segunda previsão, né? Teremos chuvas aí, aquela chuva de terra primeiro, aquela ventania, depois a chuva chega. José Ivan, Sirley, na Fazenda Jatobá, bom dia. Bom dia pra Angélica também já na sintonia. Abraço aqui, a Cleusa. Está lá em Rifaina. Alô, pessoal de Rifaina, bom dia. Abraço aqui também pro Davi. Tudo bom, Davi? Bom dia. Seja bem-vindo. É isso aí, bora lá. Chega, ataca e vamos que vamos. Não pode bambear, né? Vamos firme. Professor Juca, bom dia. Tudo bem com o senhor? Tudo certinho aí? Meu abraço aqui também, né? Cadê aqui o pessoal, os amigos padeiros, panificadores. O Henrique tá na sintonia, mandando um abraço aí para todos os padeiros. 4:29, 4:29. Rapidinho, tô de volta com você.
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0: 4:30.
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0: 4:33.

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1: 4:40, bom dia, 4:40.
0: Bom dia,

0: 4h44. Oi, dona Francisca, bom dia, tudo bom com a senhora? Tá tudo certinho aí? Meu abraço aqui também para dona Sirlene, senhor Eurípides. Oi, dona Bernadette, bom dia, senhor Eulino. Abraço aqui para Sandra também, tudo bom, Sandra? Vamos que vamos, a Sandra mandando um abraço aqui para todas as diaristas. Meu amigo Luiz Fernando Tucano, bora lá, Tucano. Bambeia não, menino. Vamos que vamos. Boa meiuca de semana aí para você, para toda a família. Bom dia aqui também pro Ronaldo. Tudo bom, Ronaldo? Bom dia. Meu estimado amigo Wilson, lá em Uberaba. Tudo bom, Wilson? Bom dia. Altamir em Igarapava, seja bem-vindo, Altamir. Bom dia aqui. Cadê? Tem mais gente aqui. É o Roberto. Tudo bom, Roberto? Um abraço aí para você, o Jefferson e a família na sintonia, o Antônio Carlos também. Tudo bom, Antônio Carlos? Bom dia. Abraço para Ana Lúcia, seja bem-vinda, Ana Lúcia. A Helena também e o Celso, pessoal de Uberaba. Tudo bom, Celso, Helena? Meu abraço fraterno para vocês aí.
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2: 4h45, 15 faltando para 5. Bom dia.
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2: 4h47. Bom dia.
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2: 4:49, tá na 100, tá feliz, bom dia.
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1: 4:56, Rádio Sacramento FM, tá nascendo, tá feliz, bom dia.

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3: Bom dia, 5 horas em ponto.
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3: 5:02.
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7: Bom dia. 5:04, 5:04, quarta-feira, meiuca de semana, hoje dia 26 de agosto. 20 graus agora em Sacramento, a umidade relativa do ar 43%. Previsão de chuvas para esta quarta-feira, daqui a pouco às 6:15, as informações do tempo e a temperatura. Rádio Sacramento FM, bom dia para você que está aí na sintonia, tá chegando a temperatura. Rádio Sacramento FM, bom dia para você que está aí na sintonia.

Estimado amigo Giovanni Rosa, tá na sintonia. Bom dia, senhor Francisco Freire. Tudo certo? Bora lá, moçada. Não bambeia, não. Abraço aí pra turma da RDM, o Gustavo, o Frank, moçada firme comigo aí, né? Um abraço aqui pro Paulo Limar Ferreira, a Érica, o Paulo Henrique, o Paulo José lá no sítio Santos Reis. Bom dia, bom dia. Cadê aqui? É o Marcos Antônio. Seja bem-vindo, Marquinhos, tá aí no Parque das Aroeiras, em Uberaba. O Luiz lá no São Benedito. Tudo bom, Luiz? Bom dia, fala comigo. Moçada firme aí, seu Vicente também sintonizado, a Vilma e a família. Bom dia para Maria Conceição, tudo bom, Maria? Abraço fraterno, excelente quarta-feira. Bom dia, Rosângela, bom dia, Cidinho. 5:06.

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1: 5 horas, 9 minutos.

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1: 5:15.
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1: 5:16, 5:16 é o Boa Viagem Caminhoneiro. Hoje nós vamos atender indicação musical do ouvinte caminhoneiro. O Luiz Henrique tá na sintonia pedindo aí. Com a Sula Miranda com o pé na estrada, oferecendo para todos os motoristas, oferece para a esposa que está aí na viagem com ele e pedindo as bênçãos de Nossa Senhora para ele e para todos os motoristas. Muito obrigado, Luiz, que Deus abençoe você, bênçãos e proteção de Nossa Senhora e São Cristóvão. Seja sempre bem-vindo aqui na programação. Ele que é de Brasília e está passando, né? Ali próximo a Rifaina, aí pelo que ele falou ali na pista ali do Buqueirão ali que liga Rifaina lá em Garapava. Boa viagem para você, Deus abençoe. Pediu, tá no rádio, 5:17, bom dia.

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1: 5h21. Bom dia.
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2: Bom dia, 5:22, 5:22. Um abraço pro pessoal lá em Araxá. Diores, bom dia. Tudo bom aí, meu amigo? Tudo certinho? Como é que tá o tempo aí em Araxá? Que pra nós tá uma temperatura gostosa, 19 graus agora, a umidade relativa do ar 43%. Abraço pro senhor Hermínio, pra dona Lúcia. Bom dia aqui também pro meu amigo Arthur. Tudo bom, Arthur? Bom dia. Abraço pro Caio Tunai lá em Águas Lindas de Goiás. Tudo bom, Caio? Meu estimado amigo ouvinte, seja bem-vindo. Boa meiuca de semana aí para você, né? Pra família, os amigos aí, pessoal em Goiás. Divulgue a nossa Rádio Sacramento aí, viu, Caio? Divulgue aí a Rádio Sacramento, né? Divulgue aí o WhatsApp pro pessoal, né, que preza aí pela boa moda de viola, participar com a gente, claro, acompanhar a programação, né, 24 horas no ar, a nossa Rádio Sacramento FM. 5:23.
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1: A hora certa para você, 5:26.

0: Silveiro e o Silveirinha hoje está fazendo, antes tá fazendo bem mais, né? Bora lá então, bom dia. Oi, dona Cida, sou Reginaldo, bom dia. Pessoal no Rosário, abraço aqui também para Lourdesley, tudo bom, Lourdesley? Seja bem-vinda, obrigado pelo carinho todas as madrugadas e manhãs aí na 100,3. A Simone também na sintonia, o Walter e a família. Bom dia pro pessoal comigo lá no cercadinho aí, na farinha podre, né, senhor Silvio? Bom dia pro senhor, pra dona Arlene e toda a família. Meu abraço aqui também, cadê aqui? É o pessoal lá na fazenda Rio das Velhas, é a Abadia e o Vandinho, tudo bom, Abadia? Vandinho, bom dia. Abraço ao senhor José Humberto, a dona Luzia, o Júnior e a Ana Paula lá no sítio Flor do Campo.
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2: dia. 5:31.
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2: 5:32.
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4: Bom dia, 5:34, 5:34. Excelente quarta-feira, hoje, dia 26 de agosto deste ano de 2026. Hoje é aniversário da cidade de Campo Grande e dia também da igualdade da mulher, neste dia 26. Meu abraço aqui para dona Cleusa Márcia. Tudo bom, dona Cleusa? Deus abençoe vocês, pessoal, no bairro Maria Rosa. Abraço aqui também para o Cacildo Bianchino, lá na Coab, no bairro Isaías Borges da Mata. Tá meu amigo ouvinte Pio Orlando. Tudo bom, Pio? Nosso querido Pio Poca. Pessoal aí no Eurípides Balsanufo também. Lá na Fazenda Jatobá, o José Ivan e a Sirlei. Tudo bom, Ivan? Oi, Sirlei. Bom dia. Deus abençoe aí, José Heitor. Oi, dona Silvia. Bom dia. 5:35.

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1: 5:39.
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0: De Luca e Lucian, Milagre do Caixa 7. Antes cantou para nós João Mulato e Pardinho Capial, Mato Grosso e Matias. Sábado, bom dia, já já nossa oração da manhã.
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0: 5:48.
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2: 5 horas 50.

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6: Bom dia, 5 horas 52 minutos, já nossa oração da manhã. Meu abraço aqui para Aparecida, lá em Conquista. Tudo bom, Aparecida? Adriana Terra na sintonia, o Adilson e a família na Fazenda Cachoeira. Bom dia para o Serginho, Mário Sérgio, alô, equipe Açougue Santa Helena. Bom dia para Maria Helena no bairro Chafariz. Meu amigo Júlio César lá no Ranchinho Boa Vista. A Dercília Diniz em Igarapava. Alô, pessoal de Igarapava. Tudo bom, Dercília? Bom dia. Bom dia aqui para o Celso, está em Uberlândia, mandando um abraço para todos os amigos e a família. Bom dia para o João Batista, também sintonizado. O Gilmar Borges e a família. Meu estimado amigo Emerson Ferreira e a família lá no Alto Boa Vista. Tudo bom, Emerson? Bora lá, menino. Não bambeia, não. Vamos firme. Chega, ataca aí. Meiuca de semana chegou. Vamos que vamos. Vem chegando a nossa oração da manhã, queremos rezar com você, por você, pela sua família, as intenções que cada um traz no seu coração, de pedido, de agradecimento. Rezamos pelos aniversariantes de hoje, celebrando o dom da vida, Irani Bizão Cruvinel, também Iraci Bizão, e por todos os aniversariantes. Rezamos por todas as famílias. Rezo pela minha família, especialmente pelos meus pais. Rezamos também pelas pessoas que se encontram enfermas, acamadas, hospitalizadas, necessitando da graça da saúde. Rezo por você, pelas intenções que você traz no seu coração. Rezamos também pelo Santo Padre o Papa, pelo nosso arcebispo, pelo nosso pároco Padre Ricardo, também por Padre Márcio André, Padre José Eduardo e por todos os sacerdotes, e por você que nesse momento está na sintonia da Rádio Sacramento. Que nossa rainha e padroeira possa ser sempre a grande presença de bênçãos, de graça, proteção, saúde e paz em nossas vidas.

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4: Bom dia, queridos rádio ouvintes da Rádio Sacramento. Hoje é quarta-feira e convido a todos para rezarmos juntos esta oração da manhã. Eu sou o Padre Ricardo Fidelis. Vamos elevar a Deus o nosso louvor matutino. Em nome do Pai e do Filho e do Espírito Santo. Amém. Criador das alturas celestes, vós fixastes caminhos de luz para a lua, rainha da noite, para o sol que de dia reluz. Vai-se a treva fugindo da aurora, e do dia se espalha o clarão. Nova força também nos desperta e nos une num só coração. O nascer deste dia convida a cantarmos os vossos louvores. Do céu jorra uma paz envolvente, harmonia de luz e de cores. Ao clarão desta luz que renasce, fuja a treva e se apague a ilusão. A discórdia não trema nos lábios, a maldade não turve a razão. Quando o sol vai tecendo este dia, brilhe a fé com igual claridade. Cresça a espera nos bens prometidos e nos una uma só caridade. Escutai-nos, ó Pai piedoso, e vós, Filho do Pai esplendor, que reinais com o Espírito Santo na manhã sem ocaso do amor. Senhor, meu primeiro pensamento nesta manhã que começa se dirige para ti, que velaste meu sono e assististe o meu despertar. Tu moras nas alturas e habitas bem no íntimo de minha vida, e todo este dia é teu. Consagro-te agora a jornada que começa, que o meu trabalho seja fecundo como orvalho do teu amor e a força da tua bênção. Em vão trabalham os homens se tu não os amparas. Permite que eu possa responder claramente a todos a respeito da esperança que existe em mim. Que todos aqueles que eu encontrar possam receber uma palavra amiga de meus lábios, um gesto acolhedor de minhas mãos e uma oração sincera do meu coração. Olha na mesa daqueles que sofrem e que possam se alimentar para recuperar as forças e continuar a caminhada da vida. Que hoje à noite eu possa estar novamente contigo na intimidade, como alguém que reencontra um amigo, para poder dar graças pelo dia que me destes. Vamos agora acolher no coração a palavra do Senhor por meio do Evangelho.

Quarta-feira, dia 26 de agosto. Evangelho segundo São Mateus, capítulo 23, versículos 27 a 32. Disse Jesus: Ai de vocês, doutores da lei e fariseus hipócritas! Vocês são como sepulcros caiados, por fora parecem bonitos, mas por dentro estão cheios de ossos de mortos e de toda podridão. Assim também vocês, por fora, parecem justos para as pessoas, mas por dentro estão cheios de hipocrisia e injustiça. Ai de vocês, doutores da lei e fariseus hipócritas! Vocês constroem os túmulos dos profetas e enfeitam os monumentos dos justos, e dizem: Se tivéssemos vivido nos dias de nossos pais, não nos teríamos juntado a eles para derramar o sangue dos profetas. E assim vocês testemunham contra si mesmos, que são filhos daqueles que mataram os profetas. Completem, portanto, a medida de seus pais. Palavra da salvação. Glória a vós, Senhor. Meus irmãos e minhas irmãs, continua a série de admoestações de Jesus dirigidas aos líderes religiosos e políticos do povo de Israel. Hoje vemos as duas últimas das sete sentenças proferidas por Jesus. A indignação de Jesus é tamanha que ele compara os doutores da lei e os fariseus a sepulcros caiados, pois têm a aparência exterior de um túmulo recém-pintado de branco que tenta esconder sua realidade interior de corrupção e morte. Aparentando ser pessoas boas e justas, escondem uma realidade de mentiras e exploração. Camuflam pecados e falta de comprometimento com os valores de mentiras e exploração. Camuflam pecados e falta de

0: De amor, nós o invocamos.
1: Senhor, eu sei que é teu este lugar, todos querem te adorar.
0: Toma. Sois bendito, Senhor, autor e consumador da nossa fé, porque nos chamastes das trevas para vossa luz admirável. Vós que abristes os olhos aos cegos e fizestes os surdos ouvirem, aumentai a nossa fé. Fazei-nos, Senhor, permanecer firmes no vosso amor e que nunca nos separemos uns dos outros. Dai-nos força para resistir à tentação, paciência na tribulação e sentimentos de gratidão na prosperidade. Dai a vossa graça a todos os ouvintes da Rádio Sacramento, especialmente àqueles que apresentaram as suas intenções para esta oração da manhã. Que todos recebam vossa graça, vossa bênção, o auxílio necessário, a proteção, a saúde, a paz. Vos pedimos também, Senhor Jesus, por todos os membros do Clube de Amigos, para que sejam perseverantes neste compromisso de nos ajudar a evangelizar por meio da Rádio Sacramento. Por todas estas intenções, Senhor Jesus, nós nos unimos a vós, rezando como vós nos ensinastes. Pai nosso que estais no céu, santificado seja o vosso nome. Venha a nós o vosso reino. Seja feita a vossa vontade, assim na terra como no céu. O pão nosso de cada dia nos dai hoje. Perdoai-nos as nossas ofensas, assim como nós perdoamos a quem nos tem ofendido, e não nos deixeis cair em tentação, mas livrai-nos do mal.
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0: Senhor, no início deste dia venho pedir-te saúde, força, paz e sabedoria. Quero olhar hoje o mundo com olhos cheios de amor, ser paciente, compreensivo, manso e prudente, ver além das aparências teus filhos como tu mesmo os vês, e assim não ver senão o bem em cada um. Cerra meus ouvidos a toda calúnia, guarda minha língua de toda maldade, que só de bênçãos se encha meu espírito. Que eu seja tão bondoso e alegre que todos quantos se achegarem a mim sintam a tua presença. Senhor, reveste-me de tua beleza e que no decurso deste dia eu te revele a todos. Amém. Vamos pedir à nossa mãe Maria Santíssima que nos conceda a graça e a bênção que necessitamos. Vamos nos confiar a ela, pedindo que Nossa Senhora nos acompanhe ao longo de todo este dia, nos concedendo a saúde do corpo, a proteção da alma, as bênçãos que necessitamos.
3: Nossa Senhora,
0: Minha Senhora e minha Mãe, eu me ofereço todo a vós e, em prova de minha devoção para convosco, vos consagro neste dia meus olhos, meus ouvidos, minha boca, meu coração e todo o meu ser. E já que sou vosso, ó incomparável Mãe, guardai-me e defendei-me como propriedade vossa. Amém. Ave Maria, cheia de graça, o Senhor é convosco. Bendita sois vós entre as mulheres, e bendito é o fruto do vosso ventre, Jesus. Santa Maria, Mãe de Deus, rogai por nós, pecadores, agora e na hora de nossa morte. Amém. Queridos ouvintes da Rádio Sacramento, vamos neste momento receber a bênção de Deus para este dia que está começando. O Senhor Jesus Cristo esteja a teu lado para te defender, dentro de ti para te conservar, diante de ti para te conduzir, atrás de ti para te guardar, acima de ti para te abençoar. Ele que vive e reina pelos séculos dos séculos. Amém. A bênção de Deus Todo-Poderoso, Pai, Filho e Espírito Santo. Amém. Um feliz e abençoado dia.

0: para todos os queridos rádio ouvintes da Rádio Sacramento.
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5: Bom dia, 6:12, é hora de informação. Vamos saber como fica o tempo e a temperatura.
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5: 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Esta quarta-feira será marcada pelo avanço das instabilidades sobre diferentes áreas do Brasil. A combinação entre um fluxo de ventos em baixos e médios níveis da atmosfera com maior disponibilidade de umidade e a atuação de um cavado em neve em níveis médios da atmosfera e uma área de baixa pressão no interior do continente favorecerá pancadas de chuvas de moderada a forte intensidade em partes do sul, sudeste e centro-oeste. O tempo segue firme em outras partes do Brasil. A chuva volta a ganhar força em uma faixa ampla do país nesta quarta-feira, dia 26, principalmente em grande parte do sudeste. As pancadas poderão vir acompanhadas de raios, em alguns pontos poderão ser mais intensas, até com queda de granizo. No sudeste, o sistema encontra bastante umidade e deixa o tempo mais instável durante esta quarta e amanhã, quinta-feira. Segundo o Instituto Nacional de Meteorologia, o IMET, esta quarta-feira terá chuva e trovoadas em áreas de São Paulo, Rio de Janeiro, Minas Gerais e no Espírito Santo. Também há possibilidade de temporais, principalmente no centro-sul da região sudeste. Na Grande São Paulo, poderá chover em diferentes momentos do dia, mas a tendência é de volumes mais baixos e chuva entre fraca e moderada. No Rio de Janeiro, a precipitação pode ocorrer várias vezes ao longo do dia e ganhar intensidade com rajadas de vento, raios e trovoadas. Em Sacramento, nesse momento, 20 graus, a umidade relativa do ar, 40%. A máxima prevista para esta quarta-feira, 28 graus. Os ventos vão variar de 5 a 26 quilômetros por hora. A umidade relativa do ar varia de 46 a 83%. 85% é a possibilidade de chuvas. O sol deve aparecer no decorrer do dia. Tempo vai aumentar a nebulosidade e pancadas de chuvas à tarde e à noite. Poderão vir acompanhadas de rajadas de vento, raios, trovoadas e em pontos isolados queda de granizo. 6:16 G1.com, climatempo.com, com as informações do tempo e a temperatura.
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6: Bom dia,
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4: 6:19, bom dia.
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4: Bom dia, bom dia, bom dia. Oi, Dona Irenice, bom dia, tudo bem com a senhora? Tudo certinho? Deus abençoe vocês, boa quarta-feira. Meu amigo Juninho, lá nos Diogos, bora lá, Juninho, não bambeia não, menino, cadê? Juninho não tira leite, ele faz é queijo, né? Certo? Põe aí nas árvores, só pode. Poliano, José Humberto, bom dia. Bom dia para dona Benícia, senhor Manuel. Alô, pessoal, no desemboque aí na fazenda Fazendinha, a Ângela Seregato, lá em Mojimirim. Tudo bom, Ângela? Já tá chovendo por aí? Fala para mim, como é que tá o tempo aí em Mojimirim, no estado de São Paulo? Equipe Agromil, bom dia, moçada. Bora lá, não bambeia não, Marquinhos. Chega a taca nessa turma aí. Bom dia de trabalho para vocês aí. 6:23. também aqui na sintonia, dona Helenice Pires lá na Coab. Tudo bom, dona Helenice? Bom dia. Bom dia, bom dia pro Valber e a família. Abraço pra Catiana e o Júnior. Bom dia pra Sirlei e o Zé Bonito também na sintonia. A Andréia tá sintonizada, mandando bom dia pra nós da rádio, pra todos que estão na sintonia. Meu estimado amigo Emerson Ferreira, lá no Alto Boa Vista. Seis horas 23 minutos.

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1: 6:31.
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8: A hora certa, 6:33.
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11: Indicadores agropecuários com Diego Brião. Soja.
12: Os contratos futuros com vencimento em setembro registraram elevação nos Estados Unidos na terça-feira. Na Bolsa de Chicago, a cotação era de $12.28 por bushel. Valores no mercado físico, no Brasil, por saca de 60 quilos. Estado do Mato Grosso, cidade de Rondonópolis, R$ 141,00. Bahia, Luiz Eduardo Magalhães, R$ 137,00. E Rio Grande do Sul, Nonoai, R$ 130,00.
11: Boi Gordo.
12: Em São Paulo, na B3, os contratos com vencimento em agosto eram negociados ao final da terça a R$ 343,60 por arroba. Houve queda de 0,29% no dia. Boia Vista, no Mato Grosso, em Cuiabá, R$ 320,25 por arroba.
11: Café.
12: Os contratos futuros de café arábica com entrega prevista para setembro terminaram a terça-feira em Nova York, nos Estados Unidos, em queda. A cotação era de R$ 2.530,13 por saca de 60 quilos. No Brasil, no mercado físico, valores do café arábica tipo 6 por saca de 60 quilos. Minas Gerais, Varginha, R$ 1.970 e São Paulo, Franca, R$ 1.900. Valores no mercado físico por saca de 60 quilos. Paraná, Marechal Cândido Rondon, R$ 58,00. Valor em estabilidade na comparação com a cotação anterior. E Goiás, Rio Verde, R$ 57,00. Também em estabilidade.
11: Laranja.
12: Os contratos futuros de suco de laranja com entrega prevista para setembro terminaram a terça em Nova York em queda. A cotação era de $150,95 de dólar por libra peso. Valor da caixa de 40 quilos e 800 gramas de laranja a prazo na indústria. Estado de São Paulo, R$31,18 em estabilidade.
11: Uva.
12: Valores no mercado físico: Rio Grande do Sul, região serrana, tipo Itália Rubi, média semanal, R$10 por quilo em estabilidade. E Pernambuco, tipo Isabel, preço médio comercial, R$100 por caixa de 18 a 20 quilos, também em estabilidade.
11: Algodão.
12: Valores do algodão em pluma por arroba: Mato Grosso Sorriso, R$133,13 em elevação, e Bahia, região oeste, R$142,33, também em elevação.
11: Cacau.
12: Os contratos futuros de cacau com entrega prevista para setembro terminaram a terça em Nova York em queda. A cotação era de $5,759 por tonelada. Valores do cacau no mercado convencional: Bahia, R$337,22 por arroba em elevação, e Pará, R$14,48 por quilo, também em elevação.
11: Indicadores Agropecuários, um conteúdo do Grupo Rádio Web. Informação que amplifica conexões.
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8: Bom dia,
13: 3.
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16: Bom dia, bom dia, bom dia. 6:39, 6:39. Meu abraço fraterno para aniversariante de hoje, as aniversariantes, né? Dona Iraci e a Irani Bizão. Dona Iraci tá lá no sítio Cantinho do Céu. Tudo bom, Dona Iraci? Bom dia, parabéns, felicidades, tudo de bom. Bênçãos e proteção de Nossa Senhora, e que esta data possa ser celebrada por muitos e muitos anos. Receba o meu abraço fraterno, as orações e toda a programação musical. A senhora sabe o carinho, a gratidão, o respeito que tem pela pessoa da senhora, né? Foi professora por muitos e muitos anos aí na Escola Barão da Rifaina. Então, uma pessoa que a gente tem uma gratidão, um carinho, uma admiração pelo ser humano incrível que a senhora é. Parabéns, felicidades, tudo de bom. E a Irani também, né? Parabéns, receba o meu abraço, as felicitações e a programação musical. Dona Maria Badia, bom dia, seja bem-vinda, Deus abençoe a senhora e toda a família, muito obrigado pelo carinho, abraço fraterno. Dona Terezinha Ferraz no alto, não, aí é Servato, né, Dona Terezinha? Então, tá no Servato 3, é isso mesmo? Ah, mas se não for, tá chegando aí, é no Servato. Abraço pra senhora, Deus abençoe. Maria Conceição, bom dia. A Lourdes está na sintonia, vamos que vamos, né, Lourdes? Boa meiuca de semana pra você. A Ângela lá na fazenda Capão do Mel, né? Abraço pra vocês aí, Ângela, muito obrigado aí pelo carinho, pela sintonia, né? Sejam bem-vindos, pessoal, aí na fazenda Capão do Mel. né? O senhor Luiz, dona Chica, Fabíola, Adailto e a todos aí, meu abraço, boa quarta-feira, 6:41, 19

0: bom dia, 6:47, Sérgio Reis, quilômetro 45, e antes o Vitor e Léo, Deus e Eu no Sertão.
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2: Bom dia, 6,3.
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0: Confira a hora certa, 10 minutos faltando para 7, 6:50.
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0: Deus. Bom dia, 10 minutos faltando para 7 horas da manhã desta quarta-feira, hoje dia 26 de agosto. Quero mandar um abraço pro pessoal lá na comunidade Caxambu, meu amigo João Kleber, a Marlúcia e no sítio João e Maria. Bora lá, João, não bambeia não, vamos firme, menino. Meiuca de semana, né? Nem pra lá, nem pra cá. E falando nisso, hoje nós teremos a Santa Missa aí na comunidade Caxambu, aí na fazenda do senhor Luiz, da dona Ana Maria Nunes, às 19 horas. Então, atenção pessoal da comunidade Caxambu, Santa Missa hoje às 19 horas aí na fazenda do senhor Luiz, da dona Ana Maria, né? Aí pertinho aí do Joel e da Maria Helena, tá certo, pessoal? Então você que tá aí na sintonia, vamos nos organizarmos para participar aí da Santa Missa na comunidade Caxambu hoje às 19 horas. Então meu abraço aí para dona Ana Maria, senhor Luiz e a todos aí da comunidade Caxambu. Dona Joana, senhor Zico, bom dia. Pessoal na Fazenda Aldeia, meu abraço aí para vocês. Muito obrigado pelo carinho, pela sintonia. Deus abençoe a todos aí, né? Na Fazenda Pedroso, tia Terezinha e a família, pessoal aí na Fazenda Carreador também. Chitãozinho e Chororó.

César e Paulinho, franguinho na panela. E com essas e outras, é hora de encerrar mais um programa. Sucesso! Bom dia!

0: para todos a alegria da música, da informação e também da evangelização.
1: O show já terminou.
0: Encerro mais esse programa prometendo voltar amanhã às 4 da madrugada, se o nosso bom Deus permitir. É graças a Ele que a vida continua, e Ele é tão bom que vai querer, eu espero por você. Gratidão a Deus pelo dom da vida de cada um de vocês. Seja feliz, faça alguém feliz, eu acredito em você.
1: Vamos cantando.
0: E atenção, atenção, você ouvinte. Hoje nós não estaremos transmitindo a Santa Missa direto da Basílica, por motivos técnicos. Não estará sendo feita a transmissão da Santa Missa. Você estará acompanhando uma programação musical especial das 7 às 7h30, certinho? Boa quarta-feira, excelente meiuca de semana para você. Aquele abraço especial. Bom dia. Tchau, tchau.
1: Obrigado a todos vocês. Crianças, jovens, família sertaneja.
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0: 7 horas em ponto.

que grandes coisas ele fez em nosso favor. Obrigado, meu Deus. Obrigado, Senhor. Força nessa palma para o Senhor. Ele é digno de todo louvor e de toda adoração. Aleluia, Senhor.

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1: 7:30.
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4: E é isso, gente, entra no ar mais uma edição do seu Catequese e Família, o programa que é para toda a família. Aqui vamos curtir o melhor das músicas, da música católica. Vamos curtir porque tá chegando sucesso aqui na sua rádio mais top do Brasil, comigo, Douglas Santos. Catequese e Família está no ar com mais uma edição, o programa que é para toda a família.
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0: caro ouvinte, que bom que estamos juntos, é uma alegria poder falar com você, é uma alegria saber que você também partilha estas palavras com outras pessoas. Divulgue esse momento para que outros também escutem nesta mesma hora e nesta mesma rádio. Eu gostaria de falar hoje sobre a prática da despreocupação. Você vive preocupado? Sim ou não? Você conhece pessoas que vivem preocupadas? Você conhece pessoas que vivem tranquilas e não se preocupam tanto com as coisas? Quem vive melhor? Qual a melhor atitude na vida? Os grandes mestres de práticas de meditação, de espiritualidade também, falam que uma atitude importante é a humildade, é o silêncio, mas também a despreocupação. Para quem quer entrar em contato com Deus, com a sua interioridade, precisa também estar despreocupado. Um grande monge pratica a despreocupação ao dizer sempre de novo para si: eu não tenho preocupação. Ele precisa naturalmente dizer esta frase sempre, pois em seu coração crescem pensamentos de preocupação. Não há pessoa sem preocupação, não há. Um grande filósofo chamado Martin Heidegger achava que a preocupação era o existencial básico da pessoa. Heidegger diz que a preocupação é aquilo que, de certa forma, ocupa o nosso tempo inteiro. A pessoa seria essencialmente alguém com preocupação. Mas enquanto na preocupação eu me mantiver firme nas palavras "eu não tenho preocupação", o sentimento pode mudar e crescer em mim a confiança na proximidade de Deus. Se você fizer esse exercício dizendo "eu não tenho preocupação", pode esse exercício te levar à entrega a Deus, a confiar nele. Aqui, portanto, é declarado um caminho para o exercício da confiança em Deus. Eu não me convenço artificialmente. Eu não manipulo o meu pensar. Eu conto muito mais com o fato de que tenho preocupações, mas tento praticar concretamente a mensagem bíblica da confiança no Deus que cuida de nós, ao dizer sempre de novo para mim: eu não tenho preocupações. Por isso, não é para se enganar dizendo "eu não tenho preocupações", como se elas não existissem em nós. Existem continuamente em nós, mas o fato de dizer isso faz com que eu passe a confiar mais em Deus. Os monges desde sempre praticaram aquilo que muitos psicólogos aconselham hoje em dia: falar para si palavras positivas, frases de confiança. Nós poderíamos ter essas práticas e elas ajudam muito. Frases de confiança. Por exemplo, a pessoa tem medo e a pessoa diz continuamente para si mesma: eu encontro em Deus forças para superar meu medo. E assim com tantas outras situações, criar pensamentos positivos, frases positivas em nós. Pensemos nisso. Um forte abraço para você. Deus te abençoe e te guarde, em nome do Pai, do Filho e do Espírito Santo. Amém.
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1: 26 de agosto, a igreja comemora hoje São Zeferino. São Zeferino exerceu seu pontificado de 199 a 217. Enfrentou um período difícil e tumultuado, com as perseguições dos cristãos e heresias que abalavam a igreja mais que os próprios martírios. Amparado pelo poder do Espírito Santo, livrou os cristãos das mentiras e dos rigorismos. Organizou cemitérios cristãos, onde os fiéis pudessem sepultar seus mortos e prestar homenagem aos mártires. Este trabalho foi a origem das catacumbas romanas, lugar histórico que testemunha grande parte da história cristã. Morreu martirizado no ano 217 em Roma, na Itália. Neste mesmo dia, muitos outros santos e beatos são celebrados na igreja ao redor do mundo. Oremos. São Zeferino, ajudai-nos a combater diariamente os erros que encontramos em nossa própria vida para melhor servir ao Senhor Jesus. Amém. São Zeferino, rogai por nós. Neste mesmo dia, muitos outros santos e beatos são celebrados na igreja ao redor do mundo, como Santo Anastácio, Santa Maria de Jesus Crucificado. Continue sintonizado na Rádio Sacramento. Deus abençoe você e tenha um bom dia.

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0: 7:52.
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3: Viu só como o break é rápido? Tô de volta com o seu programa Catequese e Família. Vamos curtir muita música aqui agora no seu rádio.
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1: E é isso, gente. E aí, curtiu? Essa foi a minha última, hein? Fico todos com Deus e até a próxima edição do programa Catequese e Família. Tchau, tchau.
2: Bom dia, sim.
3: Bom dia.
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13: Pouco importa o julgamento dos outros. Os seres humanos são tão contraditórios que é impossível atender às suas demandas para satisfazê-los. Tenha em mente simplesmente ser autêntico e verdadeiro.
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0: horas e 16 minutos. 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
5: 8 horas e 21 minutos.
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2: Porque a hóstia é fina e redonda. A forma redonda da hóstia foi adotada desde os tempos imemoriais por razões teológicas e simbólicas. Primeiro, o círculo representa o infinito, emblema perfeito para aquele que não tem começo nem fim, Deus. Além disso, sua forma remete a uma moeda, recordando o sacrilégio de Judas, que entregou Jesus por 30 moedas de prata. Na última ceia, seguindo a tradição judaica, Cristo utilizou pães redondos, o que também influenciou essa escolha. Quanto à finura, ela se deve ao uso de pão ázimo, sem fermento, que a Igreja Latina reserva exclusivamente para a consagração. Cristo usou pão ázimo na ceia pascal, pois a lei judaica proibia o fermento durante a Páscoa. Simbolicamente, o fermento é associado à corrupção. Por isso, para consagrar o corpo de Cristo puro e sem pecado, utiliza-se o pão puro. São Paulo reforça esse simbolismo na primeira carta aos Coríntios. Celebremos, pois, a festa não com o fermento velho, nem com o fermento da malícia e da corrupção, mas com os pães não fermentados de pureza e de verdade.
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5: 8:33.
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9: 8:47.
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0: Quarta-feira, dia 26 de agosto. Evangelho segundo São Mateus, capítulo 23, versículos 27 a 32. Disse Jesus: Ai de vocês, doutores da lei e fariseus hipócritas! Vocês são como sepulcros caiados, por fora parecem bonitos, mas por dentro estão cheios de ossos de mortos e de toda podridão. Assim também vocês, por fora, parecem justos para as pessoas, mas por dentro estão cheios de hipocrisia e injustiça. Ai de vocês, doutores da lei e fariseus hipócritas! Vocês constroem os túmulos dos profetas e enfeitam os monumentos dos justos, e dizem: Se tivéssemos vivido nos dias de nossos pais, não nos teríamos juntado a eles para derramar o sangue dos profetas. E assim vocês testemunham contra si mesmos, que são filhos daqueles que mataram os profetas. Completem, portanto, a medida de seus pais. Palavra da salvação. Glória a vós, Senhor. Meus irmãos e minhas irmãs, continua a série de admoestações de Jesus dirigidas aos líderes religiosos e políticos do povo de Israel. Hoje vemos as duas últimas das sete sentenças proferidas por Jesus. A indignação de Jesus é tamanha que ele compara os doutores da lei e os fariseus a sepulcros caiados, pois tem a aparência exterior de um túmulo recém-pintado de branco que tenta esconder sua realidade interior de corrupção e morte. Aparentando ser pessoas boas e justas, escondem uma realidade de mentiras e exploração. Camuflam pecados e falta de comprometimento com os valores essenciais da religião, como a misericórdia e a justiça. São sepulcros caiados, também porque dizem uma coisa e fazem outra, totalmente diferente, motivados por interesses próprios e não pelo bem comum.
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3: Bom dia, Sacramento! Bom dia, região! Bom dia, universo!
2: Se liga na 100!
3: Se liga, a partir de agora eu tô chegando com você aqui na frequência mais do que especial, 100,3! Tô aqui na área!
1: Ai, meu Deus, que coisa louca.
3: Estúdio 100. É o Estúdio 100 que está no ar. E você pode ligar pra mim, já sabe o nosso telefone.
1: 3351-1735.
3: Estúdio 100. Ah, Silas Bonetti, vou ligar não, vou mandar áudio, vou mandar mensagem no zap. Então, manda.
1: 9197-1748.
3: E juntos vamos começar a nossa manhã. Chamou e eu tô por aqui pra desejar bom dia pra você de Sacramento, você de região. Bom dia pra você que tá trabalhando. Bom dia pra quem tá de folga. Tem aquela galerinha que tá de boa na lagoa, né? E bom dia pra você que já está me dando carona. Bora!

0: todos os dias nós temos a oportunidade de acordar, agradecer, tomar um cafezinho e deixar de ser besta.
1: E também comigo, deixei de ser besta e começa logo a sua manhã comigo aqui no Estúdio 100, nas YN311, canal 262, frequência modulada é 100,3. Esta é a nossa Rádio Sacramento FM, agora às 9h10. E ó, estamos juntos hoje, quarta-feira. Normalmente você sabe que tem um por elas, mas de maneira especial hoje não teremos. Mas o meu abraço lá pra Martinha, que tá sempre na 100 e tá feliz. Esta é a Rádio Sacramento FM, emissora católica da Fundação Nossa Senhora do Patrocínio do Santíssimo Sacramento, emissora classe A. E eu falo ao vivo, gente, aqui da Casa da 100, pra toda a nossa região e pra este mundão de meu Deus. É só você acessar aí o nosso site www.radiosacramentofm.com.br. Já acessou? Já tá ouvindo aí a nossa rádio pela internet, pelo aplicativo, pelas páginas digitais e muito mais? Obrigado pela audiência, então vem comigo porque já tem sol na fazendinha. Já clareou faz tempo aí? Aqui agora só, viu? Já, então acorda.
2: O bezerro e a vaquinha,
1: então vamos.

0: de quê? Hora de brincar, mas hora de trabalhar também, viu? Hora de você curtir o nosso Estúdio 100 nesta manhã linda, linda. Agora 9:11, ó, e eu já mandando aqui um abraço pra Martinha, ela retribui, né? Já vai estar aí cuidando aí do pessoal, isso é bom, né? Isso é importantíssimo. Semana que vem tamo firme, né, Martinha? Lembra aí de mandar aquele áudio falando assim, gente, semana que vem eu tô aí, mandando já bom dia pra todas as mulheres que participam no Por Elas aqui junto com a gente, tá? Ah, vou até aproveitar, já manda um palpite aí. O que você quer que a Martinha fale na próxima quarta-feira? Que assunto, hã? Você quer saber? Conta pra gente. Manda no zap 991971748. Esse já tá liberado. Pronto pra você participar comigo nesta manhã.
1: Tô nascendo. Tô feliz.
0: Eu também tô. E já tem Gustavo Lima. Proibido terminar.

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3: Agora, resumo do dia. Eleições 2026.
4: Hora do resumo dos candidatos à presidência na agenda de hoje, desta quarta-feira. A Priscila Bazenotti tem os detalhes pra gente.
5: A quarta-feira será de entrevistas para vários candidatos à presidência da República. Clariana Barão, do DC, concede entrevista a um site. Hertz Dias, do PSTU, a uma emissora de TV e a um podcast. Wilson Graça, do Democrata, a uma emissora de rádio. E Renan Santos, do Missão, e Ronaldo Caiado, do PSD, em sabatina, na TV e outro num jornal. Augusto Cury do Avante continua cumprindo a agenda em Montes Claros, Minas Gerais. Flávio Bolsonaro em Arapiraca, Alagoas, faz uma motocicleta. Romeu Zema do Novo em Teófilo Otoni, Minas. Samara Martins do Unidade Popular em Maceió. E por fim, Edmilson Costa do PCB, Lula do PT e Rui Costa Pimenta do PCO, sem agenda de campanha para hoje. Da Rádio Nacional em Brasília, Priscila Mazenotti.
4: Obrigado, Priscila, pelas informações. Agora 9:17.
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0: muita alegria, gente. Olha quem tá aqui com a gente. Fala comigo, Martinha.
1: Bom dia, Silas. Bom dia. Com muita alegria, muita glória. Um beijo pra você, pra dona Benício, pra todos que estão escutando nós aí na rádio.
0: Valeu, valeu. Ó, lembrando, hein, hoje ela tá ausente, mas quarta que vem tem Por Elas junto aqui na nossa programação. Deixa eu já mandar bom dia também pra minha amiga Raila, aniversariante do dia de hoje. Railinha, parabéns pra você, tudo de bom, que Deus abençoe você, dê saúde. Eu sempre gosto de desejar saúde pras pessoas, o resto você corre atrás, tá? Mandando já um bom dia pra Marilda também, tá aqui ouvindo a nossa programação. Um bom dia pra Jéssica, tá na senta, feliz? 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
0: Bom dia, 100! dia, quarta-feira, 26 de agosto de 2026. Ó, quero mandar um abraço para todos os cruzeirenses e atleticanos. Ontem foi um jogão, hein, gente? E cada golaço. Diz aí alguns atleticanos que o Atlético jogou melhor. Eu já não sei, tá? Eu já não sei. Atleticano não, né? Tem que acompanhar, não é não, Elisângela? Tem que acompanhar a galera. Não é bem atleticana, não, mas vai brigar? Não vai nada, né? 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Deixa eu mandar bom dia pra quem tá aqui na área. Chegando agora, mandando seu bom dia, mandando seu alô, minha amiga Dona Benice. Parece que hoje tá meio nublado por aí na fazendinha, Dona Benice. Será que vai chover hoje? Eu nem contei a temperatura de momento, né? Vamos atualizar aqui? Vamos lá, você que chega agora em Sacramento, aqui na Casa da 100. Termômetros na casa de quantos graus? 25 graus, é isso? Predominantemente nublado. Será que tá atualizado? Eu gosto de atualização, hein, produção? Que vocês fazem eu passar vergonha atrás de vergonha aqui, mas é isso mesmo, é 25 graus agora. Tempo parcialmente nublado. Hoje tem possibilidade de chuva, tá? Possibilidade de chuva na cidade de Sacramento, com até 51% de chuva. Será que vai chover? A umidade relativa do ar, 50%. O pôr do sol às 18 horas. Vem com a gente. Vem aqui porque tem barulho de foguete agora. Com Zé Neto e Cristiano. Cadê?

0: Bom dia, Silas.
1: Bom dia, 9:29. 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
1: 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Bom dia.
0: Bom

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4: 9:34. 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
4: 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Um abraço para vocês aí, gente. Bom dia, bom dia. Obrigado pela audiência sempre. 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Agora 9:35 na programação da Rádio Sacramento. Quero aqui aproveitar a oportunidade de mandar um abraço para a Jezisbel que mandou uma mensagem aqui, falou: Silas, reforça o seguinte para mim, né? Falou aí na rádio, ela postou em rede social, o pessoal já deu uma atenção para ela, e ó, que bacana, eu falei para você, né, Jezisbel? A turma vai dar aí uma atenção, né? Os responsáveis aí pelas estradas municipais, ela que é ali da região do Taquaral 2, né? No sentido Escala Sementes, falando das estradas, o pessoal já deu aí um oi para ela, falando que vai fazer a manutenção durante essa semana, tá? E hoje é quarta-feira, ela falou: Silas, então avisa o pessoal, lembra aí a data, né? Hoje é quarta-feira, porque as crianças, né, precisam ir pra escola, a gente sabe da manutenção da estrada, principalmente aí no trabalho aí com os nossos amigos pirueiros, né? Então, fica aqui o nosso aviso aí pro pessoal das estradas, dá um alô lá pra Jezisbel, fala: ó, hoje é quarta-feira, estamos chegando, né? Estamos chegando. Como eu já disse e repito, nós sabemos, né? Em nenhum momento vamos nos esconder aqui que o município é grande, né? O município de Sacramento é muito grande para fazer a manutenção aí nas estradas rurais. Eu que estive recentemente na região de Sete Voltas, parabéns pelo trabalho lá realizado, viu? Parabéns pelo trabalho. Quando a turma quer, o trabalho é bem feito, né? Então, parabéns aí pelo trabalho. E não se esqueça, então, na região ali da Jezisbel, que é a região do Taquaral 2, né? Tem uma turma também fazendo um trabalho na região do Cipó, né? A gente acompanha aí pelas redes sociais. Bora lá, trabalho não falta, né, gente? Então, são aí as demandas da nossa população de Sacramento para esse trabalho aqui na nossa cidade. Agora 9:37, tô nascendo, tô feliz, continue com a gente, eu volto em instantes para trazer mais música e uma notícia também que nos preocupa, tá? Porque o Brasil já confirma os primeiros casos do ano de febre do Nilo Ocidental. Daqui a pouquinho a gente traz mais detalhes. É preciso ficar aí atento. Volto já.
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1: Bom dia, Silas!
2: Bom dia, relógio marca 9:40. Vamos de música, mas antes deixa eu mandar aqui bom dia pra Luzia Afonso, Dona Sei, tô feliz, Silas, eu também. Bom dia pra você, aquele bom dia especialíssimo pra Reni da Glória, já mandou um abraço, já mandou um bom dia também. Quero mandar um bom dia lá pro Wellington, obrigado pela sua audiência, pela companhia. Galera que tá trabalhando, alô Juninho, bom trabalho pra você, bora de música com Lauana Prado. Me leva pra casa, aquele popurri, né? Escrito nas estrelas, é pra recordar, ó que bom.

9h45, tem clássico sertanejo, junto aqui com a Salma Silva, porque ó, a minha amiga Salma Silva e a dona Eunice tá sempre no clima, de janeiro a janeiro. 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Vamos com o nosso clássico sertanejo? É, eu tô só esquecendo de te avisar que vai ter clássico, mas já tem gente que já sabe, fica assim, ó, aumenta o volume do rádio por volta das 9h45, lá no Estúdio 100, porque o Silas Bonetti tem recordado, né, junto aí com os ouvintes, cada música bonita. E hoje é uma composição escrita por Luiz de Castro e Muniz Teixeira, dois renomados compositores do universo caipira. A canção foi gravada originalmente pela gravadora Chanticleer, conhecida como a Continental, no LP Continental 25 anos. Foi lançada no ano de 1985, no álbum de comemoração dos 25 anos de quem? Da dupla Lourenço e Lorival, que estão aí até hoje, encantando, trazendo também um dos grandes hinos de nostalgia e exaltação da vida no campo do sertanejo raiz. A música que nós vamos ouvir, Casa da Vovó, essa é bonita, hein? É, pra recordar mesmo, 9h48 agora.

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1: 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Quero mandar um abraço lá pra minha amiga Raquel, toda a família. A meninada tá pra escola, né, Raquel? Um abraço pra você, meu amigo Juninho, tá aí trabalhando. Bora, bora, bora, porque tá na hora, 9:51, e eu vou com informação. A informação que eu trouxe pra você aqui sobre casos de febre do Nilo Ocidental. O Samuel Gauri traz aí as informações pra gente. Das 4 pessoas infectadas em 2026, uma já faleceu. Vamos aos detalhes.
2: O Brasil confirmou esta semana os 4 primeiros casos de febre do Nilo Ocidental em humanos de 2026. Uma das pessoas acabou morrendo por causa da doença. Uma paciente de 77 anos, do município de Imbituba, em Santa Catarina, faleceu no último dia 8 de agosto, segundo a Secretaria de Saúde do Estado. E um homem de 56 anos, do município catarinense de Caçador, recebeu alta após internação. Segundo a Secretaria, nos 2 casos a doença afetou o sistema nervoso central e as equipes de saúde investigam os prováveis locais onde as pessoas foram infectadas. Já o estado de São Paulo confirmou outros 2 casos. Um deles, uma mulher de 34 anos de Ribeirão Preto, já curada, com viagem recente à região amazônica. O outro é uma adolescente de 18 anos de São José do Rio Preto, que está internada sob cuidados médicos. Esta é a primeira vez que o estado tem casos humanos da doença. Segundo a Secretaria de Saúde de São Paulo, os locais prováveis de infecção das 2 mulheres também estão em investigação. De acordo com o Ministério da Saúde, o vírus da febre do Nilo Ocidental é transmitido principalmente por meio da picada de mosquitos infectados do gênero Culex. São pernilongos, diferentes do mosquito da dengue. O médico especialista em medicina tropical, Dalci Albuquerque Filho, detalha os sintomas da doença.
3: As manifestações da doença são muito parecidas com a de outras doenças, como dengue, zika, chikungunya e outras infecções virais, que é mal-estar, febre não muito alta. E caso apresente algum sinal de encefalite, que seriam tonteiras, dor de cabeça, mal-estar, confusão mental, alguma coisa assim, voltar a procurar o médico ou a sua equipe para que a pessoa seja acompanhada.
2: Segundo o Ministério da Saúde, cerca de 20% das pessoas infectadas desenvolvem sintomas, na maioria das vezes leves, ou até nem apresentam qualquer sinal. Já o tratamento, segundo o médico Dalci Albuquerque Filho, é semelhante ao de outras viroses.
4: O tratamento inicial é medicações comuns, tá? Quer dizer, analgésico, antitérmico, se tiver vômitos, medicações para vômitos, repouso e tudo mais, como outras viroses que a gente está acostumado a ver.
3: Se for feito o diagnóstico de uma encefalite, essa pessoa terá acompanhamento, talvez precise, inclusive, ficar internado. Agora, como eu estou falando, são muito poucos casos em relação ao universo de casos que possa acontecer.
2: De acordo com o Ministério da Saúde, atualmente no Brasil não há vacinas recomendadas contra a febre do Nilo Ocidental. A prevenção é feita com o uso de repelentes, uso também de tela em janelas e portas e também evitando deixar água parada em recipientes dentro e fora de casa para que os mosquitos não se proliferem. Em nota, o Ministério da Saúde informou que acompanha as equipes de saúde dos estados e também dos municípios, casos e locais de transmissão e presta ainda apoio técnico. A pasta ainda prepara uma nota técnica com orientações atualizadas para reforçar a vigilância da doença no país. E lembra ainda que o SUS, o Sistema Único de Saúde, oferece atendimento, diagnóstico e tratamento aos casos suspeitos ou confirmados. Da Rádio Nacional em Brasília, Osama El Gauri.
1: Obrigado, Osama, pelas informações. 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
4: 9:59.
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0: 10 em ponto, aqui na nossa Rádio Sacramento, 10 em ponto. Como é que tá indo o seu trabalho? Tá tudo em ordem? Animadíssimo, porque já olhou o calendário, falou assim, é quarta-feira, que beleza, né? Quarta-feira, que é segundona, aqui quem é de Sacramento aproveitou, ficou mais de boa, né? Já quem tá nos ouvindo aí na região, falou, Silas, hoje nós já estamos a 1000 por hora, trabalhando daquele jeito. 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
0: É, daqui a pouquinho as melhores músicas e daqui a pouquinho também quero destacar que temos agenda paroquial e você que tá aí me ouvindo, aumenta o volume do rádio, tá? Vem acompanhar com a gente na agenda paroquial, um bate-papo pra gente falar aí, ó, da expectativa pro evento Despertar Vocacional. Últimos prazos, já vou te adiantar, hein? Último prazo pra fazer sua inscrição. Você que tá aí me ouvindo, né? E às vezes tá ouvindo, fala, Silas do céu, eu esqueci de ir lá no escritório paroquial. Acontece, ainda mais tava empolgado ou empolgada aí com feriado em Sacramento, né? Então ainda dá tempo, olha que beleza, dá tempo. Então, já já, mais detalhes aqui pra você, combinado? 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Um abraço para minha amiga Denise e pro meu amigo Fábio.

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1: Agora 10:06, 10:06 aqui na nossa programação. Estamos chegando com a agenda para o quê? Aumenta o volume do seu rádio e vem comigo, porque, ó, vamos falar aqui do evento Despertar Vocacional, porque é praticamente, sabe aquele chamado do aeroporto? Atenção para a última chamada. É, vamos já já. A irmã tá aqui comigo pra gente conversar sobre, mas antes, eu e a irmã Vera gostamos de um bolo, tá, gente? Manda bolo pra gente hoje, Iraci. Você que faz aniversário no Clube dos Amigos.
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1: É, a Iraci Bizão é aniversariante do nosso Clube dos Amigos, ela que nos ajuda a evangelizar através do rádio e também, claro, informar, divertir, e eu faço esse convite. Venha pro Clube dos Amigos da Rádio Sacramento, você que tá aí nos ouvindo nesse momento, aqui na região, está em Sacramento, pode entrar em contato conosco pelo WhatsApp 991971748 e juntos vamos evangelizar, tá? Então faça igual a Iraci Bizão, que hoje é aniversariante do dia. Deixa eu conferir aqui na família dizimista da paróquia Basílica. Neste dia 26, temos a Iraci, que comemora também mais um ano de vida sendo dizimista. Então, ela sabe da importância de estar junto com a sua comunidade.
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1: 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Está no ar a nossa agenda paroquial e já adiantei com vocês que eu estou aqui em ótima companhia. Tá comigo a irmã Vera Alice pra gente conversar um pouquinho, porque tá chegando a hora, né, irmã? Bom dia.
2: Bom dia, ouvintes da Rádio Sacramento, com alegria que estou aqui, né? E já também parabenizando a Iraci, né? Tá fazendo aniversário, quem sabe se ela vai dar um bolo de nós, né?
1: Verdade. Ó, vou contar.
2: Parabéns, né? Tá fazendo aniversário, quem sabe se ela vai dar um bolo de nós.

0: fez, abriu aí essa oportunidade, então pode procurar os escritórios paroquiais aqui de Sacramento? Conta aí pra
1: Sim,
0: gente.
1: Sim, as inscrições terminam sexta-feira, tá no escritório da Basílica e também na paróquia Nossa Senhora da Abadia. Então eu convido a juventude que venha participar, é um momento alegre, descontraído, que você vai poder entender o que é vocação, qual é a sua missão na igreja e como que você pode ser um grande evangelizador, seja como padre, seja como religiosa, seja como leigo consagrado, ou seja como cristão, né? Casado, que assume a sua vocação na igreja.
0: Olha só, gente, que bacana. Ah, vale até lembrar, a irmã Vera já veio aqui no meio de agosto aí, né? No mês de agosto, tá lá no YouTube, ela explicando a importância aí da gente entender o que é a vocação, que tem gente que às vezes vai fazendo umas várias confusões, né, irmã? Então, tá lá no nosso canal do YouTube. E o detalhe importante que eu gostaria que a senhora destacasse é a faixa etária aí para os jovens estarem fazendo inscrição. Eu ainda me considero um jovem, mas já estou.
1: Ah, sim,
0: já...
1: mas você pode participar, sim.
0: Mas nós temos.
1: Você
0: aí
1: é convidado de honra.
0: Aí, ó, gente, que beleza. Mas tem a idade do pessoal que queira participar também, né?
1: É a partir de 13 até 21 anos.
0: Bacana. Então, esses, assim, é o nosso foco. Como a senhora diz. Cada um hoje é juventude, algo até a gente brinca e fala assim, é um estado de espírito, né? Tem
1: Sim.
0: gente que é jovem ali com seus 60 anos, mas a ideia do projeto é focar então dos 13 aos 21 anos.
1: 21 anos.
0: Esses jovens então farão ali a inscrição, corre gente, o escritório paroquial tá aberto agora aqui na paróquia Basílica, tem a Daniela lá no escritório de Nossa Senhora da Badia, esqueci o nome da moça, do pessoal que tá lá para receber vocês, é só chegar e falar, irmã, eu quero a inscrição para o despertar vocacional. O pessoal já entrega ali a inscrição, preenche aquela última bate-papo com a senhora, eu perguntei, o que precisa levar, né? Que às vezes a pessoa fala assim, será que eu tenho que ter título de eleitor? Tem que ter o número da conta, não sei o quê. Quais são as informações que precisa para fazer a inscrição?
1: É só colocar o nome, a paróquia, coisas assim, sim, não precisa de documento, só o número de telefone, né? Porque depois aqueles e aquelas que querem ter uma continuidade, um acompanhamento, daí nós entraremos em contato para marcar, para conversar, para orientar esse jovem.
0: Que bacana. Então, correm nos escritórios aí paroquiais, porque é até sexta-feira, hoje é quarta, a turma aqui em Sacramento tá meio devagar ainda, porque teve feriado, né, irmã, na segunda-feira.
1: Ah, sim, daí, aí fica todo mundo assim, será que hoje é segunda ou é quarta?
0: Exatamente, então aproveita porque é quarta, então tem hoje, amanhã, até sexta-feira. Vamos falar um pouquinho do evento, né, que está programado para o dia 30, não é isso?
1: É dia 30, das 14 às 17 horas.
0: Então, gente, olha aí, o horário no sentido, é pouco tempo, né? Que às vezes a
1: Sim.
0: pessoa deve estar assim, nossa, será que eu vou ter que ficar o dia inteiro? Não, é de 14, ou seja, vou até falar fácil aqui para você, de 2 da tarde às 5 da tarde. Não vai perder nem nada da televisão, que às vezes gosta de assistir no domingo,
1: Sim,
0: né, irmã?
1: É verdade. Então, gosta de escutar o futebol, né? Ver o futebol na televisão.
0: Então, vai, como diz o evento, acaba antes do jogo tá começando. E aonde vai ser realizado?
1: Vai ser no CAS, Centro de Assistência Social Padre Antônio Borges, que, como o pessoal conhece ainda, né? O seminário, que
0: Exatamente.
1: Já faz tempo que não é seminário, né?
0: Então, jovens, e vou até aproveitar aqui agora, né? Que já comentei, você que é avó, você que é pai, você que é mãe, precisa, gente, trazer essa realidade para as nossas crianças, para esses jovens, né? As moças e rapazes. Quando a gente reclama, irmã, e tem muitas vezes que pai e mãe fala assim, nossa, eu já não tô dando conta, já não sei o quê. Mas às vezes é nessa hora que precisa sentar e falar assim, vamos buscar algo juntos, né? Porque a família também eu não posso jogar a responsabilidade, falar assim, ó, é só problema da irmã.
1: É problema nosso.
0: Exato. Né? Então é hora de falar, vamos conhecer um pouquinho mais, entender, né? Porque esse momento aí, o despertar vocacional. E repito, gente, a irmã já explicou, não vamos pensar em despertar.

0: tratar vocacional, só para ser irmão, padre, não, há outras vocações na igreja e que são lindas também, né?
1: Sim, que são importantes na igreja. Porque se o pai e a mãe não vai, o filho também não vai. Tem até um caso, né, que o pai todo dia levava o filho e deixava na porta da igreja e ia buscar. Aí um dia o filho falou assim: pai, quando é que eu vou ficar do seu tamanho? Ele ficou pensativo. Por quê? Para mim não ir na igreja também.
0: Olha só.
1: Então, se o pai e a mãe não levam o filho na missa e participa junto com ele, porque o primeiro catequista é o pai e a mãe.
0: Verdade.
1: E tem até a pastoral da criança, tem a catequese no ventre. Já para o pai e a mãe já ir catequizando essa criança, para que no futuro, ai, meu filho não vai na missa, mas você nunca levou, nem no ventre você nunca falou para ele de Deus. Então não queira que ele vá para a missa porque você também não foi. Né?
0: Então,
1: se nós não evangelizarmos hoje, amanhã nós não teremos nem padres, nem religiosas, nem uma família santa que está ativa na igreja.
0: Isso é importante. E o momento, para a gente entender um pouquinho mais, ou seja, o nome do evento eu acho lindo, né? Esse despertar. É hora
1: de
0: despertar.
1: Sim, é despertar, né?
0: Então,
1: para você acordar e ver que missão que você tem na igreja. Porque você não caiu de paraquedas no mundo, né?
0: Verdade.
1: Você tem uma missão.
0: Justamente. Então, gente, vou brincar novamente, como eu disse, do aeroporto. É a última chamada. É a última chamada, gente. Então procure logo o escritório paroquial aqui em Sacramento, das nossas duas paróquias. Pega lá a inscrição, avisa, né? O pessoal falou: ó, vou ter ali a inscrição de dois jovens, um jovem, e convida, né? Pode convidar, às vezes um jovem tá nos ouvindo agora, porque infelizmente matou aula, viu, irmã? Tem uns que gostam aí de matar aula, né? E tá com vontade de ir, mas fica às vezes com aquela vergonha. Fala assim: ah,
1: chama o seu amigo.
0: Não é?
1: Chama sua amiga, venha. O grupinho, porque sempre tem, é gostoso que tem sempre os grupinhos,
0: verdade,
1: né? Como a gente chama, as panelinhas, né?
0: Então venham. Pode vir, pode vir a panelona inteira, não tem
1: a
0: problema.
1: A panela, a tampa, vem tudo.
0: Então, gente, venha, faça essa inscrição. Vale lembrar que nós estamos falando aqui da inscrição, né, irmã Vera, pra gente caminhar aqui pro encerramento, é para a organização do evento.
1: Sim, porque, né, nós precisamos saber o número de pessoas, né? Porque senão, se você faz para 20 e vem 50 ou vem 100,
0: né? Então,
1: e aí, né?
0: Então, por isso, tá? Que às vezes o jovem fica assim: mas por que que eu tenho que fazer essa inscrição? A inscrição é meramente algo burocrático de organização. O importante é você vir com o coração aberto, ouvir, vai conversar também, né? Que senão vai achar também que vai ficar calado lá, vai poder se divertir,
1: vamos,
0: né?
1: Vamos conversar, vamos cantar, vamos ter um lanchinho.
0: Então, é um momento agradável.
1: E vamos rezar, o importante.
0: Ah, isso é bacana, tá? Irmã, caminhamos para o nosso final, deixo aberto para reforçar aí mais uma vez o convite, e eu destaco aqui também, né? Então, se tem jovem que tá na escola agora, né? Principalmente devido aí à idade de 13 aos 21 anos, você pai, você mãe, você responsável, né? Madrinha, padrinho, vó, tia, você também pode nos ajudar, pode fazer essa inscrição. Então, eu estendo esse convite aí para vocês, não só para os jovens, mas, irmã, fique à vontade de fazer aí o convite para toda a nossa população.
1: Reforço o convite de toda a juventude, né? Que venha participar desse encontro. Vai ser um momento alegre, um momento que você pode participar, que você pode falar, que você pode se encontrar com Deus, porque nós teremos o momento da exposição do Santíssimo, que é onde que você vai rezar, onde você vai se encontrar com o Senhor, vai ter uma palestra, um chamado à vida, para saber que você foi chamado por Deus para servi-lo. Seja a qual vocação você foi chamado. Então, que você venha participar, vai ser uma alegria recebê-lo, recebê-la. E a inscrição é só até sexta-feira, no horário paroquial.
0: Então, corre, hein, gente? Corre e aproveita esta oportunidade. É o despertar vocacional. É hora da gente realmente abrir não só os olhos, abrir o coração para esse chamado, para conhecer qual é a sua vocação. Irmã, estaremos juntos, hein? Domingo eu vou aparecer lá, já que a senhora disse que agora eu posso participar como
1: convidada
0: de honra. Sim,
1: pode participar, você é convidada de honra.
0: Um abraço e um bom evento, uma boa atividade junto aí com toda a nossa comunidade de Sacramento.
1: Muito obrigado, que Deus abençoe você, todo o pessoal da rádio, pela acolhida, pelo carinho, né? Que eu já conheço já de tempo, né? E por todos os ouvintes, que Deus abençoe cada um, fortaleça e que Nossa Senhora seja essa mãe que vai carregar você no colo com carinho. E um grande abraço e um bom dia.
0: Bom dia, agora 10h19, você que está comigo aqui na programação da nossa agenda paroquial, convite feito, não se esqueça, corre, ainda dá tempo. Vamos terminando com a palavra do dia, Padre Ricardo Alexandre Fidelis, trazendo aquela reflexão pra gente na agenda paroquial.
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4: Bom dia, que a paz de nosso Senhor Jesus Cristo esteja com você e com sua família. É muito bom ouvirmos que as palavras têm força, e isso é verdade, mas exige algo ainda mais forte, o exemplo. As crianças aprendem observando os pais. Os jovens observam os adultos, os funcionários observam seus chefes, os fiéis observam suas lideranças religiosas. Muito daquilo que somos foi aprendido olhando a vida de outras pessoas. Por isso, o Evangelho insiste tanto na coerência. Não basta falar sobre honestidade, é preciso ser honesto. Não basta ensinar o perdão, é preciso perdoar. Não basta falar de Deus, é preciso deixar que nossa vida revele a sua presença. Talvez você nunca faça uma palestra, nunca escreva um livro ou nunca fale para uma grande multidão. Mesmo assim, todos os dias alguém está aprendendo com seu exemplo. Que tipo de marca estamos deixando nas pessoas que convivem conosco? Hoje procure viver de maneira coerente com os valores que você acredita. Às vezes um bom exemplo vale muito mais do que um longo discurso. Que Deus nos conceda a graça de sermos testemunhas do Evangelho em nossa casa, em nosso trabalho e em toda a nossa comunidade. Um dia muito abençoado para você.
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0: 10h27, tô na 100, tô feliz, peça felicidade. Como é lindo, aqui na nossa programação. 10h27, vamos falar do Complexo Zago, porque hoje a minha dica aqui pro Marco Antônio. 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
0: É a estação do inverno, tá? Inverno mesmo? Até nem parece, né, gente? Mas é inverno ainda, tá? 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Bom dia, bom dia. Hora de música. Tem Felipe Araújo. Não faço amor.

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6: Vem comigo, 10:34. Deixa eu mandar um abraço lá pra Helena. Quero mandar mais bom dia aqui pra turma que tá ouvindo. A Ana também curtindo a nossa programação. Quem já mandou bom dia é a minha queridíssima amiga Linda Mar. Um beijo pra você, pra Raquel, todo o pessoal lá no Lar dos Idosos, sempre ouvindo aí a nossa programação, né? Vocês sabem, ó, mora aqui no meu coração. A Solange também já mandou aqui o seu bom dia. Quero mandar um bom dia pra Renatinha. Tá ouvindo a Rádio Sacramento? Bom dia pra você também, tá, Renata? Oi, Juliana, bom dia. Seja sempre bem-vinda aqui à nossa programação. 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
6: Alô, Vinícius, abraço pra você também, obrigado pela audiência. 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
6: Hora de esporte, vamos falar de esporte então com a Daniela Esperon, porque tudo igual, gente, ficou tudo igual. O Cruzeiro e o Atlético empataram num jogo muito disputado. Eu acompanhei alguns momentos. Daniela Esperon, você que acompanha tudo, conta aí pra gente.
8: Terminou empatado o primeiro jogo das quartas de final da Copa do Brasil em Belo Horizonte. Jogando no Mineirão com 90% dos torcedores na arquibancada, o Cruzeiro só empatou com o Atlético em 1-1. Não levou vantagem para o duelo de volta, que será na semana que vem na Arena MRV. A Raposa até abriu o placar com o Arroio, no início do segundo tempo, mas o Galo empatou com Renan Lodi, dando números finais ao clássico. O meio atacante Bernardo Galo diz o que que o Atlético precisa fazer para conseguir a classificação.
9: Imaginava que, como sempre, ia ser um jogo muito difícil, muito complicado, tratando de um clássico, se tratando de quarta de final de uma Copa do Brasil, todo mundo quer classificar, a gente sabe que ia ser um jogo no início estudado das duas equipes, está tendo muita vontade, por isso que a gente acaba, não só o nosso time, mas como o time do Cruzeiro, criando mais chances justamente por esse jogo mais parado, um jogo mais falta. Então, a gente vai ter que tentar, né? De alguma forma, sair desse estilo de jogo, dessa forma de jogar, para que a gente possa criar mais oportunidades de gol.
8: Agora, os times voltam a se enfrentar na terça-feira que vem, novamente, às 21h. Quem vencer avança e um novo empate leva a decisão da vaga para os pênaltis. Nesta quarta-feira, outros dois duelos serão abertos. Vasco recebendo Vitória em São Januário às 21h. E no mesmo horário, o Palmeiras pega o Santos no Clássico Paulista, no Nubank Park. Agência Rádio Web com informações da Copa do Brasil, Daniela Esperon.
6: Obrigado, Daniela. Ó, você volta aí trazendo as informações da Copa do Brasil pra gente estar sempre aqui acompanhando.
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6: Vamos com informações das eleições, 10h38. Esse momento importante da democracia. E o Gilmar Prete, repórter da agência Rádio Web, ele vai trazer aqui uma reportagem agora pra gente, que as urnas eletrônicas ganham novidade para facilitar o voto. Qual que é esta novidade, Gilmar? Chega aí com as informações pra gente.
10: As urnas eletrônicas vão chegar às eleições de 2026 com novidades para facilitar a votação e ampliar a acessibilidade. Uma das principais mudanças está na tela: letras com novos tipos e tamanhos, facilitando a leitura, principalmente para pessoas com baixa visão, como é o caso do assistente administrativo Silvio Trindade, que precisou usar uma lupa nas últimas eleições para enxergar as informações na urna.
11: Letras mais definidas, com a fonte diferente, maior, e o negrito ficou muito bom, né? E a sequência, a evolução de votação no canto superior da tela, que isso também fez uma diferença muito grande para mim. Dessa forma, eu não preciso usar lupa.
10: Outra novidade é a chamada barra de progresso. O recurso mostra o eleitor em que etapa da votação ele está e quais cargos ainda precisam ser escolhidos. Segundo o chefe da seção de voto informatizado do TSE, Rodrigo Coimbra, tudo isso vai ajudar a acelerar o processo de votação, ainda mais em uma eleição com vários cargos em disputa.
12: Nosso trabalho aqui é a promoção da cidadania. Todas as pessoas têm o direito de votar, de manifestar suas escolhas, as suas preferências por meio do voto. A gente precisa aqui na Justiça Eleitoral trabalhar para buscar os meios adequados para que todos sejam capazes de, em iguais condições, manifestar sua vontade.
10: Também foram ampliados os recursos de Libras. Os intérpretes passam a indicar situações como voto em branco, voto nulo e voto de legenda. A expectativa da Justiça Eleitoral é tornar a votação mais simples e intuitiva para todos os eleitores, especialmente idosos, pessoas com baixa visão e quem tem pouca familiaridade com a tecnologia. A agência Rádio Web, produção e reportagem, Gilmar Prete.
6: Obrigado, Gilmar, pelas informações. É aqui no nosso Estúdio 100. Você muito bem informado. Agora 10h41.

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10:50. Curtiu aqui as músicas? Pedro Pecado, Grupo Menos é Mais e Simone Mendes. E opa, cadê eu? Onde eu tava? Posso te contar mesmo? Tomando um café maravilhoso, Café Marques da Costa. E já pensando, porque hoje é quarta-feira, num churrasco hoje vale, tá? E aí tem que ser carne com qualidade. Não vem com churrasquinho de qualquer maneira pro meu lado, não. Eu sou enjoado. É, pode chamar. Fala assim, ei, mas esse menino é enjoado. Sou mesmo. 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Estamos no inverno, tem alerta de tempestade aqui pra nossa região. Meu Jesus, vai entender. Ontem fazia um calorão, hoje tá desse jeito. E vamos atualizando a previsão do tempo aqui pros nossos amigos. 26 graus, é isso? Possibilidade de chuva agora à tarde. A umidade relativa do ar 43%, não esquece não, beba água, tá? 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E vamos de música, porque o Eduardo Costa chegou por aqui. E hoje, o Eduardo Costa vai cantar pra quem? Vai cantar pro meu amigo Bernardo, que chegou por aqui. Tia Tereza, bom dia pra você também. Quero aproveitar e mandar um abraço hoje pra minha mamãe. Minha mamãe, minha avó, estão aí na sintonia, né? Muitíssimo obrigado pela audiência. Eduardo Costa, imagina eu, hein?

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2: Tá na 100, tá feliz? 11 em ponto, bom dia.
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0: 11:04, 11:04. Vamos falar aqui das celebrações das comunidades rurais, porque hoje, dia 26, é lá no Caxambu, às 19h, na fazenda do senhor Luiz e da dona Ana Maria Nunes. Alô, meus amigos, sou Luiz, a dona Ana Maria, sempre aí ouvindo a Rádio Sacramento. E você, convidado, hein, a participar desse momento de celebração, momento de fé, lá na comunidade do Caxambu. E na sexta-feira, nas 7 voltas, às 19h. Participe da celebração aí na sua comunidade. 11:05, vamos com informação. Falando aqui em comunidades, né? Nós temos informação de Uberaba, que a Praça da Abadia será reinaugurada com fonte reativada. A informação está no Jornal da Manhã, na sua versão online. E depois de anos sem funcionar, a fonte da Praça da Abadia em Uberaba será reativada neste próximo sábado, dia 29, quando também serão entregues outras melhorias no espaço. A revitalização inclui recuperação do parquinho, academia ao ar livre e de áreas próximas às áreas, com investimento de aproximadamente R$110 mil. As informações foram detalhadas pelo William Silva, que é gerente da agência do Sicredi na região do Abadia, em entrevista à Rádio JM de Uberaba. A cooperativa que adotou a praça por meio do programa municipal A Praça é Nossa, e além das intervenções, ficará responsável pela manutenção do espaço. Então, Uberaba tendo aí reativada, né, lá na Praça da Abadia, esse momento aí tão importante. Vamos lá, trazendo informação para fila de espera por benefícios do INSS, teve redução de 59%. Hoje o número está em quase 1.300.000 requerimentos. O Renato Ribeiro, repórter da Rádio Nacional, é quem tem os detalhes pra gente.
1: A fila de espera por benefícios do INSS caiu para quase 1.300.000 requerimentos. Houve uma redução de 59% em agosto na comparação com janeiro, quando havia 3 milhões de requerimentos pendentes. Segundo a Previdência Social, é o menor patamar desde janeiro de 2023. E a redução chegou a 86% nos processos que aguardam há mais de 45 dias. Atualmente, são 261 mil requerimentos contra cerca de 1.900.000 registrados em janeiro. E o tempo médio para análise da aposentadoria é de 33 dias, do salário maternidade 11 dias, dos benefícios por incapacidade 30 dias e dos benefícios assistenciais 65 dias. O INSS registrou também recorde nas concessões. De janeiro a julho de 2026, foram aprovados 730 mil benefícios por mês, número 67% superior ao registrado no mesmo período de 2022. Além disso, a redução na fila de perícias médicas chegou a 84%, caindo de 1.200.000 em novembro de 2025 para 196 mil em agosto de 2026. E o tempo médio de espera por uma perícia está atualmente em 17 dias, mas chegou a 70 dias em agosto de 2023. E entre os estados, em Mato Grosso do Sul, a espera média é de apenas 6 dias. Já São Paulo, Maranhão, Mato Grosso, Paraíba e Rio de Janeiro registram média de 15 dias. O Distrito Federal apresenta o maior tempo de espera, com 38 dias. Da Rádio Nacional, em Brasília, Renato Ribeiro.
0: Obrigado, Renato, pelas informações. Olha, quero lembrá-los, você que está aí acompanhando a nossa programação da Rádio Sacramento, sobre a vacinação antirrábica aqui no município de Sacramento na próxima sexta-feira, tá? Na próxima sexta-feira, dia 28, portanto, já pode se organizar, já pode, né? O pessoal está se organizando para estar aí imunizando cães e gatos. No dia 28, de 8:30 da manhã às 11h e do meio-dia e 30 às 15h30, será realizado aí ações no Perpétuo Socorro, ao lado da Escola Municipal Luiz Meyer Bosco, no Residencial Cajuru, lá na Praça Marcão do Mutirão, e no Maria Rosa, ao lado da Escola Estadual Sinhana Borges. Portanto, então, já se programar. Hoje é quarta, Mutirão, e no Maria Rosa, ao lado da Escola Estadual Sinhana Borges.

0: Com a prefeitura será um momento especial de civismo, união e valorização da nossa história, reunindo escolas, instituições, autoridades e toda a comunidade sacramentana. No dia 7 de setembro, a partir das 8 horas da manhã, na Avenida Visconde do Rio Branco. Então, na Avenida Visconde do Rio Branco, toda a população convidada para participar, então, do 7 de setembro. Hoje teremos a Noite das Memórias, a partir das 19 horas, na Casa da Cultura. Esse evento realizado pela Secretaria de Cultura aqui em Sacramento. A prefeitura também já divulgou nas suas redes sociais, nas páginas da prefeitura, a Semana da Pátria, com hasteamento das bandeiras. O início será na próxima segunda-feira, dia 31, sendo às 8 horas da manhã, na Praça João Canuto, com a Escola Eurípedes Barçanufo. No mesmo horário, no Altar da Pátria, o Colégio Rousseau. 19:30, no Altar da Pátria, as escolas estaduais. Escritora Carolina Maria de Jesus e Coronel José Afonso de Almeida. No dia 1º de setembro, na Praça do Rosário, 7:30 da manhã, estarão presentes alunos das escolas municipais Dr. João Cordeiro, Luiz Manhan Bosco, Escola Estadual Barão da Rifaina e a Escolinha Tio Toff, a PAI. No dia 2 de setembro, quarta-feira, às 8 horas da manhã, no Arquivo Público, novamente alunos das escolas estaduais, Escritora Carolina Maria de Jesus e Coronel José Afonso de Almeida. No dia 3, quinta-feira, às 7:30, no Museu Coralha Benítez Maluf, os alunos da Escola Estadual Dr. Afonso Pena Júnior. No dia 4 de setembro, 8 horas da manhã, no pelotão da Polícia Militar, e logo em seguida, um desfile pela Avenida Aníbal Ferreira Cândido com os alunos da CEMEIS, Nildes Moreira, Aparecida Cerco Loyola e Creche Anina, e também os alunos da Escola Municipal de Educação Infantil, professora Silvia Vieira, e a Escola Estadual Sinhana Borges. Claro que durante o decorrer aí da Semana da Pátria, vamos informar todos esses detalhes, informando aí para você que nos acompanha aqui na Rádio Sacramento. 11 horas, 11 minutos. Já já tem mais informação. Vamos falar sobre o ProUni daqui a pouquinho.
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6: 11:20. Bom dia!
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10: 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Tá na Santa Feliz. Deixa eu mandar um abraço lá pro meu amigo, seu Reinaldo. Pessoal da Sijuca vai realizar um café da tarde, hein? Já eu trago aqui mais detalhes. 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Gente, então, ó, café da tarde da Siju será no dia 28 de agosto, sexta-feira, a partir das 3 da tarde. 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Se não tinha um motivo para ter um café da tarde, olha aí, ó. Agora tem, para ajudar nossas crianças. Isso é muito importante. Um abraço pro meu amigo senhor Reinaldo, né? E todos lá da Siju, um trabalho lindo, maravilhoso, que é desenvolvido nas nossas creches filantrópicas, né? As entidades aqui da nossa cidade. Vamos de informação sobre o ProUni. Porque o ProUni abre lista de espera nesta quarta-feira. Os detalhes agora com o Solimar Luz.
3: Começa nesta quarta-feira o período para participar da lista de espera do processo seletivo do segundo semestre de 2026 do ProUni, Programa Universidade para Todos. Esta etapa é dedicada aos estudantes inscritos que não foram pré-selecionados nas chamadas regulares do programa, além daqueles que, por motivo de não formação de turma, foram reprovados. Para participar, o candidato deve registrar a manifestação de interesse no Portal Único de Acesso ao Ensino Superior, no endereço acessounico.mec.gov.br/ProUni. O processo é gratuito e o prazo para adesão termina na quinta-feira, às 11:59 da noite. O resultado da lista de espera será divulgado no dia 1º de setembro. A comprovação será feita na instituição de ensino escolhida pelo estudante e a entrega dos documentos poderá ocorrer de forma online ou presencial, conforme a organização da instituição. A lista de documentos, locais e horários de atendimento deve ser consultada diretamente com a universidade escolhida. Este ano, o ProUni comemora 21 anos de existência, com mais de 3.700.000 estudantes beneficiados. Da Rádio Nacional, no Rio de Janeiro, Solimar Luz.
10: Obrigado, Solimar, pelas informações. Agora 11:27.
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0: Muito bem, muito bem. 11:30, 11:30. Tem gente que já almoçou, agora tá com a perninha aí pra cima, descansando, de olho nesse celular, né? É, cuidado que você fica enxergando demais nesse celular aí, viu? É, dá uma descansada. Fecha os olhos, descansa um pouquinho. Continua ouvindo a Rádio Sacramento. Deixa eu mandar até um abraço lá pro meu amigo Cairo. Tá sempre ouvindo aí a nossa programação. Programação 100,3. Hoje eu mando um abraço também pro Gilmar, né? Meu tio, aniversariante do dia de hoje. Que Deus o abençoe sempre, tá? Dê saúde. E o resto você vai correndo atrás. O resto, vamos correndo atrás. E vamos falar também, né? Já que é aniversário, fazer aquele churrasco. 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

0: 11:46, eu tô na senha, eu tô feliz, obrigado pela sua audiência e companhia. Ó, tá chegando aqui o nosso momento rural, mas antes deixa eu falar da Pontual Mix, pra você que tá chegando agora aqui comigo, Pontual Mix, preste atenção pra você que quer fazer ali a concretagem de laje, de piso, calçada, fundação, concretagem de curral e muito mais. 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Pra você que chegou agora, gente, tá chegando. Presidente do SPR Sacramento, do Sindicato dos Produtores Rurais Sacramento, Osni Zago, tá aqui comigo. E nós vamos aquele bate-papo com as informações importantes aí pra você, agricultor, nosso amigo produtor rural, né? As mulheres também do agro, todos são convidados a acompanhar com a gente em instantes, tá? Ó, em 10 segundos estaremos juntos.
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0: Aqui pela nossa Rádio Sacramento FM, conosco o presidente do SPR Sacramento, Osni. Presidente, bom dia, seja bem-vindo.
5: Bom dia, Silas, bom dia, ouvintes da Rádio Sacramento, bom dia, nossos produtores, colaboradores aí de Sacramento, nossos associados e de toda a região.
0: E vamos começar com o aniversariante, temos?
5: Temos, ah, não fica sem, né? Uma semana menos, outras mais, mas estamos aí, né? Então vamos lá, hoje dia 26, José Milton Ferreira e a Marlene Marques da Silva. 27, nós temos o Carlos Alberto de Almeida e a Marlene Prado Souza. 28, nós vamos pular, não tem ninguém no dia 28. Dia 29, Adolfo Augusto de Farias, Elaine Sintra Garcia e João Antônio Pires. 30, Alfredo Bisinotto, João Batista Pereira, Marcos Antônio Prazeres, Paulo Afonso de Rezende e Rogério Martins. 31, Antônio Augusto Bandeira Gomes, Arnaldo Rodrigues Gomes, Beatriz Alves Almeida, João Messias, Luiz Guilherme Fuentes Luz e Rosana De Sante de Melo. Dia 1º, Lucimar Rezende de Almeida, Marcel Bisinotto Jerônimo, Margarete Maria Borges Barreto e Marisley Abadia Prado Souza. Parabéns a vocês, que Deus continue iluminando vocês, boas festas e fiquem com Deus.
0: Presente, os preços dos produtos agropecuários, cotações, como é que estão aí as variações?
5: É, tem o café, continuou na, teve umas pequenas variações, mas tá na ascendência, né? É, começando, vamos começar aqui pela soja, os grãos, lavoura branca é Uberlândia, né? A soja tá aí chegando a 145, já vi conversa hoje de 149. Agora nós temos que ter um alerta aqui. Da mesma forma que a soja subiu, Estados Unidos está com problema de seca, lá a situação é praticamente irreversível, né? A perda. Mas se falar que vai chover nos Estados Unidos e a soja, a China comprando, se a China parar de comprar, da mesma forma que custou chegar nesse patamar, isso pode cair de uma vez. Então o produtor tem que ficar alerta nas notícias internacionais. Se a China falar assim, parei de comprar, provavelmente cai o preço. Se chover nos Estados Unidos, provavelmente cai o preço também. Então, que todos fiquem atentos aí, porque o mercado sempre especula esses fatos que ocorrem, né, extra, território nacional. O sorgo na casa dos R$48 e o milho na casa dos R$58. Quer dizer, mantém ali abaixo da média aí que estava 50 e 60, mas continua aí essa diferença aí de. Essa diferença de R$10. O preço do café patrocínio deu uma subida essa semana, 1950, né? Voltou a reagir. E arroba 338. Tá aí também varia de semana que tá um pouquinho mais, um pouquinho menos, mas a tendência da arroba é subir um pouco agora por causa do período seco, né? E quem não tem confinamento, o boi demora mais a chegar, quem tá a pasto. Então, são essas aí as notícias do agro. Então, para todo mundo que for comercializar, ficar atento aí nas notícias internacionais que, principalmente no caso da soja, reflete muito aqui nos nossos preços internos aqui.
0: Muito bem, tem que estar atento aí para fazer bons negócios, né, presidente?
5: Exatamente.
0: E quais são as informações que o senhor traz para os associados ou, de maneira geral, e para os produtores?
5: Ó, uma notícia aqui que, em função do aniversário da cidade, não ter a exposição, organizei uma expedição de todo o nosso time de colaboradores do SPS Sacramento e saímos daqui no domingo e fomos para Belo Horizonte, fomos visitar a nossa federação, para todo mundo conhecer. Quase ninguém conhecia, já defende muito o trabalho da federação. E foi assim, um domingo maravilhoso. Aí ficamos lá a parte da manhã inteira andando dentro da federação, fomos recebendo lá com café, com só o presidente que estava lá. Tratando de um assunto lá sobre questão de incidência de focos de raiva em alguns outros pontos do estado, que aqui no Triângulo nós já resolvemos essa questão, deu certo, aquele apelo nosso, aquele trabalho de vacinação resolveu, pelo menos não tivemos mais notícia de casos. E agora isso pegou outros municípios. E ontem estava lá a diretora do IMA e mais o secretário de Agricultura estava lá em reunião a manhã toda e o presidente não pôde lá ter uma palavrinha com nós. Mas os outros dois vice-presidentes, o Renato, o Patrick e assessoria jurídica, tudo nos receberam lá e o pessoal ficou conhecendo lá, ficou vislumbrado lá com o tamanho da sede e tudo que a sede faz e foi passado para nós lá muitas outras coisas que o sindicato vai estar implementando aqui para ajudar ainda mais os nossos produtores. Então foi uma viagem bem boa, fomos lá e voltamos. Anteontem à noite já chegamos aí já um pouco cansado, mas ontem já estava todo mundo ali agarrado.
0: E isso é bacana, né, presidente? Porque vai entendendo todo esse processo, né? Que às vezes, e muitas vezes o produtor rural acha que é só a sede aqui no sindicato, que já é bonita, né? Mas na hora que conhece que todo o sistema funciona, aí valoriza ainda mais, né?
5: Ainda mais, eu tive essa iniciativa porque o presidente da nossa federação, o Antônio Pitangui de Salvo, teve a iniciativa de pegar todos os presidentes do sindicato que quiseram levar a gente para Brasília para a gente conhecer lá. Nós fomos conhecer a Assembleia, né? E fomos conhecer lá a CNA. Então ficamos dentro da CNA, vários deputados do estado inteiro foram nos visitar lá na CNA, falaram. Então, assim, foi uma experiência muito boa, porque eu já conhecia a CNA, mas assim, de lá entrar, protocolar documento e sair. Agora não, agora nós passamos um dia lá dentro da CNA, almoçamos, e ficamos lá e entendemos tudo como é o sistema, né? Cada área lá, área jurídica, área ambiental, quer dizer, nós tivemos contato com todos lá. Então a gente vê o trabalho importante da CNA. Tem muita gente que fala assim, isso serve para quê? Olha lá, o processo antidumping do leite, agora está com o processo antidumping do alho. Isso tudo a CNA, junto com as federações, principalmente a nossa aqui, né? A FAENG, que é muito bem presidida pelo Toninho e o Renato, e agora o vice-Patrick, né, sua diretoria, o Ebin era, mas afastou para ser candidato e o Patrick entrou, né, ele era o segundo, o primeiro suplente. Então é um trabalho fantástico que faz, e tanto lá quanto aqui, a federação aqui também faz trabalhos maravilhosos para que melhore a vida do produtor, né? Os trabalhos e a quantidade de curso e conhecimento que o sistema Senar leva o produtor rural na formação aí do produtor rural, está melhorando a vida e mudando a vida de muita gente no agro. Aqui em Sacramento mesmo, depois da atuação do Senar, nós temos três ou quatro tipos de queijo premiado, nós já temos doces, nós já temos geleia, nós já temos ou seja, tem uma gama aqui, a produção de carne aumentou muito. Nós tínhamos um produtor de leite aqui que antes do trabalho do Senar tirava 80 litros, com o mesmo plantel, com a mesma área, hoje está tirando 400. Por quê? Manejo, melhoria de pastagem, sanidade do rebanho, melhorou o fornecimento, água de qualidade. Hoje o nosso lema é o seguinte: a água que eu bebo em casa é a mesma água que eu tenho que dar. Não só para as vacas, mas para os porcos, para os cachorros, para tudo. Nós temos que cuidar da higiene, porque quando você cuida da higiene dos animais e que você não deixa o animal adoecer, o desempenho dele é muito melhor, né? Tanto para a carne quanto para o leite. Então, nós temos que... Então, esses trabalhos que o Senar vem fazendo, ele vem nessa direção. Melhorar a produção, melhorar a pastagem, melhorar manejo, adubação. Então, isso vem ajudar. E, mais uma vez aqui, enfatizar. Quem precisar de curso do Senar, que tiver demanda, não precisa ser um ou dois produtores, vai ser uma empresa. Ó, eu estou precisando aqui na minha empresa, vem aqui, a gente acessa o sistema, vamos programar aí um curso para melhorar também a qualidade dos funcionários de vocês, na área que vocês quiserem.
0: Isso é muito importante, né? É o trabalho sendo revertido aí para o produto final, que vai ser ali a produção, né?
5: Exatamente. E o sindicato aqui, nós estamos na ponta aqui, nós somos o primeiro degrau da escada até chegar lá em cima. Então, as demandas que chegam aqui, muitas vezes a gente não tem resposta, mas a gente vai buscar dentro da federação, se está além da federação, como foi o caso do leite, passou para a CNA, abriu o processo de dump, você vê, só a inicial do processo de dump, a CNA pagou R$200 mil só para entrar com o processo. Infelizmente, o governo federal, depois de reconhecido, depois das câmaras técnicas, a Câmara de Comércio Exterior falar, não, realmente tem dump, tudo, o governo federal ficou quieto e deixou quieto. Ou seja, entendeu-se um pouco, a gente está brigando para diminuir ainda mais a importação de leite em pó. Muita gente compra leite em pó no saquinho, longa vida, achando que está comprando leite tirado da vaca, mas aquilo é leite em pó que foi reidratado, embalado, e a pessoa está comprando enganado, pensando que está comprando um leite da vaca que saiu ali tem uma semana, duas, um mês. Não, está comprando leite em pó que já pode ter um ano, dois anos. Ele reidrata, põe no saquinho. Eu não vou citar a marca aqui para não ter problema jurídico, mas é fácil de você perceber quais são as marcas que estão hoje comercializando leite que está sendo vindo das fazendas. Outros estão vindo de leite importado, que vem da Nova Zelândia, que vem da Austrália, que vem via Uruguai e Argentina. Então temos que ficar atento para isso. Gente, e muitas vezes, o caso do alho, vamos falar aqui hoje, a outra coisa que a gente está acabando de fazer um levantamento do município, né? E nós vamos estar encaminhando o sindicato, né? Tivemos uma reunião com a diretoria e vamos estar encaminhando para o prefeito hoje um pedido de instalação de estado de emergência no município em função principalmente do setor hortifruti, que um monte de cidade já extrapolou Minas Gerais, por exemplo, em Goiás, Cristalina ali já decretou também em função o custo de produção do alho hoje em muitos locais. Ele está em torno de R$13 e hoje a venda está em torno de R$11. Um prejuízo aí por hectare de quase R$80 mil por hectare. Então não tem produtor que suporta isso. Por que isso hoje? Além da inércia do governo federal, guerra da Ucrânia e Rússia, subiu o preço dos defensivos e não teve como chegar. Foi barrada as exportações. E a questão da guerra do Golfo Pérsico lá entre Irã, Israel e Estados Unidos fecha o Estreito de Hormuz, não tem jeito de sair petróleo e nem derivados. Então, os preços todos subiram. Os produtos aqui, alguns encolheram muito. E os preços lá não abaixaram, e os produtos primários aqui, que o produtor trabalha aqui, rala todo dia, os preços deles estão abaixo do preço de comércio. Do preço de produção, né? O comércio está abaixo do preço de produção. Então, o que acontece? O produtor não suporta. Então, estamos terminando o levantamento, hoje nós vamos entregar para o prefeito, e ele também, no mesmo sentido, né? Que o hortifruti aqui, o HF aqui é muito forte no município, ele vai estar decretando esse estado de emergência aqui, né? Por solicitação aqui do sindicato, que como diz o outro, é o primeiro ponto que o produtor procura para dar esse feedback, né? Então nós estamos aí de hoje até amanhã, o prefeito deve estar aí decretando também estado de emergência aqui em função desses problemas da agricultura.
0: Mais algum recado, presidente?
5: Mais uma vez aqui, Silas, agradecer aí o espaço aqui da Rádio Sacramento e desejar a todos aí um restante de semana. E parece que nós vamos ter aí um chuvisco aí, né? São Paulo ontem começou e provavelmente aqui até sexta-feira deve estar chegando aí um. São Paulo esfriou muito, hein? Verdade. Muito. Então, deve diminuir as temperaturas aqui e possivelmente pode haver aí de sexta, sábado, domingo, pode ter aí um chuvisqueiro para nós. Bom para vagar a poeira.
0: É verdade. Presidente, e vale lembrar aqui os nossos amigos ouvintes que acompanham, né? A partir de quarta-feira que vem, nós vamos começar um pouquinho mais cedo, né?
5: Ah, porque, exatamente. É o período eleitoral,
0: exatamente,
5: né?
0: Exatamente.
5: Começa aí
0: ao meio-dia vai ter aquele horário eleitoral. Então, para você, né, produtor rural, quem gosta das informações, não perder nem um pouquinho, o presidente vai chegar um pouquinho, como diz, mais cedo, o nosso momento rural, para ter os 15 minutos bonitinho e meio-dia a gente respeitar, porque é obrigatória a legislação, né? Então, a partir de semana que vem, o presidente vai estar aqui um pouco mais cedo, porque senão o pessoal chega, a nossa prosa tá no meio da conversa, né, presidente? Então, fazendo já esse convite para o pessoal acompanhar um pouquinho mais cedo o momento rural.
5: Ô, gente, e um recado aqui, é muito importante o trabalho que a Rádio Sacramento vai fazer aqui. Pessoal, escutem as propostas de cada candidato, não pensa que isso é um tédio escutar, falar, não. Se vocês não escutarem, não vê, porque muitas vezes o transmitir da fala da pessoa que está se lançando na política, você sabe a intenção dele, só na fala você consegue entender, não, esse cara tá dublando, esse cara não entende o assunto. Então, vamos escutar, principalmente aqui os candidatos da nossa região, produtor rural, gente, nós temos que voltar ao nosso voto para aquelas pessoas que está no nosso setor, que defende o nosso setor, tanto, não pensa assim, ah, vou votar no fulano só porque ele manda uma emenda aqui para Sacramento. É importante, o dinheiro é importante, mas se ele manda uma emenda aqui, chega na hora de votar, vota contra, é muito ruim. E temos que entender a votação lá também. Já fui lá umas duas, três vezes. Podemos estender mais um minutinho?
0: Né? Ah, sim, sim. Então, como diz, hoje ainda podemos, né?
5: Hoje ainda podemos, né? Pois é. Então, muitas vezes fala assim, ah, mas fulano manda dinheiro para Sacramento, mas na hora de votar lá, votou a favor da reforma tributária. Só para deixar isso claro aqui. A reforma tributária, gente, tinha uma proposta inicial do governo que era um desastre. Aí juntou a CNA, juntou as federações, a frente parlamentar, fizeram uma costura nela e deu uma melhorada, ficou uma meia boca. Mas aí o que que acontece? Por exemplo, eu posso citar, mas vamos deixar quieto, não vou citar nome. Mas teve, mesmo com toda a mudança, ou seja, após a apresentação das emendas, você tinha dois caminhos. Ou você votava no projeto inicial, que era um desastre muito maior do que o que está aí, ou você votaria na parte que foi emendada. Foi acrescentado ali, tirado muita coisa que prejudicava e melhorou outras coisas. Então, tem deputado que optou por não votar. Não, sou contra tudo e não votou. Agora tem outros que foram orientados, não, vão votar a parte que foi emendada, porque senão é aprovada pela base do governo, é aprovada a inicial. Aí a inicial é muito pior. Então, temos que entender o voto também. Tem hora que você acha assim, o cara está votando contra. Não, ele está votando na opção menos pior, né? Porque se deixasse passar a primeira, aí nós estávamos ferrados de vez. Aí, por exemplo, um dos itens, conseguiu-se na emenda que não seria totalmente aprovada e aplicada em 2027. Aprova esse ano, aí conseguiu desmembrar em 25% a cada ano. Então ela vai ser implementada 100% em 2029, em 2030 que vai valer 100%. Então, tem um fôlego aí para trabalhar. Quem sabe se o próximo presidente consiga reverter parte dessa situação para socorrer os municípios, socorrer os produtores rurais. Então, é importante vocês ouvirem e vamos votar em deputados que representa cada classe, nós produtores vamos votar em produtores e gente da nossa região, gente. Nós estamos votando em deputado que está lá no Vale do Jequitinhonha, que nunca viu falar nem em Sacramento e teve voto aqui em Sacramento. Vamos votar em gente daqui que defende as nossas pautas, que está aqui, se precisar conversar. Então, a partir da semana que vem, nós já podemos falar os nomes aqui. Ainda vamos segurar, começa segunda-feira?
0: O horário, sexta-feira agora,
5: dia 28. Sexta-feira, depois de amanhã, já começa o horário eleitoral. A partir da semana que vem, nós podemos falar. Inclusive, não sei se pode descer além aqui, elogiar uns, descer além. Vamos estar olhando essas questões. Então, mais uma vez, é importante, ouça o programa que a Rádio Sacramento está abrindo aí para cada candidato aí, expor suas ideias, o que vão fazer, o que eles vão defender, porque amanhã ou depois nós podemos cobrar o que eles falaram aqui.
0: Isso é verdade. Então, até quarta-feira, presidente.
5: Se Deus quiser, mais cedo.
0: Mais cedo, é verdade. Meio-dia e seis, agora você continua com a programação da Rádio Sacramento. Como bem disse aqui o presidente, é um pouquinho mais cedo, devido aí a questão do horário eleitoral. Então, você fica com a programação da Rádio Sacramento. Esperamos, hein? Ó, é 11h40 que nós vamos começar, 5 minutinhos antes, né? Pra gente poder ter esse bate-papo pra você, produtor rural. Agora, meio-dia e seis.
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0: Rachid Ribeiro.
1: Por que precisamos de um credo? São Pedro e São Paulo são as colunas da igreja. São Pedro é a rocha sobre a qual Cristo edificou a sua igreja. São Paulo, o apóstolo dos gentios. O que ambos proclamam com a vida e com a pregação é o que chamamos de fé apostólica, expressa desde cedo no que hoje conhecemos como o Credo dos Apóstolos. Tudo começou com a profissão de fé de São Pedro. Tu és o Cristo, o Filho do Deus vivo. A fé da igreja nasce de uma verdade revelada, não de sentimentos pessoais ou opiniões passageiras. O credo nos protege de uma fé subjetiva e frágil, pois Cristo não é subjetivo, ele é a verdade. O credo resume de forma clara e solene as verdades fundamentais em que cremos como cristãos. Dizer creio é comprometer-se. O credo é como um voto, reafirma a nossa identidade cristã e nos mantém unidos à verdade revelada, mesmo em tempos de mudança. Em 2025, comemoramos 1.700 anos do Concílio de Nicéia, realizado em 325, e que nos deu o Credo Niceno.
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2: Muito boa tarde, meus queridos ouvintes. Pra você que tá ligado aí comigo na 100,3 e tá ligado comigo agora também na Vibe 100, 12 horas e 21 minutos, meio-dia e 21. Hoje, dia 26 de agosto de 2026. E quartou, meus amigos e minhas amigas. A quarta-feira já chegou e pra você que tava esperando ansiosamente por esse momento, ele chegou, viu? Ele chegou chegando e é claro que você já pode participar juntinho com a gente, trazendo aqui o melhor, né? O melhor com o você, eu trago muita energia positiva e é claro que para você também que tá com preguiça, não quer encarar o restinho da semana, vamos começar todo mundo aplicando aquela teoria, a teoria do TBC, aplica aí a teoria do TBC e tira esse bundão da cadeira. Vamos partir pra ação, meu amigo e minha amiga, porque só assim, aquele tanto de planos que você só fala, serão colocados em prática. Para te ajudar nisso, eu vou trazer dicas de alimentação, que vai trazer pros seus dias mais saúde, mais disposição, e para você que tá meio perdidão, meio perdidona, não sabe nada que tá acontecendo nesse mundão, tem giro de notícias para vocês por aqui também. E isso vem recheado com o melhor da música, com tudo que tá bombando no seu cenário nacional e internacional também. Então pode vir chegando juntinho comigo nessa quarta-feira maravilhosa, porque chegou a hora.

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0: Tchau, Felipe.
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3: Vem você pra Vibe 100, 12:56, e vocês estão curtindo uma baita seleção com as melhores músicas, vem mais pra vocês, e além disso também vem dicas de alimentos que fazem bem aí pra sua saúde, pra sua disposição, e além de tudo também vai melhorar aí, galera, a sua sensação de bem-estar. Sabia que tem alimentos aí que te deixam mais, aquela sensação de que sua vida tá legal, né? Aquela sensação de prazer? Pois é, tem alimentos que te proporcionam isso, e nada melhor do que trazer alimentos que proporcionam isso com saúde, né? Alimentos saudáveis. E é hoje que eu vou trazer pra vocês aqui uma listinha pra te ajudar nisso. O primeiro deles é aquele que eu nunca vou deixar de falar, vou trazer pra vocês aqui sempre, e é claro que é a principal, é a Bambambam. E é ela que eu tô falando, né, galera? É a água, sem nenhuma dúvida, é o alimento, o elemento essencial e principal pra você que quer ter saúde, disposição e também quer melhorar aí a sensação de bem-estar, galera. Porque a água, ela proporciona aí a boa distribuição de todos os nutrientes necessários pra trazer bem-estar pro seu corpo, e além disso também, ela é responsável por melhorar a distribuição de eletrólitos, né? Então, aqueles elementos aí do seu corpo que provocam a energia, né? E que traz aí aquela sensação de explosão, de bem-estar, sensação ali de que você pode. Então, a água proporciona isso. Quando você tá cansado, sensação de canseira, de fadiga, pode ser desidratação. Para você não sentir nada disso, já trata agora de pegar aquele copo d'água, aquela garrafa d'água, coloca do seu lado aí para não esquecer de se hidratar, viu? E agora às 12:58, vamos com mais música, agora naquele sertanejinho mais sossegado. Murilo Ruf já chega na área com Você Me Vira a Cabeça na Sua Estante e Ausência. Tudo na sequência pra você. Vem comigo.
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3: 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Vem você pra Vibe 100, 13h29. E você que vem comigo na sintonia, tá curtindo aí o melhor da programação, melhor da música. E é claro que você também, claro, vai curtir aí muita informação de qualidade. E pra você que quer comer com qualidade, com forma saudável e além disso também ter uma sensação de bem-estar através da sua alimentação, você pode fazer isso aí. 13h30, mais conhecido como 1h30, e eu vou deixar pra vocês aqui mais uma diquinha especial, e essa aí é uma mistura muito boa, gente. Esses dias eu fiz aí, ficou maravilhoso, e pra você que quer dormir tranquilo, ou então quer passar o dia aí sossegadão, faz uma vitamina aí, galera, que ela ficou deliciosa, e ela é riquíssima em vários nutrientes. É uma vitamina aí, ó, de leite, banana e maracujá. Galera, essa misturinha de leite, banana e maracujá, além de deliciosa, cremosíssima, vai trazer para vocês aí uma grande potência de potássio. Além disso, também tem compostos fenólicos do maracujá, que proporcionam a sensação de bem-estar e também melhoram aí, galera, a sensação de prazer, né? Melhora aí as percepções neurosensivas e você, além disso, também vai melhorar aí o seu poder de aprendizado, porque a banana, como é riquíssima em potássio e também vitaminas do complexo B, ela vai auxiliar aí o seu corpo a produzir mais energia para o seu cérebro. Tá vendo só? Quando você tem o seu cérebro mais carregado, galera, você fica mais tranquilão, sabia disso? Pois é, galera que às vezes tá estressado aí, ó, é porque está com o cérebro muito descarregado de energia, está com deficiência. Então, um cérebro estressado é um cérebro aí que já não tá aguentando mais, né? Então, trata agora de já pegar aí aquela receitinha e fazer aí com a sua criatividade. E é claro, seu corpo agradece muito. 3:31, vamos deixando mais música. Dessa vez, quem vai cantar pra vocês aqui é o nosso querido Michel Teló, cantando aí pra vocês duas músicas maravilhosas, né? Música aí de Lulu Santos e também música de Cazuza, no ritmo do sertanejinho mais animado, Toda Forma de Amor e Exagerado. É a sequência agora pra vocês. Vem com essa.

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3: Vem você pra Vibe 100, 14:15. E você que vem comigo na sintonia, tá curtindo aí o melhor da programação, o melhor da música. E além disso também, sempre tá curtindo aqui dicas de alimentos que fazem bem aí pro seu bem-estar. Aquela sensação de prazer, de estar bem com a vida. Sabia que você pode fazer isso através da sua alimentação? Pois é, eu vou trazer mais uma misturinha sensacional que eu já trouxe pra vocês aqui outras vezes, né? Inclusive, é uma misturinha que dá energia e também dá uma sensação de prazer maravilhosa. E eu estou falando aqui, gente, de uma combinação linda que é do café com chocolate. É isso mesmo, viu? É o café com cacau, né? Na verdade, o cacau sim tem esse poder maravilhoso de trazer uma sensação de potência, de autoconfiança, né? E o cacau tá presente ali no chocolate, né, galera? Mas sabemos que, né, o

café ali, ele tá sempre presente no nosso dia a dia, mas o chocolate que tem mais cacau, ele é raro, né? Cada vez mais raro, então por isso escolha aí aquele chocolate, pelo menos 70% de cacau, misture ali com o café, tá? Pode fazer uma misturinha ali batida, pode também comer e ao mesmo tempo tomar ali o seu cafezinho. Essa mistura, gente, quando você digere ali e vai pro seu corpo, ela traz uma combinação perfeita para que o seu corpo produza compostos fenólicos que facilitem aí a absorção de informações e também aquela sensação de tranquilidade após você fazer qualquer tarefa e também antes, né? Então fica aí pro seu dia a dia, colocar aí de vez em quando na sua dieta, vai começar amanhã aí ou então naquele meio de tarde, vale sempre tomar um cafezinho reforçado com um pedacinho de chocolate, 70%, tá? Pelo menos. E o seu corpo agradece e a sua sensação de prazer, ó, vai lá em cima, viu? 14:17, vamos com mais música pra você que tá curtindo a sintonia aí. Vamos deixar aqui esse CD, não, né, galera? CD já nem existe mais. Mas é esse álbum aqui, feito especialmente aí para o nosso amado Djavan, né, que vai cantando aí pra vocês com vários cantores, né, trazendo aí o melhor de Djavan. E o CD, né, o álbum aí se chama Djavan. Quem vai cantar pra vocês agora é Arnaldo Antunes, Rincon Sapiência, cantando aí a música Sina. Segura aí e sente essa vibe.

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1: O som que contagia você, me contagia também. Agora às 14 horas e 37 minutinhos. E você que vem comigo na sintonia, tá curtindo aí o melhor da música. Acabamos de curtir aí um pouquinho da música Morena, né? Da banda Escracho. Pois é. Esse reggaezinho que é romântico, é bom demais, né, galera? Reggaezinho aí de qualidade, com música boa, né? Letras de qualidade, né, galera? Isso aí que é importante. E você já vai colocar na sua dieta aí mais um item que inclusive vai te ajudar demais, tá? Pra você que quer ter saúde e disposição e também já quer melhorar aí, galera, a sua preparação aí pros raios solares. É, o tempo não tá brincadeira, né? Inclusive aí estamos com baixa umidade, né? Vale aí aquele reforço que eu falei lá no começo do programa, tome água, tá? E além disso também, coloque na sua dieta alimentos ricos em vitamina C. Eu sempre falo do trio Parada Dura, eu falo aqui da laranja, acerola e limão, e esses aí, gente, são imbatíveis, né? Porque eles reduzem a sensação da indisposição e também combate ali aquele cansaço diário através da grande dose de vitamina C, vitamina A e também de compostos aí que ajudam a melhorar a sua imunidade. Além disso, galera, se você fizer misturas aí ideais para esses alimentos, fica melhor ainda, tá? Laranja com cenoura fica maravilhoso. Se você quiser fazer essa misturinha toda aí, ó, laranja, cenoura, acerola e limão, galera, fica maravilhoso. Seu corpo agradece, sua pele vai ficar linda e ainda protegida dos raios solares. Fica aí a dica pra você, hein? Vamos com mais música. Essa aqui é especialmente pra galera que tá me ouvindo aí na zona rural, o pessoal que tá trabalhando. Um abraço aí pra galera lá do Chapadão do Bugre, meus amigos aí que estão sempre me ouvindo, galera das Três Marias, meu amigo Lucas, um abraço aí pra Fernanda, a Brendinha, um abraço aí pra Duda, o Indymar, toda a turma aí, Marcelão, tá sempre na sintonia com a gente, galera que vem romper de lá pra cá, Jaguarinha, Quinta Sol, Sete Voltas, pessoal aí do Bananal também, Santa Bárbara, galera que me ouve aí também, lá da Togni, um abraço aí pro pessoal do Agromil, e a galera do Tião da Curandeira também, que faz parte aí do Complexo Zago, pra quem não sabe, né, combustível de qualidade, e além disso, ficam sintonizados sempre aí na Rádio Sacramento. Vamos com mais música então, galera? Leão com Xamã e Marília Mendonça. Essa aí ficou uma pedrada, né?

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1: Muitíssimo boa tarde pra você, 14h51, curtindo muita música boa aí, né, galera? Acabaram de curtir aí um pouquinho da música Woman, né, com Rainbow Man, que é o nome da banda aí. Galera, música de qualidade aí nem se fala, né? E é claro que você também que tá curtindo aí a quarta-feira, quer comemorar, é lógico que pode muito, né? E além de comemoração, também você merece, ainda mais pra você que tá fazendo aí mais um ano de vida, eu já aproveito pra deixar um abraço pra galera que tá fazendo aniversário hoje. Hoje, dia 26 de agosto, já mando aqui um abração lá pra minha amiga Iraci Bizão, ela que tá fazendo aí mais um ano de vida, um abraço aí pra Iraci, que ela é do nosso Clube de Amigos da Rádio Sacramento, e também a galera que tá sempre ligada aqui pelas redes sociais da Rádio Sacramento, pelo aplicativo, pelo WhatsApp. Um abraço aí pro meu amigo Vitor Lobato, meu amigo Tatuzinho, que tá fazendo aí mais um ano de vida. Um abraço aí pro Thiago Santos, meu amigo Tiagão, que tá me ouvindo lá de Caldas Novas. Eita, que maravilha, hein, meu amigo? Pelo aplicativo da Rádio Sacramento aí, curtindo a programação também. Um abraço aí pra Duda Fraga, meu amigo Fábio Santana. Fala, Fabinho, um abraço aí pra toda a turma aí também. Pessoal que tá manutenção. E eu tenho certeza que a galera também tá curtindo, né, Fabinho? Ó, a Jordana também, minha amiga que tá me ouvindo lá de João Molevade. Eita, terra bonita, viu? Abraço aí, Jojo, pra você também, viu? A Juliana Luiz e todo mundo aí que tá fazendo aniversário, sintam-se abraçados com o desejo de paz, amor e muita prosperidade no caminho de todos vocês, viu? Vamos com mais música então, pra toda a galera que tá me ouvindo e pra você também que daqui a pouquinho vai curtir Flashback. Segura essa aí que é de qualidade, hein? Vem comigo.

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1: Há 2 horas e 57 minutinhos, daqui a pouquinho aí chega o momento da consagração, aquele momento aí para você agradecer, pedir paz e amor para sua vida, para sua família. Logo após a consagração, eu volto aí trazendo para vocês só flashback de primeira, viu? Continue aí na sintonia.

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0: Saudamos a todos vocês, peregrinos de Nossa Senhora presentes neste santuário. Saudamos também todos os que rezam conosco através da Rádio de Nossa Senhora, a Rádio Aparecida, e todas as outras emissoras coligadas com a Rádio Aparecida nesse instante, ajudando o Brasil a rezar a consagração a Nossa Senhora. Que seja um momento importante para todos nós, esta hora bendita da consagração a Nossa Senhora. Maria nos convida a irmos até Nazaré para falar do jeito dela com Deus, para responder ao convite de Deus do jeito que ela respondeu. Então vamos para Nazaré. Em nome do Pai, do Filho e do Espírito Santo.
1: Amém.
0: O anjo do Senhor anunciou a Maria.
1: E ela concebeu do Espírito Santo.
0: Eis aqui a serva do Senhor.
1: Faça-se em mim segundo a vossa palavra.
0: E o Verbo de Deus se fez homem.
1: E habitou entre nós.
0: Ave Maria, cheia de graça, o Senhor é convosco. Bendita sois vós entre as mulheres. E bendito é o fruto de vosso ventre, Jesus.
1: Santa

0: sejamos dignos das promessas de Cristo.
1: Oremos, infundi, Senhor, vos rogamos, a vossa graça em nossos corações, para que nós que conhecemos pela anunciação do anjo a encarnação de Jesus Cristo, vosso Filho, por sua paixão e morte de cruz, cheguemos à glória da ressurreição, pelo mesmo Cristo, Senhor nosso. Amém. Amém. Nossa Senhora Aparecida,
0: rogai por nós.
1: Podem sentar-se. Vamos cantar todos. É bom estar onde a mãe está. Como que é?

Oremos um pequeno instante junto com Nossa Senhora, porque você quer agradar a Nossa Senhora, então escute Jesus. Aí você deixa Nossa Senhora feliz. Foi o que ela pediu em Caná da Galileia, é o que Nossa Senhora pede para você que ama esta Senhora Aparecida nas redes dos pescadores João Alves, Felipe Pedroso, Domingos Garcia, 1717. Portanto, já estamos há mais de 3 séculos vivendo nesta certeza de que nós temos uma mãe que olha para nós. Claro, Nossa Senhora sempre olhou para nós, mas em 1717 ela olhou com mais intensidade, fazendo então com que os 3 pescadores, homens pobres, a história da Bíblia é sempre a história dos mais pobres que acolheram a aliança de Deus. Estes 3 pescadores vão retirar das águas do rio Paraíba a imagenzinha de Nossa Senhora, feita de barro cozido e que estava quebrada no pescoço. No segundo lance de rede, depois da pesca do corpo da imagem, saiu a cabeça da imagenzinha de Nossa Senhora Aparecida. Portanto, escutemos o que Deus nos fala. Como a pesca da imagem de Nossa Senhora é coisa de Deus, não é coisa humana, não. Não venha querer que isto é coisa humana, porque você está errado se pensar assim. A pesca da imagem é de Deus mesmo. E não temos de perguntar por que Deus fez assim. Só devemos aceitar o que veio de Deus. A imagem é um sinal da Maria de Nazaré, a mãe bendita do Salvador, que viveu a sua vocação de ser mãe de Deus. Desde sempre ela foi escolhida de Deus, mas ela não sabia. Desde sempre você também é escolhido, escolhida de Deus, por isso você existe. Porque se Deus não quisesse, nem eu e nem você existíamos. Se nós existimos, já somos do querer de Deus. Maria vai saber que ela é a filha predileta do Pai, que Deus tinha um plano para com ela neste dia da Anunciação. Lucas escreve tão bem sobre este momento com Nossa Senhora. Leia o Evangelho de São Lucas. Nos 2 primeiros capítulos, ele é o evangelista que fala da infância de Jesus desde este momento da Anunciação até a perda de Jesus do templo. Olhe lá, aprenda, está na palavra de Deus. Infelizmente há quem nega Nossa Senhora e dizendo que acredita só que está na Bíblia. Todos esses fatos estão na Bíblia também, estão no Novo Testamento. Olha a contradição, não é mesmo? Portanto, a vida de Nossa Senhora, o seu sim à vontade de Deus, também é e deve ser e precisa ser o meu sim e o seu sim à vontade de Deus. Porque Deus continua nos chamando, mesmo vocacional, Deus continua falando comigo e com você para assumirmos o nosso batismo. A primeira vocação nossa é a vida, agradecer a Deus este dom bendito da vida que Deus concedeu, e depois, nesta vida, Deus nos chama para vivermos o nosso batismo, assumindo a missão de Jesus em nossa vida,
Por isso o cristão não pode ficar acomodado lá no fundo da sua casa. O dia que a comunidade se reúne, eu não vou. Tem acontecimento importante na comunidade, por exemplo, a Santa Missa ou a celebração da palavra, e eu falo, ah, estou cansado, cansado, hoje eu não vou. Quando a gente não quer rezar, a gente arruma qualquer desculpa, viu? Mas será que ela é verdadeira? Pode haver casos legítimos que me impedem de ir, claro. Coisas justas, mas desculpas não podem convencer nem a você mesmo, que dirá aos outros. Portanto, se eu quero viver a minha vocação e o caminho como igreja, como povo de Deus, e para caminhar como povo de Deus e como igreja, eu tenho que estar unido na comunidade. Porque a comunidade é o lugar. Na igreja, eu tenho que estar unido na comunidade. Porque a

0: Temos sim de pensar na nossa vocação. O grande chamado para a vida e para a vivência do batismo, vivendo a mesma missão de Jesus. Coloquemo-nos então no coração de Deus, para que sejamos autênticos na nossa fé e, escutando o Senhor, sejamos também colaboradores dele a favor do reino de Deus. Chega de antirreino, chega de atitudes humanas ante amor, ante solidariedade, ante bem comum, ante cidadania. Chega daquilo que nos tira a dignidade de ser humano e de filho e filha de Deus. Que a mãezinha do céu nos ajude a caminhar nesta fé que brota do coração de Cristo, do coração de Nossa Senhora, e chega até nós. Fiquemos em pé para a bênção da água, depois a consagração. Vamos rezar juntos com voz bonita, forte, bem, agradecendo a Deus. A bênção da água para você aqui no santuário, para você em sua casa. A nossa proteção está no nome do Senhor,
1: que fez o céu e a terra.
0: O Senhor esteja convosco.
1: Ele está no meio de nós.
0: Ó Pai de bondade, vós que criastes todas as coisas e também a água, criatura vossa, derramai a vossa bênção sobre a água que vossos filhos e filhas vos apresentam para que as abençoeis. Ajudai, Senhor, a recordar o nosso batismo como fonte que jorra para a vida eterna, e que esta água abençoada seja usada para o bem, para o consolo dos tristes, para a saúde aos doentes, para agradecermos e pedirmos a vossa presença amiga e certa entre nós. Por isso, ó Pai, abençoai esta água que vossos filhos vos apresentam. Em nome do Pai, do Filho e do Espírito Santo.
1: Amém.
0: Amém. Olhando para a imagenzinha de Nossa Senhora, estenda sua mão, reze comigo, bem bonito, com voz forte, a consagração. Ó Maria Santíssima, pelos méritos de nosso Senhor Jesus Cristo, em vossa querida imagem de Aparecida, espalhais inúmeros benefícios sobre todo o Brasil. Eu, embora indigno de pertencer ao número de vossos filhos e filhas, mas cheio do desejo de participar dos benefícios de vossa misericórdia, prostrado a vossos pés, consagro-vos o meu entendimento, para que sempre pense no amor que mereceis. Consagro-vos a minha língua, para que sempre vos louve e propague a vossa devoção. Consagro-vos o meu coração, para que depois de Deus vos ame sobre todas as coisas. Recebei-me, ó Rainha incomparável, vós que o Cristo crucificado deu-nos por mãe, no ditoso número de vossos filhos e filhas. Acolhei-me debaixo de vossa proteção. Socorrei-me em todas as minhas necessidades espirituais e temporais, sobretudo na hora de minha morte. Abençoai-me, ó celestial cooperadora, e com vossa poderosa intercessão, fortalecei-me em minha fraqueza, a fim de que, servindo-vos fielmente nesta vida, possa louvar-vos, amar-vos e dar-vos graças no céu, por todo

0: no meio de nós.
1: Por intercessão de Nossa Senhora Aparecida, Mãe, Rainha e Padroeira, que venha sobre as crianças, os jovens, os casais, os doentes, sua família, sua romaria, a bênção de Deus Todo-Poderoso, Pai, Filho e Espírito Santo, e que ela permaneça para sempre. Amém. Saudemos Nossa Senhora, povo de Deus, bem forte e bonito. Viva Mãezinha do Céu!
0: Viva!
1: Obrigado, você que rezou aqui no santuário, você que rezou em sua casa, através da Rádio Aparecida, Santuário ao Vivo e outros meios de comunicação. Tenha uma tarde abençoada, cheia de paz. Cantemos.

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Eu sou irmã Vera Alice, mensageira do amor divino. 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O encontro, esse Despertar Vocacional, será no Centro de Assistência Social Padre Antônio Borges, Rua Santo Afonso, 478, bairro Bela Vista 2. 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
4: A comunicação é minha, mas também é toda sua. 15:58 vai chegando aquele momento de dar tchau, e o momento de dar tchau também vem junto com aquela mensagem para você levar aí pro seu dia, pra sua semana e, é claro, para toda a sua vida, né, meus queridos ouvintes? Então segura aí que eu já vou lançar essa aí para você, que inclusive você também pode conferir depois direto lá nas nossas redes sociais, viu? Já segue a Rádio Sacramento aí, Rádio Sacra, lá no seu Instagram, e vai estar disponível lá também para você, viu, meu amigo? Vou deixar aqui dicas para você aí não ficar muito contrariado com a vida, viu, galera? Não fique frustrado, esteja motivado. Não fique deprimido, fique impressionado. Não seja pressionado, seja apaixonado. Não seja patético, seja estratégico. Não seja problemático, seja incrível, e tudo isso voltará para você. Muito obrigado, amigos. Valeu, até mais. Fui.

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1: Tiraram Jesus do centro. Tiraram as imagens, a arte, a cor, a escultura, os quadros, o ouro, o incenso, os panos, as velas, a cruz, o sacrário, o confessionário e a mesa de comunhão. Deixaram em pedra lisa, feito neve, cheia de LED. Parece que já foi feita para espantar a multidão. Tiraram o órgão, o coro, o inário, o latim, o gregoriano, a salmódia, o canto-chão. Trocaram por bateria, por chororô e gritaria. Estragaram a melodia e não tem mais letra, não. Quando tem, é para falar de luta de classes e opressão. Tiraram os gestos dos ritos, a penitência, os jejuns, os preceitos, a solenidade e a oração. Na hora da homilia, não importa qual o dia, é preciso tirar o inferno e o céu da pregação. Melhor falar de floresta, política, televisão, algum culto, aceitação ou uma tal de libertação. Mas nada de conversão. Tiraram o beijo na mão, a bênção e a unção, sem hora para confissão. Tiram o joelho do chão e a comunhão, direto na boca? Não. Tiram o silêncio, a santidade e a simplicidade, e o que desperta a piedade e o interesse pela vocação. Tiraram a casula, a renda, a batina, o clesma e até a camisa, para dizer: não, não preciso disso não. O que sobra é o shortinho para ir à padaria, na academia e talvez para gravar uma dancinha de verão. Tiraram Jesus do centro. Levaram tudo de ruim para dentro, dizendo que a igreja precisa de inovação. E assim tiram a fé do pobre, enganam o pecador, iludem o jovem, fazem da igreja, o que era nobre, um lugar de invenção. Depois não entendem porque o povo, cansado de tanto novo, resolve procurar longe outro lugar de adoração.
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2: Alô, minha gente! Boa tarde, Sacramento, cidades vizinhas, comunidades rurais e a galera da internet, minhas amigas, meus amigos, sejam todos bem-vindos, estamos chegando. Começa aqui o nosso Ponteio da Viola! Direção geral, padre Ricardo Fidelis, produção José de Bahia. A apresentação é desse amigo de vocês, sou eu, Walter Filho. Até às 18h30 com você. E a partir de agora, nosso WhatsApp já à sua disposição. 91 97 17 48, vem pra cá.

0: Muito bem, meu povo, agora 16h18, 16h19. É, nós tivemos o trio Batidão Alto Astral, né? Raiane e Rafael Rabo de Saia e César e Paulinho, ela é doida! 16h19 em Sacramento.
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0: 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Deve ser na sexta-feira, né? 16h22. Chora, sanfoninha. Alô, lacraia.

Nosso amigo Gustavo lá do varejão do Carlão, lá no varejão Primos, né? Gustavo Sanfoneiro da dupla Henrique e Cristiano, já tá combinando lá com o parceiro dele do violão, nós vamos fazer uma sexta-feira aqui outra vez do... Bom, viu?

perninha chega até a coçar aqui, viu? Sai dançando aqui dentro desse estúdio aqui. Matou uma dama aqui, ó. As passinhas assim, ó, faz que vai, não vai lá, depois.

0: Amém, Nossa Senhora. Agora 16:24 em Sacramento, 16:24. Vamos que vamos, meu povo, vamos que vamos. Vamos atender aqui a participação do nosso amigo aqui, o Valdeir. Tá pedindo para mandar para ele lá o para ele. Como é que é o negócio aqui? Ah, tá. Teixeirinha e sua mulher cantando desafio. Beleza, então vamos trazer o desafio do martelo aí com Teixeirinha e a Mary Terezinha.
1: O desafio hoje é diferente.
2: É do martelo, Teixeirinha.
1: Certo.

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4: Tudo bem, são 16 horas agora, mais 29 minutos, 16:29 em Sacramento, atendendo o Zezinho. Hoje ele pediu para ouvir o Monetário e Financeiro. Flor

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0: 16 horas 38 minutos, 16:38.

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2: Tá aí, não bebas mais não, com Dulce Irma. Vamos atender aqui o nosso amigo David agora, né? Ô David, essa música pediu o Leandro Leonardo, uísque com gelo, ela não existe, viu? Com esse nome, não. Tá, uísque com gelo com Leandro Leonardo, eu não achei nem na internet. Tem com vários outros cantores, mas com Leandro Leonardo, não. Aí você falou que podia ser a outra, né? Vem fazer amor comigo. Oferecendo aí pros padrinhos, né? Wagner, Paulinha, pro Vinícius, pra professora Juliana, o Gabriel e o seu Oswaldo e a dona Badia, né? Vamos que vamos então com o Leandro Leonardo.

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8: 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Faltando agora 10 minutinhos para as 17 horas, 10 minutos para as 17 horas. Entender que a nossa querida Rosimari, né, que tá conosco aqui, pedindo a música com o Milionário Zé Rico, Não Me Procures Mais. Valeu, Rosimari, um abraço.

0: Rodrigo Matos e Praiano, o voo do Condor.
1: É o que nós tivemos aí, né?
0: E agora, no oferecimento exclusivo de Transluandre, é hora da gente conferir as dicas de hoje para um trânsito seguro.
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2: 17 horas, 4 minutos agora.

Agora 17 horas mais 10 minutinhos e a moça é caipira. Ah, é o rei Gaspar e Majestade. Tivemos também Tião Carreiro e Paraíso, Minha Terra, Minha Infância. Tá gostando? Vem pra 100 você também. Vem curtir o nosso ponteio da viola. Aqui todo mundo é muito mais feliz porque tá na 100, meu irmão.

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1: Manda um abraço pro meu amigo Arley, lá em Rifaina. Arley, como é que tá o tempo aí, meu irmão? Aqui tá fechando o tempo, rapaz. A previsão do tempo tá falando em chuva pra hoje, pra amanhã, sei não, hein? 17, 16. Se bem que tava precisando uma apagadinha nessa poeira, né? Tá meio poeirenta aí, pai. Mas eu, tomara que não venha com a chuva de ventania, essas coisas tudo. Ô, gente, o negócio tá feio demais, né? Acho que nós estamos precisando. Ó, o povo no mundo inteiro tá precisando rezar. Porque o trem tá muito feio, hein? Essa quantidade de terremoto e coisa ruim que tá acontecendo aí, né? Na Indonésia, agora recente, teve aquele lá da Venezuela. Hoje aconteceu aquele deslizamento de terra lá no Nepal. Muita gente morreu soterrada aí. Estilo aquele que aconteceu lá em Mariana. Vocês lembram daquele caso lá em Mariana? Em Minas? Pois é, aconteceu um feio demais da conta lá no Nepal. A hora que eu vi mais cedo, tinha. Até aquele momento eram 98 mortos. Mas eu, pelas imagens que eu vi, acho que não fica só nesse jeito nenhum. O negócio tá feio, mas feio mesmo. Tá muito estranho, tá acontecendo muita coisa ruim nesse mundo. São 17 horas, 18 minutos, 17, 18. Marley, essa aqui é pra você, um modão bonito demais, chegando aí na Rifaina. Meus amigos Henrique e Cristiano.

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0: Muito bem, 17 horas agora, 24 minutos, 17:24 aqui em Sacramento. Programa Ponteio da Viola, rádio que você ouve, é a nossa Rádio Sacramento FM, a número 1, mais ouvida, mais querida. E nós trouxemos aí Tonique Tinoco, Mardita Cachaça, Henrique Cristiano, Vou Beber Por Ela. E faz não, rapaz. Do depois já ressaca moral, né? E você beber por ela não vai resolver seu problema, viu?
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0: Muito bem, vamos lá com as celebrações nas comunidades rurais, finalizando o mês, né? Hoje dia 26, quarta-feira, Caxambu, 19 horas, na Fazenda do Senhor Luiz e Dona Ana Maria Alves, aliás, Ana Maria Nunes. Amanhã, dia 28, sexta-feira, última celebração do mês nas comunidades rurais, 7 voltas, às 19 horas. Participem da celebração em sua comunidade.
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0: Tá aí o Johnny Júnior, o quebrado. Ei, além de tá quebrado, ainda pode perder a mulher pro Ricardão. Aí é 12 pra macaco, você tá doido. Dirigindo camisa molhada, modão chonado demais.
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0: 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Guarde esses números. Sete horas 42 minutos na minha querida Sacramento. Esse é o Ponteio da Viola. Eu sou Walter Filho, seu amigo.
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0: E vamos juntos até as 18h30, né? Atendendo aqui o Thiago, Thiago Sabino, lá de Uberaba, sempre presente conosco aqui no Ponteio.
13: Alô, Rádio Sacramento. Boa tarde, Walter Filho. Como é que tá, meu amigo?
0: Bom,
13: Thiago,
0: obrigado.
13: Sabino aqui de Uberaba, tudo bem? Walter Filho, toca pra nós aí. Chitãozinho Choró, Terra Tombada, essa gentileza pra nós aí. Foi sempre minha tia Francisca lá no Rosário. Pra todo mundo tiver na escuta aí, ouvindo a melhor rádio da região aqui, que é a 100. Só música de qualidade e bom gosto. Muito obrigado, meu querido. Fica com Deus.
0: Valeu, meu amigo. Muito obrigado pela audiência. Muito obrigado pelas palavras. Tá aí essa maravilha de música de Chitãozinho e Chororó, Terra Tombada.

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Eita, cada mole, eu vou te falar uma coisa, hein, senhor? Você tá doido? Olha, essa aí que nós tivemos, Lorena e Rafaela, o grande sucesso Milionários é Rico, Escravo do Amor. Caco e Marcela, A Carta. E o Chitãozinho e Chororó trouxeram pra nós aí A Terra Tombada. É cada uma mais bonita do que a outra, né? A gente não sabe realmente. A música sertaneja tem realmente músicas muito bonitas, né? Vamos trazer mais uma do Tião Carreiro aqui enquanto a gente aguarda a oração do Ângelos.

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0: Em nome do Pai, do Filho e do Espírito Santo. Amém. O anjo do Senhor anunciou a Maria,
1: e ela concebeu do Espírito Santo.
0: Ave Maria, cheia de graça, o Senhor é convosco. Bendita sois vós entre as mulheres, e bendito é o fruto do vosso ventre, Jesus.
1: Santa Maria, Mãe de Deus, rogai por nós, pecadores, agora e na hora de nossa morte. Amém.
0: Eis aqui a serva do Senhor.
1: Faça-se em mim segundo a tua palavra.
0: Ave Maria, cheia de graça, o Senhor é convosco. Bendita sois vós entre as mulheres, e bendito é o fruto do vosso ventre, Jesus.
1: Santa Maria, Mãe de Deus, rogai por nós, pecadores, agora e na hora de nossa morte. Amém.
0: O Verbo divino se fez carne
1: e habitou entre nós.
0: Ave Maria, cheia de graça, o Senhor é convosco. Bendita sois vós entre as mulheres, bendito é o fruto do vosso ventre, Jesus.
1: Santa Maria, Mãe de Deus, rogai por nós, pecadores, agora e na hora de nossa morte. Amém.
0: Rogai por nós, Santa Mãe de Deus,
1: para que sejamos dignos das promessas de Cristo.
0: Oremos, infundir, Senhor, em nossos corações a vossa graça, para que nós, que conhecemos pela anunciação do anjo a encarnação de Jesus Cristo, vosso Filho, cheguemos por sua paixão e morte na cruz à glória da ressurreição, pelo mesmo Cristo nosso Senhor. Amém. E desejo para todos que nos acompanham as bênçãos de Deus Todo-Poderoso, o Pai, o Filho e o Espírito Santo, e permaneça para sempre.

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Muito bem, de volta aí com o nosso Ponteiro da Viola, são 18h07. Boa noite a partir de agora, né? A gente segue até 18h30 com você, trazendo o Teodoro e Sampaio, em homenagem a todas as mulheres.

0: trem vão, 18:17, são 18:17 em Sacramento. Nós ouvimos aí de Paulo e Paulino, Águas de Minha Saudade. Antes tivemos Solo e Sander, Astimanha. A voz desses dois aí lembra muito Leonardo Zé Rico, né? Pois é. E o Teodoro e Sampaio, As Mãos da Mulher.
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4: Tudo bem, 18 horas, 24 minutinhos. Vamos para as últimas de hoje, né?

Muito bem, minha gente, eu tô indo embora. Vem aí o Padre Ricardo com o Santo Terço. Muito obrigado a todos vocês pelo carinho, pela audiência, e amanhã tem mais a partir das 16 horas, se Deus assim o permitir, porque graças a ele é que a vida continua. Tenho nessa. Tchau, tchau, meu povo. Obrigado.

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Com o coração cheio de esperança, iniciemos nossa oração pedindo pelas famílias, pela igreja, pelo mundo e por todas as intenções que trazemos em nosso coração. Em nome do Pai e do Filho e do Espírito Santo. Amém. Senhor Jesus, nós vos oferecemos este terço que vamos rezar, contemplando os mistérios de nossa redenção. Concedei-nos, por intercessão de Maria, vossa Mãe Santíssima, a quem nos dirigimos, as virtudes que nos são necessárias para bem rezá-lo e a graça que nos vem desta santa.

0: Contemplamos neste dia os mistérios gloriosos. Nos mistérios gloriosos celebramos a vitória de Cristo sobre a morte e a glorificação de Maria. Esses mistérios renovam nossa esperança, recordando-nos que com Cristo também somos chamados à vida plena na glória do Pai. Creio em Deus Pai Todo-Poderoso, Criador do céu e da terra, e em Jesus Cristo, seu único Filho, nosso Senhor, que foi concebido pelo poder do Espírito Santo, nasceu da Virgem Maria, padeceu sob Pôncio Pilatos, foi crucificado, morto e sepultado, desceu à mansão dos mortos, ressuscitou ao terceiro dia, subiu aos céus, está sentado à direita de Deus Pai Todo-Poderoso, donde há de vir a julgar os vivos e os mortos. Creio no Espírito Santo, na Santa Igreja Católica, na comunhão dos santos, na remissão dos pecados, na ressurreição da carne, na vida eterna. Amém. Pai nosso que estais no céu, santificado seja o vosso nome. Venha a nós o vosso reino. Seja feita a vossa vontade, assim na terra como no céu.
1: O pão nosso de cada dia nos dai hoje. Perdoai-nos as nossas ofensas, assim como nós perdoamos a quem nos tem ofendido. E não nos deixeis cair em tentação, mas livrai-nos do mal. Amém.
0: Ave Maria, cheia de graça, o Senhor é convosco. Bendita sois vós entre as mulheres. E bendito é o fruto do vosso ventre, Jesus.
1: Santa Maria, Mãe de Deus, rogai por nós, pecadores, agora e na hora da nossa morte. Amém.
0: Ave Maria, cheia de graça, o Senhor é convosco. Bendita sois vós entre as mulheres. E bendito é o fruto do vosso ventre, Jesus.
1: Santa Maria, Mãe de Deus, rogai por nós, pecadores, agora e na hora da nossa morte. Amém.
0: Ave Maria, cheia de graça, o Senhor é convosco. Bendita sois vós entre as mulheres. E bendito é o fruto do vosso ventre, Jesus.
1: Santa Maria, Mãe de Deus, rogai por nós, pecadores, agora e na hora da nossa morte. Amém.
0: Glória ao Pai, ao Filho e ao Espírito Santo.
1: Assim como era no princípio, agora e sempre, pelos séculos dos séculos. Amém.
0: Ó meu Jesus, perdoai-nos, livrai-nos do fogo do inferno, levai as almas todas para o céu e socorrei principalmente aquelas que mais precisarem da vossa misericórdia. Sagrado Coração de Jesus, nós temos confiança em vós. Nossa Senhora do Patrocínio do Santíssimo Sacramento, rogai por nós. No primeiro mistério contemplamos a ressurreição do Senhor Jesus.

0: Pai nosso que estais nos céus, santificado seja o vosso nome. Venha a nós o vosso reino, seja feita a vossa vontade, assim na terra como no céu.
1: O pão nosso de cada dia nos dai hoje. Perdoai-nos as nossas ofensas, assim como nós perdoamos a quem nos tem ofendido. E não nos deixeis cair em tentação, mas livrai-nos do mal. Amém.
0: Ave Maria, cheia de graça, o Senhor é convosco. Bendita sois vós entre as mulheres. E bendito é o fruto do vosso ventre, Jesus.
1: Santa Maria, Mãe de Deus, rogai por nós, pecadores, agora e na hora da nossa morte. Amém.
0: Ave Maria, cheia de graça, o Senhor é convosco. Bendita sois vós entre as mulheres, e bendito é o fruto do vosso ventre, Jesus.
1: Santa Maria, Mãe de Deus, rogai por nós, pecadores, agora e na hora da nossa morte. Amém.
0: Ave Maria, cheia de graça, o Senhor é convosco. Bendita sois vós entre as mulheres, e bendito é o fruto do vosso ventre, Jesus.
1: Santa Maria, Mãe de Deus, rogai por nós, pecadores, agora e na hora da nossa morte. Amém.
0: Ave Maria, cheia de graça, o Senhor é convosco. Bendita sois vós entre as mulheres, e bendito é o fruto do vosso ventre, Jesus.
1: Santa Maria, Mãe de Deus, rogai por nós, pecadores, agora e na hora da nossa morte. Amém.
0: Ave Maria, cheia de graça, o Senhor é convosco. Bendita sois vós entre as mulheres, e bendito é o fruto do vosso ventre, Jesus.
1: Santa Maria, Mãe de Deus, rogai por nós, pecadores, agora e na hora da nossa morte. Amém.
0: Ave Maria, cheia de graça, o Senhor é convosco. Bendita sois vós entre as mulheres, e bendito é o fruto do vosso ventre, Jesus.
1: Santa Maria, Mãe de Deus, rogai por nós, pecadores, agora e na hora da nossa morte. Amém.
0: Ave Maria, cheia de graça, o Senhor é convosco. Bendita sois vós entre as mulheres, e bendito é o fruto do vosso ventre, Jesus.
1: Santa Maria, Mãe de Deus, rogai por nós, pecadores, agora e na hora da nossa morte. Amém.
0: Ave Maria, cheia de graça, o Senhor é convosco. Bendita sois vós entre as mulheres, e bendito é o fruto do vosso ventre, Jesus.
1: Santa Maria, Mãe de Deus, rogai por nós, pecadores, agora e na hora da nossa morte. Amém.
0: Ave Maria, cheia de graça, o Senhor é convosco. Bendita sois vós entre as mulheres, e bendito é o fruto do vosso ventre, Jesus.
1: Santa Maria, Mãe de Deus, rogai por nós, pecadores, agora e na hora da nossa morte. Amém.
0: Ave Maria, cheia de graça, o Senhor é convosco. Bendita sois vós entre as mulheres, e bendito é o fruto do vosso ventre, Jesus.
1: Santa Maria, Mãe de Deus, rogai por nós, pecadores, agora e na hora da nossa morte. Amém.
0: Glória ao Pai, e ao Filho, e ao Espírito Santo.
1: Assim como era no princípio, agora e sempre, pelos séculos dos séculos. Amém.
0: Ó meu Jesus, perdoai-nos, livrai-nos do fogo do inferno. Levai as almas todas para o céu, e socorrei principalmente aquelas que mais precisarem da vossa misericórdia. Sagrado Coração de Jesus, nós temos confiança em vós. Ó Maria concebida sem pecado, rogai por nós que recorremos a vós. No segundo mistério contemplamos a ascensão de Jesus ao céu.

0: Pai nosso que estais nos céus, santificado seja o vosso nome. Venha a nós o vosso reino. Seja feita a vossa vontade, assim na terra como no céu.
1: O pão nosso de cada dia nos dai hoje. Perdoai-nos as nossas ofensas, assim como nós perdoamos a quem nos tem ofendido. E não nos deixeis cair em tentação, mas livrai-nos do mal. Amém.
0: Ave Maria, cheia de graça, o Senhor é convosco. Bendita sois vós entre as mulheres. E bendito é o fruto do vosso ventre, Jesus.
1: Santa Maria, Mãe de Deus, rogai por nós, pecadores, agora e na hora da nossa morte. Amém.
0: Ave Maria, cheia de graça, o Senhor é convosco. Bendita sois vós entre as mulheres, e bendito é o fruto do vosso ventre, Jesus.
1: Santa Maria, Mãe de Deus, rogai por nós, pecadores, agora e na hora da nossa morte. Amém.
0: Ave Maria, cheia de graça, o Senhor é convosco. Bendita sois vós entre as mulheres, e bendito é o fruto do vosso ventre, Jesus.
1: Santa Maria, Mãe de Deus, rogai por nós, pecadores, agora e na hora da nossa morte. Amém.
0: Ave Maria, cheia de graça, o Senhor é convosco. Bendita sois vós entre as mulheres, e bendito é o fruto do vosso ventre, Jesus.
1: Santa Maria, Mãe de Deus, rogai por nós, pecadores, agora e na hora da nossa morte. Amém.
0: Ave Maria, cheia de graça, o Senhor é convosco. Bendita sois vós entre as mulheres, e bendito é o fruto do vosso ventre, Jesus.
1: Santa Maria, Mãe de Deus, rogai por nós, pecadores, agora e na hora da nossa morte. Amém.
0: Ave Maria, cheia de graça, o Senhor é convosco. Bendita sois vós entre as mulheres, e bendito é o fruto do vosso ventre, Jesus.
1: Santa Maria, Mãe de Deus, rogai por nós, pecadores, agora e na hora da nossa morte. Amém.
0: Ave Maria, cheia de graça, o Senhor é convosco. Bendita sois vós entre as mulheres, e bendito é o fruto do vosso ventre, Jesus.
1: Santa Maria, Mãe de Deus, rogai por nós, pecadores, agora e na hora da nossa morte. Amém.
0: Ave Maria, cheia de graça, o Senhor é convosco. Bendita sois vós entre as mulheres, e bendito é o fruto do vosso ventre, Jesus.
1: Santa Maria, Mãe de Deus, rogai por nós, pecadores, agora e na hora da nossa morte. Amém.
0: Ave Maria, cheia de graça, o Senhor é convosco. Bendita sois vós entre as mulheres, e bendito é o fruto do vosso ventre, Jesus.
1: Santa Maria, Mãe de Deus, rogai por nós, pecadores, agora e na hora da nossa morte. Amém.
0: Ave Maria, cheia de graça, o Senhor é convosco. Bendita sois vós entre as mulheres, e bendito é o fruto do vosso ventre, Jesus.
1: Santa Maria, Mãe de Deus, rogai por nós, pecadores, agora e na hora da nossa morte. Amém.
0: Glória ao Pai, e ao Filho, e ao Espírito Santo.
1: Assim como era no princípio, agora e sempre, pelos séculos dos séculos. Amém.
0: Ó meu Jesus, perdoai-nos, livrai-nos do fogo do inferno. Levai as almas todas para o céu, e socorrei principalmente aquelas que mais precisarem da vossa misericórdia. Sagrado Coração de Jesus, nós temos confiança em vós. Ó Maria concebida sem pecado, rogai por nós que recorremos a vós. No terceiro mistério contemplamos a vinda do Espírito Santo sobre os apóstolos.

0: Pai nosso que estais nos céus, santificado seja o vosso nome. Venha a nós o vosso reino, seja feita a vossa vontade, assim na terra como no céu.
1: O pão nosso de cada dia nos dai hoje. Perdoai-nos as nossas ofensas, assim como nós perdoamos a quem nos tem ofendido. E não nos deixeis cair em tentação, mas livrai-nos do mal. Amém.
0: Ave Maria, cheia de graça, o Senhor é convosco. Bendita sois vós entre as mulheres. E bendito é o fruto do vosso ventre, Jesus.
1: Santa Maria, Mãe de Deus, rogai por nós, pecadores, agora e na hora da nossa morte. Amém.
0: Ave Maria, cheia de graça, o Senhor é convosco. Bendita sois vós entre as mulheres, e bendito é o fruto do vosso ventre, Jesus.
1: Santa Maria, Mãe de Deus, rogai por nós, pecadores, agora e na hora da nossa morte. Amém.
0: Ave Maria, cheia de graça, o Senhor é convosco. Bendita sois vós entre as mulheres, e bendito é o fruto do vosso ventre, Jesus.
1: Santa Maria, Mãe de Deus, rogai por nós, pecadores, agora e na hora da nossa morte. Amém.
0: Ave Maria, cheia de graça, o Senhor é convosco. Bendita sois vós entre as mulheres, e bendito é o fruto do vosso ventre, Jesus.
1: Santa Maria, Mãe de Deus, rogai por nós, pecadores, agora e na hora da nossa morte. Amém.
0: Ave Maria, cheia de graça, o Senhor é convosco. Bendita sois vós entre as mulheres, e bendito é o fruto do vosso ventre, Jesus.
1: Santa Maria, Mãe de Deus, rogai por nós, pecadores, agora e na hora da nossa morte. Amém.
0: Ave Maria, cheia de graça, o Senhor é convosco. Bendita sois vós entre as mulheres, e bendito é o fruto do vosso ventre, Jesus.
1: Santa Maria, Mãe de Deus, rogai por nós, pecadores, agora e na hora da nossa morte. Amém.
0: Ave Maria, cheia de graça, o Senhor é convosco. Bendita sois vós entre as mulheres, e bendito é o fruto do vosso ventre, Jesus.
1: Santa Maria, Mãe de Deus, rogai por nós, pecadores, agora e na hora da nossa morte. Amém.
0: Ave Maria, cheia de graça, o Senhor é convosco. Bendita sois vós entre as mulheres, e bendito é o fruto do vosso ventre, Jesus.
1: Santa Maria, Mãe de Deus, rogai por nós, pecadores, agora e na hora da nossa morte. Amém.
0: Ave Maria, cheia de graça, o Senhor é convosco. Bendita sois vós entre as mulheres, e bendito é o fruto do vosso ventre, Jesus.
1: Santa Maria, Mãe de Deus, rogai por nós, pecadores, agora e na hora da nossa morte. Amém.
0: Ave Maria, cheia de graça, o Senhor é convosco. Bendita sois vós entre as mulheres, e bendito é o fruto do vosso ventre, Jesus.
1: Santa Maria, Mãe de Deus, rogai por nós, pecadores, agora e na hora da nossa morte. Amém.
0: Glória ao Pai, e ao Filho, e ao Espírito Santo.
1: Assim como era no princípio, agora e sempre, pelos séculos dos séculos. Amém.
0: Ó meu Jesus, perdoai-nos, livrai-nos do fogo do inferno. Levai as almas todas para o céu e socorrei principalmente aquelas que mais precisarem da vossa misericórdia. Sagrado Coração de Jesus, nós temos confiança em vós. Ó Maria concebida sem pecado, rogai por nós que recorremos a vós. No quarto mistério contemplamos a Assunção de Nossa Senhora ao céu.

0: Pai nosso que estais nos céus, santificado seja o vosso nome. Venha a nós o vosso reino. Seja feita a vossa vontade, assim na terra como no céu.
1: O pão nosso de cada dia nos dai hoje. Perdoai-nos as nossas ofensas, assim como nós perdoamos a quem nos tem ofendido. E não nos deixeis cair em tentação, mas livrai-nos do mal. Amém.
0: Ave Maria, cheia de graça, o Senhor é convosco. Bendita sois vós entre as mulheres. E bendito é o fruto do vosso ventre, Jesus.
1: Santa Maria, Mãe de Deus, rogai por nós, pecadores, agora e na hora da nossa morte. Amém.
0: Ave Maria, cheia de graça, o Senhor é convosco. Bendita sois vós entre as mulheres, e bendito é o fruto do vosso ventre, Jesus.
1: Santa Maria, Mãe de Deus, rogai por nós, pecadores, agora e na hora da nossa morte. Amém.
0: Ave Maria, cheia de graça, o Senhor é convosco. Bendita sois vós entre as mulheres, e bendito é o fruto do vosso ventre, Jesus.
1: Santa Maria, Mãe de Deus, rogai por nós, pecadores, agora e na hora da nossa morte. Amém.
0: Ave Maria, cheia de graça, o Senhor é convosco. Bendita sois vós entre as mulheres, e bendito é o fruto do vosso ventre, Jesus.
1: Santa Maria, Mãe de Deus, rogai por nós, pecadores, agora e na hora da nossa morte. Amém.
0: Ave Maria, cheia de graça, o Senhor é convosco. Bendita sois vós entre as mulheres, e bendito é o fruto do vosso ventre, Jesus.
1: Santa Maria, Mãe de Deus, rogai por nós, pecadores, agora e na hora da nossa morte. Amém.
0: Ave Maria, cheia de graça, o Senhor é convosco. Bendita sois vós entre as mulheres, e bendito é o fruto do vosso ventre, Jesus.
1: Santa Maria, Mãe de Deus, rogai por nós, pecadores, agora e na hora da nossa morte. Amém.
0: Ave Maria, cheia de graça, o Senhor é convosco. Bendita sois vós entre as mulheres, e bendito é o fruto do vosso ventre, Jesus.
1: Santa Maria, Mãe de Deus, rogai por nós, pecadores, agora e na hora da nossa morte. Amém.
0: Ave Maria, cheia de graça, o Senhor é convosco. Bendita sois vós entre as mulheres, e bendito é o fruto do vosso ventre, Jesus.
1: Santa Maria, Mãe de Deus, rogai por nós, pecadores, agora e na hora da nossa morte. Amém.
0: Ave Maria, cheia de graça, o Senhor é convosco. Bendita sois vós entre as mulheres, e bendito é o fruto do vosso ventre, Jesus.
1: Santa Maria, Mãe de Deus, rogai por nós, pecadores, agora e na hora da nossa morte. Amém.
0: Ave Maria, cheia de graça, o Senhor é convosco. Bendita sois vós entre as mulheres, e bendito é o fruto do vosso ventre, Jesus.
1: Santa Maria, Mãe de Deus, rogai por nós, pecadores, agora e na hora da nossa morte. Amém.
0: Glória ao Pai, e ao Filho, e ao Espírito Santo.
1: Assim como era no princípio, agora e sempre, pelos séculos dos séculos. Amém.
0: Ó meu Jesus, perdoai-nos, livrai-nos do fogo do inferno. Levai as almas todas para o céu, e socorrei principalmente aquelas que mais precisarem da vossa misericórdia. Sagrado Coração de Jesus, nós temos confiança em vós. Ó Maria concebida sem pecado, rogai por nós que recorremos a vós. No quinto mistério contemplamos a coroação de Nossa Senhora como Rainha do céu e da terra.

0: Pai nosso que estais nos céus, santificado seja o vosso nome. Venha a nós o vosso reino. Seja feita a vossa vontade, assim na terra como no céu.
1: O pão nosso de cada dia nos dai hoje. Perdoai-nos as nossas ofensas, assim como nós perdoamos a quem nos tem ofendido. E não nos deixeis cair em tentação, mas livrai-nos do mal. Amém.
0: Ave Maria, cheia de graça, o Senhor é convosco. Bendita sois vós entre as mulheres. E bendito é o fruto do vosso ventre, Jesus.
1: Santa Maria, Mãe de Deus, rogai por nós, pecadores, agora e na hora da nossa morte. Amém.
0: Ave Maria, cheia de graça, o Senhor é convosco. Bendita sois vós entre as mulheres, e bendito é o fruto do vosso ventre, Jesus.
1: Santa Maria, Mãe de Deus, rogai por nós, pecadores, agora e na hora da nossa morte. Amém.
0: Ave Maria, cheia de graça, o Senhor é convosco. Bendita sois vós entre as mulheres, e bendito é o fruto do vosso ventre, Jesus.
1: Santa Maria, Mãe de Deus, rogai por nós, pecadores, agora e na hora da nossa morte. Amém.
0: Ave Maria, cheia de graça, o Senhor é convosco. Bendita sois vós entre as mulheres, e bendito é o fruto do vosso ventre, Jesus.
1: Santa Maria, Mãe de Deus, rogai por nós, pecadores, agora e na hora da nossa morte. Amém.
0: Ave Maria, cheia de graça, o Senhor é convosco. Bendita sois vós entre as mulheres, e bendito é o fruto do vosso ventre, Jesus.
1: Santa Maria, Mãe de Deus, rogai por nós, pecadores, agora e na hora da nossa morte. Amém.
0: Ave Maria, cheia de graça, o Senhor é convosco. Bendita sois vós entre as mulheres, e bendito é o fruto do vosso ventre, Jesus.
1: Santa Maria, Mãe de Deus, rogai por nós, pecadores, agora e na hora da nossa morte. Amém.
0: Ave Maria, cheia de graça, o Senhor é convosco. Bendita sois vós entre as mulheres, e bendito é o fruto do vosso ventre, Jesus.
1: Santa Maria, Mãe de Deus, rogai por nós, pecadores, agora e na hora da nossa morte. Amém.
0: Ave Maria, cheia de graça, o Senhor é convosco. Bendita sois vós entre as mulheres, e bendito é o fruto do vosso ventre, Jesus.
1: Santa Maria, Mãe de Deus, rogai por nós, pecadores, agora e na hora da nossa morte. Amém.
0: Ave Maria, cheia de graça, o Senhor é convosco. Bendita sois vós entre as mulheres, e bendito é o fruto do vosso ventre, Jesus.
1: Santa Maria, Mãe de Deus, rogai por nós, pecadores, agora e na hora da nossa morte. Amém.
0: Ave Maria, cheia de graça, o Senhor é convosco. Bendita sois vós entre as mulheres, e bendito é o fruto do vosso ventre, Jesus.
1: Santa Maria, Mãe de Deus, rogai por nós, pecadores, agora e na hora da nossa morte. Amém.
0: Glória ao Pai, e ao Filho, e ao Espírito Santo.
1: Assim como era no princípio, agora e sempre, pelos séculos dos séculos. Amém.
0: Ó meu Jesus, perdoai-nos, livrai-nos do fogo do inferno. Levai as almas todas para o céu, e socorrei principalmente aquelas que mais precisarem da vossa misericórdia. Sagrado Coração de Jesus, nós temos confiança em vós. Ó Maria concebida sem pecado, rogai por nós que recorremos a vós. Infinitas graças vos damos, soberana rainha, pelos benefícios que todos os dias recebemos de vossas mãos liberais. Dignai-vos agora e para sempre tomar-nos debaixo do vosso poderoso amparo. E para mais vos agradecer, vos saudamos dizendo:
1: Salve rainha, mãe de misericórdia, vida, doçura e esperança nossa, salve. A vós bradamos os degradados filhos de Eva, a vós suspiramos gemendo e chorando neste vale de lágrimas. Eia, pois, advogada nossa, esses vossos olhos misericordiosos a nós volvei, e depois deste desterro, mostrai-nos Jesus, bendito fruto do vosso ventre. Ó clemente, ó piedosa, ó doce sempre Virgem Maria.
0: Rogai por nós, Santa Mãe de Deus,
1: para que sejamos dignos das promessas de Cristo. Amém.
0: O Senhor esteja convosco.
2: Ele está no meio de nós.
0: Abençoe-vos Deus Todo-Poderoso, Pai, Filho e Espírito Santo. Amém.

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1: Boa noite.
2: Boa noite para você que nos acompanha em todo o país.
1: Quarta-feira, 26 de agosto de 2026.
2: Vamos aos destaques do dia.
1: Defesa de crianças, adolescentes e mulheres no ambiente digital.
2: Discord é acionado na justiça por falhas na proteção de menores.
1: Ação civil pública foi apresentada pela Advocacia Geral da União. Graziele Bezerra.
2: A ação civil pública cobra que a plataforma Discord adote medidas efetivas para a proteção de crianças, adolescentes e mulheres no ambiente digital. O combate a crimes cibernéticos e as ameaças no ambiente digital contam com o apoio do CyberLab, Laboratório de Operações Cibernéticas.
1: Quem conversou com a gente sobre o assunto foi o coordenador, delegado Alessandro Barreto.
3: O CyberLab está ajudando as polícias estaduais a identificar a pessoa se achava acima de qualquer suspeita e se escondia por detrás de conexões de internet.
2: Atenção, diretores e professores de escolas públicas.
1: Está na hora de escolher os livros didáticos que serão utilizados em sala de aula a partir do ano que vem. Thaís de Araújo.
4: A seleção deve ser feita com a participação da equipe escolar, levando em consideração a proposta pedagógica, as características e as necessidades da comunidade.
2: Hoje, na apresentação da Voz do Brasil, eu, Luciana Vasconcelos e Luciano Seixas.
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2: A arrecadação do governo federal chegou a 289 bilhões e 300 milhões de reais no mês de julho.
1: Um aumento de quase 9% em relação a julho de 2025.
2: O mês foi marcado pelo desempenho favorável de setores como indústria, serviços e arrecadação de impostos.
5: Na comparação com julho do ano passado, o resultado representa crescimento real de quase 9%, já descontada a inflação. Entre os fatores que contribuíram para o resultado estão o aumento da arrecadação da Previdência Social e o crescimento das receitas com PIS e COFINS associado ao aumento das vendas. Destaca Claudemir Malaquias, chefe do Centro de Estudos Tributários e Aduaneiros da Receita Federal.
6: Os fatores que contribuíram para o resultado do mês de julho, na comparação com o mesmo período do ano passado, foram os seguintes: o desempenho da indústria, um crescimento de 1,05%. A venda de bens, um crescimento de 4,93%. A venda de serviços, um crescimento de 2%. A massa salarial teve um crescimento nominal de 10,19% em relação ao ano passado. E o valor em dólar das importações, um crescimento de 12,16%.
5: O desempenho também é positivo no acumulado do ano. De janeiro a julho, a arrecadação chegou a 1,876 bilhões de reais. Em valores corrigidos pela inflação, o crescimento foi de quase 7% em relação ao mesmo período de 2025. Reportagem Pablo Mundim.
1: O Índice Nacional de Preços ao Consumidor Amplo 15, o IPCA 15, considerado uma prévia da inflação oficial do país, ficou em menos 0,4% no mês de agosto.
2: Contribuíram para o resultado os setores de habitação, com queda de 1,41% nos preços, transportes com redução de menos 1% e alimentos e bebidas com queda de 0,57%.
1: No setor habitação, o destaque foi para a redução no valor da conta de luz. E nos transportes, a queda no preço da gasolina.
2: Já no setor de alimentos e bebidas, os destaques ficaram por conta do tomate, batata inglesa, cenoura e café moído, que ficaram mais baratos no período.
1: Crianças e adolescentes estão no centro de uma ação civil pública contra a plataforma de comunicação Discord.
2: O motivo são possíveis falhas na proteção desse público, que teriam resultado em crimes e situações de violência.
1: A ação prevê obrigações para que a empresa aprimore mecanismos de prevenção e proteção.
2: A ação civil pública cobra que a plataforma Discord adote medidas efetivas para a proteção de crianças, adolescentes e mulheres no ambiente digital. Voltada inicialmente para as comunidades de games, hoje a ferramenta é usada por públicos variados e permite o compartilhamento de textos, arquivos de voz e vídeo e transmissões de modo público ou privado. Porém, segundo o governo, tem apresentado falhas na segurança e mecanismos de proteção a menores, como explica o advogado-geral da União, Jorge Messias.
7: Não há, por parte da plataforma, a adoção de requisitos mínimos estabelecidos na legislação brasileira, em especial no ECA Digital, e a ausência dessa rede de proteção tem levado a situações de ordem absolutamente criminal, envolvendo crianças, adolescentes, mulheres e animais. Tentamos, por 2 semanas, construir um termo de ajustamento de conduta. A empresa, num primeiro momento, demonstrou o interesse de assumir compromissos significativos com o Estado brasileiro, mas, infelizmente, recusou a assinatura do termo no último momento.
2: O fato mais grave e recente envolvendo a plataforma foi a morte de uma adolescente de 13 anos no Mato Grosso do Sul, que tirou a própria vida durante uma transmissão ao vivo pelo Discord. O secretário nacional de Direitos Digitais, Vitor Fernandes, diz que a plataforma demorou a agir, mesmo quando foi notificada.
0: Essa live durou mais de 2 horas, ela começa por volta de 2h20 da manhã, 4h15 da manhã, já completando quase 2 horas, esse servidor foi derrubado. As contas dos investigados envolvidos só foram banidas da plataforma 24 horas do ocorrido.
2: O ministro da Justiça e Segurança Pública, Wellington César Lima e Silva, lembrou que as plataformas digitais devem se adequar ao país.
8: É uma resposta que busca fazer valer que qualquer plataforma nacional ou estrangeira não venha a descuidar dos limites impostos pela lei.
2: A ação pede que a plataforma reforce os mecanismos de controle parental, amplie a cooperação com autoridades brasileiras e implante sistemas que identifiquem situações de riscos para menores. É exigida ainda a criação de mecanismos específicos de detecção e moderação de conteúdos com práticas de maus tratos, violência, mutilação e crueldade contra animais. A plataforma tem até 15 dias para se adequar, sob pena diária de R$500 mil. Também é pedida a condenação da empresa em R$500 milhões por dano moral coletivo, valor que poderá ser revertido ao Fundo de Defesa de Direitos Difusos. Reportagem Graziele Bezerra.
9: Crianças e adolescentes devem ser orientados sobre os riscos existentes na internet e estimulados a conversar com adultos de confiança sempre que sentirem desconfortáveis durante interações online.
1: Caso alguém solicite sigilo sobre conversas, fotos ou qualquer outro conteúdo, o fato deve ser comunicado imediatamente aos pais ou responsáveis.
9: São orientações do delegado Alessandro Barreto, coordenador do CyberLab, o laboratório de operações cibernéticas ligado ao Ministério da Justiça e Segurança Pública.
1: Em entrevista à Voz do Brasil, o delegado falou comigo e com a Mariana Jungmann sobre a atuação do CyberLab no combate a crimes cibernéticos e ameaças no ambiente digital. Vamos ouvir.
10: Delegado Alessandro Barreto, bem-vindo à Voz do Brasil, um prazer ter o senhor conosco aqui. Vamos falar então sobre o CyberLab, o trabalho de inteligência que ficou concentrado nele a partir da sua criação. Explica para o nosso ouvinte que trabalho é esse.
3: Bom, bom estar aqui com vocês, obrigado pelo convite. Bom, o que o CyberLab faz? O CyberLab é uma unidade da Secretaria Nacional de Segurança Pública, e ele é um laboratório de operações cibernéticas. A pessoa acha que é até um super laboratório, estilo Matrix, mas não, nós temos lá policiais capacitados, a grande parte do time são de meninas cybergirls, então assim, são as meninas que fazem um trabalho espetacular nessa área, e essa unidade ela apoia as polícias estaduais trazendo informação qualificada para ajudar em diversos contextos, como por exemplo no enfrentamento a fraudes eletrônicas, em ameaças contra escolas. Então se tem esse trabalho qualificado que ajuda certamente a salvar vidas e a evitar tragédias.
1: Quais são os crimes mais identificados pelo laboratório e nesse contexto o que tem chamado mais atenção?
3: Bom, o que a gente tem visto aí nos últimos anos e principalmente pós pandemia, a migração do crime do espaço físico para o espaço virtual. Então a gente tem visto um aumento considerável de crimes de principalmente envolvendo fraudes e golpes online, como invasão de conta de WhatsApp, de redes sociais, falsa central. A gente tem visto isso muito. Nós temos visto também vários problemas, principalmente o extremismo digital, crimes de ódio. Eu fico indignado como policial e principalmente como cidadão. Muita misoginia, um ódio contra mulheres e meninas que dá nojo, que dá asco dessas pessoas. Então a gente tem visto muito esse contexto também. E de maneira geral, a gente tem visto o crime migrar da rua para internet. E nesse contexto, o CyberLab está ajudando as polícias estaduais a identificar pessoas que se achavam, a pessoa se achava acima de qualquer suspeita e se escondia por detrás de conexões de internet.
10: Bom, o senhor mencionou crimes como fraudes, né? Estelionatos e tal. Esses a gente já imagina quem são as pessoas por trás, são os bandidos comuns, vamos dizer assim. Mas o senhor mencionou também crimes de ódio, crimes de misoginia. Quem são as pessoas por trás desses crimes e qual é o perfil dos criminosos e das vítimas, delegado?
3: Isso, bom, o perfil das vítimas, boa parte, principalmente relacionada a crimes de ódio, a gente encontra de mulheres, meninas, entendeu? Às vezes até meninas novas, adolescentes. E o criminoso, o que a gente tem visto antigamente, que eu falo, há pouquíssimos anos, porque muda muito rápido na internet, a gente via maiores aliciando menores para cometer delitos. Hoje a gente já está vendo menores aliciando menores para cometer delitos. Quando se fala de internet, de uma maneira geral, quando vai se tratar de vítimas de fraudes, antes falava que o pessoal idoso, pessoal com a idade um pouco mais avançada, estava mais suscetível para isso. Hoje é todo mundo. Todo mundo ele pode ser vítima de um golpe. Crimes de ódio, a gente tem visto muitos adolescentes, até crianças com 11, 12 anos, fazendo parte de grupos, e isso tem chamado muita atenção, que nós precisamos reforçar o trabalho para identificar ainda mais rápido, e principalmente aqueles que estão por trás do processo de radicalização dos menores.
10: Sim, porque uma criança de 11 anos, ela não chega ao ponto de praticar um crime de ódio na internet sozinha, eu suponho, né?
3: A gente tem visto pessoas desvirtuar redes e serviços que são utilizados. Então, assim, qual é o nosso papel? Identificar essas pessoas. Então, elas utilizam mídias sociais de uma maneira geral, utilizam plataforma para encontrar esses garotos e radicalizar. Então, nosso papel é antecipar cada vez mais, identificar esses grupos e evitar que crianças de 11 anos sejam atraídas para um caminho terrível como esse.
1: A partir do monitoramento, o CyberLab dá um alerta e colabora para o desencadeamento de operações importantes de combate ao crime nesses ambientes digitais. Quais são as operações dessas que contaram com a colaboração do laboratório? Que operações o senhor destacaria, por exemplo?
3: Tem algumas, principalmente a proteção de crianças e adolescentes. Eu vejo pessoas falando, salvamos tantas vidas. Para mim é impossível. Salvamos tantas vidas. Para mim é impossível mensurar isso.

0: né, que é um trabalho conjunto com as polícias civis dos estados. É, se alguém quiser fazer um alerta para o CyberLab, fazer uma denúncia, como é que essa pessoa pode proceder? De repente, um pai, uma mãe que identificou ali com seus filhos uma situação desse tipo? Enfim, pessoas que queiram fazer algum tipo de alerta para o CyberLab, como é que pode proceder?
1: Eu recomendo que procurem no teu estado canais de denúncia online, é a própria delegacia mais próxima, que quando chegar a informação qualificada, a gente está conversando com as polícias e consegue desencadear essas grandes operações. E um ponto relevante, você falou, é o pai e a mãe. O que a gente tem visto? O pai e a mãe deixa o filho passar 10, 12, 15 horas na internet, não acompanha, e a internet tem muita gente má por trás das conexões. E a criança ou adolescente, ela dá sinais. O pai e a mãe, eles conseguem entender e trazer essas informações para a polícia. Então, quanto mais informação, quanto mais dados chegar, mais pessoas vão ser identificadas e vão ser responsabilizadas. Até porque tem-se aquela impressão que a internet é algo que você fez algo lá e fica impune, não vai ocorrer nada. Muito pelo contrário, tá? As polícias estão cada vez mais preparadas para identificar essas pessoas e responsabilizá-las.
2: Muito bem, nós conversamos com o delegado Alessandro Barreto, coordenador do Laboratório de Operações Cibernéticas, CyberLab. Muito obrigado, delegado, pela entrevista à Voz do Brasil.
1: Eu que agradeço.
3: O Ministério das Relações Exteriores emitiu nota de pesar pelas vítimas dos deslizamentos e inundações que atingiram o Nepal e o Tibete após o terremoto desta quarta-feira.
2: Equipes de resgate continuam as buscas por sobreviventes.
3: Até o momento, não há registros de brasileiros entre as vítimas.
2: A Embaixada do Brasil em Katmandu, no Nepal, e em Pequim acompanham com atenção os desdobramentos da situação.
3: Em caso de assistência consular, o telefone do plantão geral do Itamaraty é 61, código de Brasília, 98260-0610.
2: Está aberto o período de escolha dos livros do Programa Nacional do Livro e do Material Didático, o PNLD, que serão usados por alunos do primeiro ao quinto ano do ensino fundamental no período de 2027 a 2030.
3: O prazo vai até 8 de setembro e a seleção deve ser feita de forma coletiva por professores e gestores. Confira na reportagem.
4: O período de seleção dos livros didáticos que serão utilizados por estudantes e professores do primeiro ao quinto ano do ensino fundamental já está aberto. As escolas públicas têm até 8 de setembro para selecionar os materiais que serão utilizados no triênio 2027-2030. A seleção deve ser feita com a participação da equipe escolar, levando em consideração a proposta pedagógica, as características e as necessidades da comunidade. O programa conta com 3 categorias, como explica a coordenadora geral de materiais didáticos da Secretaria de Educação Básica do Ministério da Educação, Jaqueline dos Santos Melo.
5: Na categoria 1, as obras são voltadas para estudantes e professores do primeiro e do segundo ano, com foco na alfabetização. Na categoria 2, as obras são voltadas para o terceiro, quarto e quinto ano, com foco no desenvolvimento do letramento e da escrita. Nesse ano, nós temos novidades como o livro regionalizado de história e geografia, a obra de produção de texto e livros voltados para educação digital e midiática. A categoria 3, ela é optativa para as redes e a seleção dela é para obras de língua espanhola e língua inglesa.
4: Antes de registrar a decisão, professores e gestores devem consultar o Guia Digital do Programa Nacional do Livro e do Material Didático PNLD, que reúne informações sobre as obras aprovadas, como resenhas, metodologias, organização dos conteúdos e orientações para a escolha. Depois, a seleção precisa ser formalizada em ata e registrada no sistema PNLD Gestão, com acesso pela conta GovBR. O preenchimento da ata sozinho não conclui o processo. Após o registro, a ata e o comprovante de escolha devem ficar disponíveis em local visível na escola. Em caso de dúvidas ou problemas no acesso, as escolas podem entrar em contato com o FNDE pelo e-mail livrodidático@fnde.gov.br. Reportagem Thaís de Araújo.
2: Instituições públicas do ensino superior e tecnológico.

0: que adotam práticas de prevenção e enfrentamento à violência de gênero vão ser reconhecidas com o selo de ambiente acadêmico seguro.
1: A iniciativa do Ministério da Educação vai conceder o título nas categorias ouro, prata e bronze.
0: Podem aderir ao programa instituições federais que atendam aos requisitos do MEC.
1: A diretora de desenvolvimento acadêmico da Secretaria de Educação Superior do Ministério, Lúcia Pelanda, fala sobre a iniciativa.
2: As mulheres já são maioria no ensino superior, então é muito importante criar ambientes cada vez mais seguros e livres de violência. Nesse sentido, o selo é um estímulo para que cada vez mais instituições se juntem a esse movimento de ter instituições verdadeiramente livres de violência.
0: Para mais informações, acesse gov.br/MEC.
1: Estamos no mês da gestante. Nós já falamos aqui sobre a importância de cuidados com a saúde, como tomar vacinas e fazer o pré-natal direitinho para cuidar da mãe e do bebê.
0: Hoje nós vamos falar dos direitos assegurados por lei às gestantes.
1: Estabilidade no emprego, atendimento médico gratuito pelo SUS, prioridade em filas e serviços, intervalo para a amamentação, além da licença maternidade.
0: Está tudo explicado na reportagem de Luciana Colares de Holanda, que ouviremos agora.
3: Maria Selma Pereira é empregada doméstica em Brasília. Grávida de 8 meses, ela espera a bebê para setembro. E junto com a chegada da filha, vem a licença maternidade de 4 meses, garantida pela carteira assinada. Um direito que Selma não teve nas outras 4 gestações, quando trabalhou na informalidade.
4: Vai ser bem melhor, porque eu vou acordar, cuidar da neném, né? Ficar os 4 meses em casa. Agora, por carteira assinada, tá bem melhor agora, porque aí quando você ganhar o bebê, você vai receber, né?
3: No Brasil, as gestantes têm direitos fundamentais garantidos por lei, que se estendem até alguns meses após o nascimento da criança. É proibida a dispensa arbitrária ou sem justa causa da empregada gestante, por exemplo, desde a confirmação da gravidez até 5 meses após o parto. Por meio da licença maternidade, fica garantido o afastamento remunerado de 120 dias para trabalhadoras formais, empregadas domésticas e seguradas do INSS. Elas também têm acesso ao salário maternidade, benefício previdenciário que substitui a renda durante esse período, como explica Márcio Lima, coordenador do Programa de Educação Previdenciária do INSS.
5: O valor pago por esse benefício vai variar o salário mínimo, que é R$ 1.621 atualmente, até o teto do INSS, que vai estar no valor de R$ 8.475,55, a depender da categoria da trabalhadora.
3: Entre as garantias previstas na legislação brasileira para gestantes e mães, também está previsto o direito à liberação do trabalho para realizar consultas médicas e exames. E elas podem ser transferidas temporariamente de função quando a saúde exigir. Os direitos podem ser acessados pelo telefone ou pela internet, de acordo com Márcio Lima, do INSS.
5: Os direitos são acessados através da central telefônica 135, que funciona de segunda-feira a sábado, das 7 da manhã até as 22 horas no horário de Brasília, sendo que recebe ligação gratuita ou ainda através do aplicativo Meu INSS.
3: Além dos direitos trabalhistas, as gestantes contam com atendimento prioritário e acompanhante no parto pelo SUS. Após o retorno ao trabalho, a mãe tem direito a 2 intervalos diários de 30 minutos para a amamentação até o bebê completar 6 meses. Reportagem Luciana Colares de Holanda.
1: Essas foram as notícias do governo federal.
0: Uma realização da Secretaria de Comunicação Social da Presidência da República.
1: Com produção da empresa Brasil de Comunicação.
0: Fique agora com o Minuto do TCU. Em seguida, as notícias do Poder Judiciário e do Congresso Nacional. Boa noite.
1: Boa noite para você e até amanhã.
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8: 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Você vai ouvir agora notícias do Poder Judiciário.
9: Supremo julga a ação sobre o poder de requisição do Ministério Público da União a órgãos da administração pública.
10: Para o STJ, acesso a sistema com dados contábeis não dispensa dever de prestação de contas de bens em condomínio.
9: Justiça determina que o governo federal e o estado de Sergipe implantem serviço especializado em doenças raras.
10: Boa noite, eu sou Arthur Filho.
9: E eu sou Walter Lima.
10: Supremo Tribunal Federal julga ação sobre o poder de requisição do Ministério Público da União a órgãos da administração pública.
9: O julgamento busca definir até onde vai essa prerrogativa do Ministério Público da União e em quais situações ela pode ser exercida, delimitando se a administração pública é obrigada a atender integralmente ao pedido ou se pode recusá-lo.
10: Administrador de bens em condomínio, ou seja, em copropriedade, deve prestar contas ao outro condômino, mesmo que dados contábeis estejam disponíveis em sistema eletrônico.
9: Essa decisão é do Superior Tribunal de Justiça, o STJ. Fátima Uchoa.
11: Um irmão ajuizou ação contra o outro, pedindo a prestação de contas da administração dos imóveis de propriedade comum. A Justiça de Mato Grosso decidiu que o administrador tem o dever de apresentar as contas e a terceira turma do STJ manteve esse entendimento. Segundo a relatora ministra Nancy Andrighi, o interesse de agir pressupõe a existência de controvérsia sobre a prestação das contas e, nesse caso, mesmo havendo sistema que permita o compartilhamento de informações, o administrador deve apresentar as contas de forma especificada e completa.
10: TST manteve condenação em caso de caseiro baleado durante assalto.
9: Empregador terá de pagar indenização por danos morais e materiais. Mila Amaral.
12: Um caseiro levou 3 tiros durante um assalto na fazenda onde ele trabalhava e morava em Cruz Alta, no interior do Rio Grande do Sul. Ele ficou com sequelas e capacidade de trabalho reduzida. O trabalhador entrou na justiça e contou que não foi a primeira vez que a fazenda foi assaltada. E a justiça deu razão a ele. O Tribunal Regional do Trabalho condenou o proprietário a pagar R$30 mil por danos morais e R$70 mil por danos materiais. A fazenda recorreu, dizendo que a culpa era de terceiros, mas a primeira turma do TST manteve a condenação e destacou que o dono sabia dos assaltos anteriores e mesmo assim não tomou nenhuma providência para aumentar a segurança dos trabalhadores. A decisão foi unânime.
10: Justiça Federal determina que União e o Estado de Sergipe implantem serviço de atenção especializada em doenças raras.
9: Decisão atende a pedidos do Ministério Público Federal em ação. Sabrine Menezes.
13: De acordo com o inquérito civil instaurado pelo MPF, Sergipe possui cerca de 120 mil pessoas acometidas por doenças raras. Dessas, aproximadamente 36 mil apenas em Aracaju e a maioria delas crianças. Com a decisão, o Estado e o município devem organizar e pactuar a linha de cuidado da rede de forma imediata e em até 4 meses. Além disso, Sergipe e Aracaju, junto com a União, têm até 8 meses para habilitar e implementar pelo menos um serviço de atenção especializada em doenças raras, além de estruturar a rede de atenção integral para pessoas com doenças raras. Em caso de descumprimento, foi fixada multa de R$5 mil.
10: O Tribunal Superior Eleitoral recebeu um grupo de criadores de conteúdos digitais para uma iniciativa voltada a combater a desinformação sobre as urnas eletrônicas.
9: O encontro se estendeu por toda a tarde dessa terça-feira e foi viabilizado por meio de uma parceria do TSE com a organização Redes Cordiais. Vitor Struck.
14: Juntos, os influenciadores somam 45 milhões de seguidores nas redes sociais. O encontro fez parte da iniciativa Confirma, 30 anos de urna eletrônica, e foi promovido pela organização Redes Cordiais, em parceria com o TSE e com o apoio do YouTube e do TikTok. A programação contou com visitas a espaços importantes do tribunal, como o local onde as urnas ficam armazenadas, o Museu do Voto, e também incluiu uma demonstração detalhada sobre o funcionamento dos equipamentos usados nas eleições. Ao final, os influenciadores participaram de uma roda de conversa com o presidente do TSE, o ministro Cássio Nunes Marques.
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10: A você, uma boa noite.
9: E até amanhã.
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1: Eu sou Paula Groba.
16: E eu sou Humberto Pinheiro.
1: E estes são os destaques de hoje do Jornal do Senado, que começa agora.
16: Governo e Congresso anunciam um acordo para votações prioritárias. Fim da escala 6x1, taxa das blusinhas, terras raras e PEC da segurança pública.
1: Congresso vai analisar duas medidas provisórias para reduzir impactos das tarifas americanas e alta do petróleo.
16: Projeto cria política nacional para apoiar adolescentes nos anos finais do ensino fundamental.
1: Boa noite.
16: Boa noite.
1: Após encontro com o presidente Lula e o presidente da Câmara dos Deputados, Hugo Mota, o presidente do Senado, Davi Alcolumbre, anunciou as prioridades do Congresso nos próximos dias. Entre os temas citados estão a votação da MP que acaba com a taxa sobre compras internacionais acima de $50. Alcolumbre afirmou que a MP da chamada taxa das blusinhas será votada na próxima semana.
16: Também terão prioridade de votação as propostas de emenda à Constituição que acaba com a escala 6x1 e a PEC da Segurança Pública, que devem ser analisadas pela Comissão de Constituição e Justiça na semana de esforço concentrado do Congresso a partir da próxima segunda-feira. Mais informações com o repórter Pedro Pincer.
17: O presidente do Senado, Davi Alcolumbre, afirmou que votará na próxima semana a medida provisória que acabou com a chamada taxa das blusinhas, imposto de importação de 20% sobre compras internacionais de até $50. O texto, segundo o senador, será analisado na Câmara e no Senado antes de perder a validade. Caso a votação não ocorra, o imposto voltará a ser cobrado em 9 de setembro. Alcolumbre reafirmou que a medida será pautada no esforço concentrado previsto para ocorrer entre 31 de agosto e 4 de setembro.
18: Nós vamos deliberar e ela virá lei para proteger milhões de brasileiros que usam desse instrumento para adquirir produtos muito baratos e terem qualidade de vida melhor.
17: Alcolumbre também disse que a Comissão de Constituição e Justiça vai analisar na próxima semana as propostas de emenda à Constituição que tratam da segurança pública e do fim da escala 6x1. Davi afirmou estar em contato frequente com o relator da mudança na escala de trabalho, senador Omar Aziz, do PSD do Amazonas.
18: Tem a compreensão da importância da matéria, me disse que já está construindo um relatório para ser apresentado na próxima quarta-feira na Comissão de Constituição e Justiça.
17: Outra proposta que deve ser pautada na semana que vem é a que cria uma política nacional para os minerais críticos e estratégicos.
1: E o relator da PEC da Segurança Pública, senador Rogério Carvalho, do PT de Sergipe, anunciou que o texto não deve sofrer mudanças no Senado.
16: Já aprovado na Câmara, a proposta está na Comissão de Constituição e Justiça. Repórter Herman Kulitz.
19: O texto altera diversas regras da Constituição para ampliar a atuação da Polícia Federal, endurecer o combate às facções e milícias e reforçar o financiamento do Fundo Nacional de Segurança Pública e do Fundo Penitenciário Nacional, além de aumentar a integração e a cooperação de sistemas e órgãos de segurança pública. Em análise na CCJ, a proposta recebeu diversas emendas, como a do senador Sargento Reginauro, do PSDB do Ceará, que recomendava que os homicídios praticados por organizações criminosas não fossem julgados pelo Tribunal do Júri. Já a emenda do senador Hamilton Mourão, do Republicanos do Rio Grande do Sul, defendia a previsão de um sistema de informação sobre antecedentes criminais. Ambas foram rejeitadas, com o entendimento do relator de que não cabe a implementação dessas mudanças no texto constitucional. Além disso, na opinião do senador, alterar o que já foi aprovado pelos deputados somente atrasaria medidas que precisam ser tomadas contra a criminalidade organizada e iria na contramão da expectativa da sociedade. Porém, as modificações podem ser apresentadas na Comissão de Constituição e Justiça até a discussão final da matéria. O texto ainda precisa ser aprovado em 2 turnos no plenário do Senado. Se passar sem alterações, será promulgado e começa a valer. Havendo qualquer mudança, a matéria deverá retornar para a Câmara dos Deputados.
1: O Congresso também vai analisar 2 medidas provisórias editadas pelo governo federal para tentar reduzir os impactos das tarifas americanas e da alta internacional do petróleo.
16: As 2 medidas provisórias já estão em vigor, mas precisam ser aprovadas por deputados e senadores para continuar valendo. Repórter Patrícia Oliveira.
20: Uma das medidas permite que empresas afetadas pelas novas tarifas impostas pelo governo americano prorroguem por até 1 ano o cumprimento de compromissos de exportação, com a suspensão de tributos. Já a outra medida libera R$3 bilhões para subsidiar a produção e a importação de diesel e gasolina, diante dos efeitos dos conflitos no Oriente Médio sobre o preço do petróleo. Para Carlos Pio, professor de Relações Internacionais da UNB, as medidas são importantes neste momento de emergência, mas o país precisa também adotar estratégias a longo prazo.
21: A gente precisa aumentar a produtividade da economia como um todo, é reforçar as qualificações dos trabalhadores, ampliar o comércio com os outros parceiros de qualquer lugar do planeta, em qualquer setor.
20: As 2 medidas provisórias já estão em vigor, mas precisam ser aprovadas por deputados e senadores para continuar valendo.
1: A adolescência é uma fase de muitas transformações e desafios que podem refletir diretamente no desempenho e na permanência dos estudantes na escola. Para apoiar o desenvolvimento dos alunos nessa etapa da vida, um projeto de lei propõe criar a Política Nacional Escola das Adolescências. A proposta é do senador Camilo Santana, do PT do Ceará, ex-ministro da Educação, e está em análise na Comissão de Educação. Pelo texto, a política será voltada aos anos finais do ensino fundamental, do 6º ao 9º ano. A ideia é tornar a escola mais atrativa, acolhedora e conectada à realidade dos adolescentes, com estratégias de apoio técnico e financeiro.
16: A medida também busca reduzir as taxas de reprovação e abandono escolar, especialmente no período de transição para o ensino médio. O senador Camilo Santana destaca ainda a importância da educação em tempo integral. Segundo ele, ampliar a permanência de crianças e jovens na escola pode trazer mais benefícios não apenas para a educação, mas também para a segurança.
22: Porque além de dar oportunidade para o nosso jovem passar o dia na escola, fazer as refeições, praticar esporte, é a maior política de prevenção à violência. É você ter a meninada toda na escola nesse país.
1: O Senado também analisa um projeto que cria o programa Escola Sem Partido. De autoria do senador Magno Malta, do PL do Espírito Santo, a proposta altera a Lei de Diretrizes e Bases da Educação para incluir novos princípios e regras para o ensino. O texto prevê a garantia da pluralidade de ideias, da liberdade de crença e da liberdade de consciência. Também proíbe professores de promoverem em sala de aula determinadas concepções ideológicas ou políticas.
16: A proposta está em análise na Comissão de Direitos Humanos, onde é relatada pelo senador Sargento Reginauro, do PSDB do Ceará. Depois, o projeto ainda deve passar pela Comissão de Constituição e Justiça e pela Comissão de Educação.
2: Eleições 2026.
1: As eleições deste ano vão contar com a participação de mais pessoas idosas em relação a 2022.
16: O aumento segue a tendência de envelhecimento populacional apontada pelo IBGE. Repórter Lana Dias.
4: O número de eleitores idosos cresceu cerca de 14% desde as eleições de 2022. Neste ano, 37 milhões e meio poderão votar. Para aqueles entre 60 e 69 anos, o voto é obrigatório, mas acima dos 70 anos, a participação é facultativa. O senador Fernando Dueire, do PSD de Pernambuco, reforçou a importância do voto da terceira idade.
5: A democracia precisa ouvir todas as gerações. Os mais jovens representam o futuro, mas aqueles que são mais experientes carregam uma parte importante da memória e da construção do nosso país.
4: Para a Dorci Antônia de Carvalho, de 83 anos, a participação não deve se limitar ao voto obrigatório.
23: Eu acho que todo mundo que tem mais de 60 anos, 70 anos, devia continuar votando. Eu tenho certeza, temos amigos também que já combinaram, vão votar.
4: O aumento do eleitorado idoso segue a tendência de envelhecimento populacional no Brasil. De acordo com o IBGE, a população com 60 anos ou mais subiu de 11,3% para 16,6% de 2012 a 2025.
16: Com edição de Paula Groba e trabalhos técnicos Eliseu Caires, o Jornal do Senado fica por aqui. Acompanhe agora as notícias da Câmara dos Deputados. Boa noite.
1: Boa noite e até amanhã.
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25: Comissão analisa projetos que reduzem impacto ambiental de plásticos.
26: Deputados aprovam parecer da subcomissão sobre segmento de estética.
25: Parlamentares apresentam medidas de proteção à criança e adolescente.
26: Boa noite. Jefferson Rodrigues, do PSDB de Goiás, propõe novas obrigações para plataformas digitais no combate à exploração sexual de crianças e adolescentes na internet. Ele explica que o texto cria canais de denúncia e respostas rápidas às vítimas e aos órgãos de segurança.
25: Para facilitar a investigação desses crimes, a proposta de Jefferson Rodrigues inclui mecanismos de preservação de registros, metadados e informações de usuários suspeitos. O deputado avalia que a medida amplia a capacidade de identificar os responsáveis e reunir provas no ambiente digital.
26: Está em análise projeto que cria o Programa Nacional Ampara, voltado à prevenção da violência contra crianças, adolescentes e mulheres nas escolas. A proposta de Helena Lima, do PSD de Roraima, prevê formação de profissionais e articulação entre escolas, famílias e segurança pública.
25: O projeto de Helena Lima orienta estudantes sobre como identificar situações de violência e conhecer canais de denúncia e proteção. Para a deputada, a medida busca fortalecer a cultura de paz e o respeito no ambiente escolar.
26: A punição de crimes contra a dignidade sexual praticados com abuso de autoridade é reforçada em projeto apresentado por Samuel Viana, do União de Minas Gerais. A proposta aumenta pela metade a pena por importunação sexual quando o agressor se valer de posição de supervisão sobre a vítima.
25: Samuel Viana aponta que a mudança alcança relações em ambientes educacionais, esportivos, religiosos, culturais e assistenciais, mesmo sem vínculo formal de emprego. O texto também amplia as situações em que a autoridade exercida sobre a vítima pode elevar a pena dos crimes contra a dignidade sexual.
26: Doutor Ismael Alexandrino, do PSD de Goiás, apresentou o projeto que torna crime dar escondido ou à força substância química que reduz a capacidade de reação de alguém, prática conhecida como Boa Noite Cinderela. De acordo com o projeto, o autor poderá ficar preso de 3 a 6 anos.
25: Doutor Ismael Alexandrino alega que o Brasil ainda não possui tipificação penal específica para essa conduta, o que gera impunidade. Para o deputado, o projeto muda isso ao obrigar a coleta imediata de exames, criar um cadastro nacional de ocorrências e a elaboração de campanhas permanentes de prevenção.
24: Justiça.
26: Está em análise projeto de Fábio Choquete, do União de Santa Catarina, que estabelece restrições ao exercício da advocacia por cônjuges, parentes e sócios de magistrados. De acordo com o deputado, a proposta visa ampliar a transparência e evitar conflitos de interesse.
25: O texto de Fábio Choquete permite que partes questionem o patrocínio de causas diante de possíveis vínculos com magistrados. A proposta ainda estabelece sanções, incluindo a exclusão da OAB para advogados que descumprirem as vedações.
0: Saúde.
26: É de autoria de Juarez Costa, do Republicanos de Mato Grosso, o projeto que estabelece diretrizes para o atendimento pelo SUS de mulheres que passam pelo climatério e menopausa. A proposta prevê acompanhamento integral com atuação da atenção primária e acesso a diferentes tratamentos.
25: Juarez Costa ressalta que a matéria prevê também oferta de terapia hormonal pelo SUS quando houver indicação clínica. O deputado acredita que a medida pode reduzir desigualdades no atendimento e ampliar o acesso das mulheres aos cuidados necessários nessa fase da vida.
0: Habitação.
26: Aline Gurgel, do União do Amapá, requer a criação de uma comissão especial para analisar o projeto que trata do financiamento de imóveis urbanos durante situações de emergência sanitária. A proposta suspende as parcelas de financiamentos durante esse período.
25: O projeto também determina que não sejam cobrados juros ou multas durante a suspensão e amplia o prazo para financiamento do Minha Casa Minha Vida. Aline Gurgel lembra que a medida foi apresentada durante a pandemia de Covid-19 para reduzir o impacto da crise sobre as famílias.
0: Esporte.
26: Milton Vieira, do Republicanos de São Paulo, quer garantir imunidade tributária para entidades esportivas sem fins lucrativos. O deputado defende equiparar essas organizações às instituições de educação e assistência social, desde que cumpram os requisitos previstos em lei.
25: A proposta de Milton Vieira abrange entidades certificadas dos movimentos olímpico, paralímpico, clubístico e educacional. Para o deputado, a imunidade pode fortalecer projetos esportivos, ampliar a inclusão social e contribuir para a formação de atletas e cidadãos.
0: Ciência e tecnologia.
26: Rui Falcão, do PT de São Paulo, apresentou relatório favorável ao projeto que amplia o uso de recursos destinados à ciência e tecnologia para financiar iniciativas inovadoras. Ele recomenda aprovação por considerar que a proposta aproxima a pesquisa científica do setor produtivo.
25: Rui Falcão avalia que a medida pode fortalecer empresas de tecnologia e aumentar a competitividade brasileira. O parlamentar afirma que a parceria entre universidades, empresas e governo contribui para a transformação de pesquisa em produtos e serviços para a população.
0: Economia.
26: A Receita Federal anunciou na Câmara mudanças no programa de compras do exterior para evitar a entrada de produtos irregulares. A repórter Silvia Munhato tem mais informações.
3: Ainda este ano, a Receita Federal deve adotar um sistema que vai excluir do seu programa de compras no exterior o remessa conforme as plataformas de comércio internacional que permitirem a venda de produtos subfaturados, falsificados ou que apresentem outros tipos de ilegalidades. A fiscalização das encomendas será aprimorada ainda este ano com o uso de inteligência artificial para analisar o conteúdo dos pacotes. Um dos objetivos é evitar a fiscalização apenas quando a encomenda chega no país, porque a quantidade de remessas não para de crescer. Também será minimizado o problema de vazamento de dados dos destinatários, que acabam sendo alvo de golpes. O deputado Júlio Lopes, do PP do Rio de Janeiro, elogiou o trabalho da Receita e afirmou que é preciso tratar a pirataria de forma especializada em todos os órgãos públicos e citou o problema de sementes fabricadas em desacordo com a regulação nacional.
6: Os caminhões de sementes transgênica feitas fora das regras e fora das normas são aprisionados e não há conhecimento da Polícia Rodoviária Federal, nem da Polícia Federal, nem de órgão nenhum para fazer a apreensão da mercadoria. Então esses têm sido liberados e são casos gravíssimos porque essas sementes, quando feitas fora de norma, elas podem gerar pragas, gerar deformações
7: nas colheitas brasileiras, enfim, no meio ambiente como um todo, né?
3: O deputado sugeriu ainda que a Receita cruze dados dos 47 milhões de CPFs que fazem compras no exterior com as suas rendas declaradas. Segundo ele, isso deverá revelar irregularidades. De acordo com a Receita Federal, as encomendas do exterior passaram de cerca de 30 milhões de pacotes em 2019 para mais de 200 milhões em 2023. Para este ano, é esperado uma arrecadação recorde com as encomendas, equivalente a 10% de todo o volume importado pelo país, ou 5 bilhões de reais. Da Rádio Câmara de Brasília, Silvio Minhato.
25: Carlos Chiodini, do MDB de Santa Catarina, defende a transferência para Brasília da sede do órgão responsável por regular e fiscalizar o mercado de valores mobiliários no Brasil. O projeto prevê que a mudança da Comissão de Valores Mobiliários seja feita de forma gradual, em até 4 anos.
26: Para Carlos Chiodini, a transferência aproxima a CVM de outros órgãos federais sediados em Brasília, facilitando a articulação entre as instituições. O projeto também assegura aos servidores da autarquia no Rio de Janeiro a opção de se transferir para Brasília ou de permanecer no estado.
25: Stefano Aguiar, do PSD de Minas Gerais, apoia a criação da Frente Parlamentar em defesa do mutualismo, sistema em que as pessoas se associam para compartilhar custos e oferecer proteção patrimonial umas às outras. A proposta, segundo o deputado, é uma alternativa aos seguros tradicionais.
26: A frente pretende reunir parlamentares, governo, empresas e entidades do setor para acompanhar a regulamentação da proteção patrimonial mutualista. Stefano Aguiar acredita que a iniciativa pode ampliar o acesso dos brasileiros a uma opção de proteção competitiva.
24: Comissões.
25: Comissão de Trabalho aprova relatório da subcomissão sobre o setor de estética. A repórter Maria Neves traz os detalhes da medida proposta.
9: A Comissão de Trabalho da Câmara aprovou o relatório final da subcomissão especial sobre o setor de estética, elaborado pela deputada Soraya Santos, do PL do Rio de Janeiro. Além de um projeto de lei que altera a regulamentação das atividades dos profissionais do setor, a relatora apresentou recomendações aos poderes executivo. Soraya Santos argumenta que as interpretações da legislação vêm dificultando o exercício dos profissionais de estética.
10: Estudante de faculdade de estética, migrando para outras carreiras, para biomedicina ou para medicina, passando dificuldades, por exemplo, como a compra de insumos. Porque se eu não sou reconhecida, eu não posso comprar. É humilhante eu fazer um curso universitário regulamentado por um órgão público e eu ter que precisar de uma outra pessoa para assinar a compra do material que eu quero trabalhar. Para piorar, a Anvisa e as vigilâncias sanitárias não reconheciam a profissão quando a competência delas não é reconhecer. Quem reconhece profissão é a lei e o Congresso aprovou a profissão.
9: Como forma de solucionar interpretações divergentes, a relatora sugere inserir expressamente na lei que os esteticistas são profissionais da área de saúde para todos os efeitos legais. Outro problema detectado pela subcomissão, segundo Soraya Santos, foi a falta de um currículo nacional que padronize a formação de esteticistas e cosmetólogos. Por isso, ela sugere ao Ministério da Educação que elabore diretrizes curriculares específicas para todos os cursos da área, além de criar mecanismos de certificação técnica para profissionais já formados. A proposta também permite a atuação de profissionais formados em outras áreas da saúde, como esteticistas, desde que façam pós-graduação na área ou passem por exame de proficiência. Da Rádio Câmara de Brasília, Maria Neves.
24: Trabalho.
26: Nicolete, do PL de Roraima, apresentou o projeto que permite a servidores públicos atuarem como microempreendedores individuais. A proposta condiciona a atividade à inexistência de conflito de interesses com as funções exercidas no serviço público.
25: Nicolete afirma que a proibição atual pode levar servidores que realizam atividades nas horas de folga à informalidade. Para ele, a mudança estimula a formalização de pequenos negócios e preserva o funcionamento do serviço público por meio de regras definidas por cada ente federativo.
24: Transportes.
26: Danley de Deus Interhols, do PSD do Rio Grande do Sul, pede a realização de uma audiência para discutir a concessão da BR-285 no trecho entre Passo Fundo e a região de Ijuí. A proposta prevê a participação de representantes do governo, de órgãos de transporte e de prefeitos.
25: Danley de Deus Interhols argumenta que a concessão pode acelerar investimentos como duplicação de trechos, construção de terceiras faixas e melhoria da sinalização. Ele afirma que as mudanças podem aumentar a segurança na rodovia e fortalecer a logística e a economia da região.
24: Desenvolvimento regional.
26: Júlio César, do PSD do Piauí, defende projeto que isenta permanentemente os consumidores que produzam a própria energia renovável de pagar pelo uso da rede de distribuição. O texto acaba com a cobrança gradual sobre a energia solar excedente devolvida ao sistema.
25: Júlio César entende que a medida corrige uma distorção que é a cobrança pela energia injetada na rede. Segundo o parlamentar, o objetivo é garantir segurança jurídica, democratizar o acesso à energia limpa e incentivar novos investimentos sem sobrecarregar o cidadão.
24: Agricultura.
26: O projeto de Paulo Teixeira, do PT de São Paulo, proíbe a exportação de animais vivos destinados ao abate ou à engorda. Ele explica que a medida busca reduzir o sofrimento dos animais durante transportes de longa distância e reforçar as políticas de proteção e bem-estar animal.
25: Segundo Paulo Teixeira, a proposta também pretende estimular o processamento da produção pecuária no país, contribuindo para a geração de empregos, renda e arrecadação. A proibição não se aplica a animais destinados à reprodução, pesquisa, melhoramento genético ou conservação de espécies.
24: Votação.
26: A Comissão de Desenvolvimento Econômico da Câmara aprovou dois projetos para reduzir o impacto ambiental no uso de plásticos. Uma das propostas prevê a diminuição gradativa dos microplásticos em cosméticos e produtos de higiene pessoal, como informa o repórter Luiz Cláudio Canuto.
8: Dois projetos sobre redução do impacto ambiental do uso de plásticos foram aprovados pela Comissão de Indústria e Comércio da Câmara dos Deputados. Um deles obriga a classificação dos plásticos usados em produtos produzidos no Brasil ou importados, e o outro projeto trata da redução de microplásticos em cosméticos e produtos de higiene pessoal. A proposta que trata da classificação dos plásticos trata também de reciclagem. O texto aprovado foi apresentado pelo relator, deputado Alexandre Lindenmaier, do PT do Rio Grande do Sul, e muda a Política Nacional de Resíduos Sólidos, com metas progressivas de reciclagem das embalagens. Pela versão aprovada, em até 5 anos, 10% das embalagens plásticas devem ser recicladas. O texto prevê ainda incentivos fiscais para indústrias que usem materiais com desempenho ambiental. A proposta foi inspirada em regulamento da União Europeia. Para o relator, Alexandre Lindenmaier, a regulação é necessária para evitar que o Brasil se torne um depósito de materiais banidos em outros países.
11: A poluição plástica não é apenas um problema visual ou ambiental, mas uma emergência de saúde pública. Estudos recentes têm confirmado a presença de polímeros em tecidos cardíacos humanos e na placenta, elevando o risco de doenças crônicas não transmissíveis, como doenças cardiovasculares.
8: O projeto ainda vai ser analisado pelas comissões de Defesa do Consumidor e de Constituição e Justiça. Já o outro projeto aprovado, sobre redução gradual e eliminação total do uso de microplásticos em cosméticos e produtos de higiene pessoal, foi para a Comissão de Meio Ambiente. A Comissão de Indústria e Comércio seguiu o voto do relator, deputado Marcelo Queiroz, do PSDB do Rio de Janeiro. O texto considera microplásticos as partículas sólidas, sintéticas, insolúveis em água e não biodegradáveis, com dimensões inferiores a 5 milímetros, de origem petroquímica e colocadas intencionalmente em cosméticos e produtos de higiene pessoal com funções esfoliantes, abrasivas, de limpeza ou de alteração de textura. São ingredientes comuns em esfoliantes faciais e corporais, shampoos, cremes dentais e sabonetes. O relatório de Marcelo Queiroz foi lido pelo deputado Alexandre Lindenmaier.
11: Esses microplásticos tão presentes em produtos cosméticos ou de higiene pessoal com funções esfoliantes e abrasivas, por exemplo, ao serem utilizados e descartados, geram um significativo fator de poluição em águas superficiais, com grande potencial de risco à saúde humana. Nestes casos, uma das soluções recomendadas é justamente a de que o poder público atue de forma a regulamentar ou mesmo proibir as atividades responsáveis por causar esse dano coletivo.
8: Pela proposta, o cronograma progressivo de redução a ser cumprido por fabricantes, importadores e formuladores é de 30% em até 3 anos, 60% em 5 anos, 90% em 7 anos e a eliminação total em 10 anos. O cronograma pode ser ajustado com justificativa técnica quando não houver insumo alternativo com o mesmo desempenho, risco à segurança do consumidor na substituição ou impactos ambientais adversos do insumo que substituiria. A proposta ainda vai ser analisada pelas comissões de Meio Ambiente e de Constituição e Justiça. Da Rádio Câmara de Brasília, Luiz Cláudio Canuto.
24: Meio Ambiente.
25: Projeto de delegado Matheus Laiola, do União do Paraná, cria o programa local seguro para animais vítimas de maus tratos. A proposta prevê acolhimento imediato, atendimento veterinário e manutenção dos animais resgatados em ações policiais, fiscalizações ou decisões judiciais.
26: Delegado Matheus Laiola incluiu no texto que o responsável pelos maus tratos deverá arcar com as despesas de resgate e tratamento do animal. O projeto permite que hospitais e clínicas veterinárias, universidades e abrigos possam se credenciar para receber os animais resgatados.
25: A prevenção de maus tratos contra animais é o...
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1: 20:04.
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0: 20:16.
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4: 20 horas e 18 minutos.

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0: 20h45.
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0: 20h46.
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